0: trânsito. Continuam sendo admitidas imagens, vídeos e outros meios de prova aceitos legalmente. A partir da resolução, fica instituída uma fase de triagem nas operações. Nesta etapa, poderá ser utilizado pré-teste ou teste passivo de alcoolemia. O resultado dessa primeira fase não poderá isoladamente gerar autuação ou caracterizar a condução sob influência de álcool. Nesses casos, será necessária a continuidade das avaliações previstas na norma, como o uso do bafômetro.
1: E Luana, a nova regra detalha mecanismos para situações que possam interferir no resultado do bafômetro?
0: Detalhe sim, Luciana. Em situações envolvendo produtos que podem deixar temporariamente resíduos de álcool na boca, como consumo de bombom de licor, pão de forma ou enxaguante bucal, a norma estabelece que deverá ser feito um novo teste. Isso pode ocorrer também quando algum fator técnico ou operacional comprometer o resultado válido.
2: Luana, a nova resolução também prevê o uso de equipamentos adicionais para verificar o uso de substâncias psicoativas, como drogas ilícitas?
0: Prevê sim, Luciana. A norma permite o uso de equipamentos para identificar a presença de outras substâncias além do álcool, capazes de alterar e comprometer a capacidade de dirigir, como drogas ilícitas e substâncias que determinem dependência. De acordo com a norma, o auto de infração deverá conter o tipo de substância detectada pelo equipamento. Para serem usados na fiscalização, os equipamentos deverão ser certificados pelo Inmetro. O texto regulamenta a possibilidade de testes toxicológicos e outros meios técnicos ou científicos para constatar a influência de substâncias psicoativas.
1: E Luana, naquele caso que o condutor se nega a fazer os testes quando solicitado, ainda continua valendo?
0: Continua sim, Luciana. Neste caso, o motorista continuará sujeito à multa e suspensão do direito de dirigir por 12 meses. Mas o Manual Brasileiro de Fiscalização de Trânsito foi atualizado para detalhar e padronizar a atuação em casos de recusa ao teste. Para o condutor que não realizar o procedimento, a norma estabelece como cada situação deve ser registrada e determina que, em uma mesma abordagem, não sejam lavrados simultaneamente autos de infração por dirigir sob influência de álcool ou outras substâncias psicoativas e por se recusar ao exame. Nos casos de acidentes que resultem em óbito, o motorista será obrigado a fazer exame para detectar álcool ou outras substâncias psicoativas.
2: Luana, foram criadas novas penalidades ou infrações com a medida?
0: Foram não, Luciano. A atualização da Lei Seca não altera ou cria novas penalidades. Apenas regulamenta os critérios de fiscalização e de comprovação de infração. A norma atualiza procedimentos vigentes desde 2013 e também estabelece o modo de identificação de outras substâncias psicoativas. As novas regras entram em vigor após a publicação da norma no Diário Oficial da União. Os equipamentos para exames toxicológicos poderão ser usados imediatamente após a publicação, a depender apenas da disponibilidade e da existência de equipamentos certificados conforme os requisitos estabelecidos pela resolução. Luciana e Luciano, volto com vocês.
1: Muito obrigada, Luana Karen, pelas informações ao vivo aqui na Voz do Brasil.
2: Mais de 1 milhão de ligações já foram recebidas este ano pelo Ligue 180.
1: A Central de Atendimento à Mulher é gratuita e recebe denúncias, pedidos de informações e dá orientações relacionadas à proteção da mulher.
3: O Ligue 180 recebeu 1.035.647 ligações de janeiro até julho deste ano, o equivalente a 4.884 chamadas por dia. A Central de Atendimento à Mulher é gratuita e serve não apenas para denúncias, mas também para pedidos de informação e orientações sobre os serviços da rede. O Estado de São Paulo liderou os atendimentos no primeiro semestre, com mais de 106 mil ligações recebidas. Em seguida, vem Rio de Janeiro, Minas Gerais, Bahia e Rio Grande do Sul. Estela Bezerra, secretária nacional de enfrentamento à violência contra mulheres, aponta qual tem sido o papel deste canal.
4: O canal 180, ele tem uma importância de demonstrar à população o como a consciência, a conscientização sobre violência contra as mulheres tem ampliado. Antes você só considerava violência contra as mulheres feminicídio e agressão física. Hoje você tem denúncias de violência psicológica, que é a primeira no ranking das denúncias. A gente tem denúncias de violências digitais, que é uma violência nova, contemporânea, né, que não se percebia dessa maneira.
3: A violência psicológica respondeu por 35% das mais de 98 mil denúncias recebidas pelo canal nesta primeira metade do ano. Em seguida, vem a violência doméstica, com mais de 24 mil ligações. Também foram registrados casos de violência moral e patrimonial. Se você é mulher e está sofrendo algum tipo de violência ou conhece alguém nesta situação, ligue 180 ou envie uma mensagem pelo WhatsApp. WhatsApp 61 96100180. O serviço funciona 24 horas, 7 dias por semana. O atendimento é feito em português, inglês ou espanhol e ainda na língua brasileira de sinais. Reportagem Graziela Mendonça.
2: Estão abertas as inscrições para uma capacitação online em inteligência artificial voltada para mulheres à frente de pequenos negócios.
1: A iniciativa oferece 5 mil vagas, sendo metade delas para mulheres negras.
2: As atividades começam em 1º de setembro e vão tratar do uso da inteligência artificial em áreas como gestão, planejamento, marketing, vendas, atendimento ao cliente, análise de dados, produtividade e inovação.
1: Ao final do curso, 50 negócios poderão ser selecionados para receber um investimento inicial, destinado à implementação dos projetos desenvolvidos durante a formação.
2: As interessadas podem se inscrever até o dia 20 de outubro no portal do Ministério do Empreendedorismo, da Microempresa e da Empresa de Pequeno Porte.
1: E professores da educação básica de todo o país podem realizar cursos sobre inteligência artificial, IA, de graça.
2: A formação continuada está disponível no ambiente virtual de aprendizagem do Ministério da Educação, AVAMEC.
5: Os cursos tratam desde os conceitos básicos de IA até a aplicação das ferramentas em atividades de sala de aula. Cada participante pode organizar o próprio ritmo de estudos e há formações voltadas para o ensino fundamental e para o ensino médio. Entre os assuntos abordados estão uso pedagógico da IA, criação de recursos digitais, planejamento de atividades e o uso responsável das ferramentas. Os conteúdos também tratam de temas como autoria, pensamento crítico, proteção de dados, segurança digital e avaliação das informações produzidas por ferramentas de inteligência artificial generativa. Os cursos variam entre 20 a 180 horas de duração. Para se inscrever, basta acessar o AVAMEC, fazer login ou criar uma conta na plataforma. O endereço é avamec.mec.gov.br. Priscila Machado, para a Voz do Brasil.
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7: Olá, meu nome é Ana Júlia Toches e a minha pergunta é: eu devo começar pelas questões fáceis ou difíceis no Enem?
1: Quem responde é o professor de matemática Marcelo Almeida, que aproveita para dar mais dicas para se sair bem na prova.
8: Olá, pessoal. Tô aqui para trazer para vocês uma dica muito importante. Você que está se preparando para as provas do Enem que estão aí chegando e precisa aumentar sua nota em matemática. Muitas vezes o estudante se apega nas questões difíceis e acaba perdendo muito tempo em resolução dessas questões. Dica: questões fáceis e médias são as questões que vão aumentar em muito a sua nota em matemática. Acertem questões fáceis, acertem. Não erre uma questão fácil. E em matemática, onde a gente vê essas questões? Estatística básica. Média, moda, mediana, gráfico, interpretação gráfica. São questões que muita gente, por achar que é fácil, acaba deixando de estudar. Então, dica: pegue as provas anteriores e faça todas essas questões. Tenho certeza que vai dar bom demais.
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2: Duas novas canetas emagrecedoras à base de semaglutida foram aprovadas pela Agência Nacional de Vigilância Sanitária, Anvisa.
1: Uma das canetas é genérica, produzida por farmacêutica brasileira.
2: A semaglutida é um medicamento que age de maneira similar ao hormônio GLP-1 e, com isso, reduz apetite, diminui as taxas de açúcar no sangue e tem sido amplamente utilizado para o controle da obesidade.
1: Com a queda da patente do primeiro medicamento comercial à base de semaglutida, a agência tem analisado e liberado pedidos de laboratórios para produzir medicamentos similares e genéricos.
2: Em conversa com a Voz do Brasil, a diretora da Anvisa, Daniela Marreco, explica como é o processo de análise para esses pedidos e os riscos do uso de canetas falsificadas. Acompanhe.
9: Diretora Daniela Marreco, da Agência Nacional de Vigilância Sanitária, é um prazer ter a senhora conosco aqui na Voz do Brasil. Bom, vamos começar então explicando para o nosso ouvinte como é que funcionam esses processos de registro, quanto tempo em média eles duram?
10: Os processos de registro de medicamentos realizados pela Anvisa, eles têm como base avaliar aspectos essenciais do medicamento, que é a qualidade, a segurança e a eficácia daquele medicamento. A gente também verifica, no âmbito dessa análise, as boas práticas de fabricação, ou seja, se a empresa fabricante daquele medicamento cumpre as boas práticas durante o processo produtivo. Esse prazo de avaliação, ele depende não só do tempo que a Anvisa leva para avaliar toda essa documentação que é apresentada pela empresa, mas também do prazo que as empresas precisam para cumprir eventuais questionamentos que sejam feitos pela agência.
2: A Anvisa baseia toda a sua avaliação em documentos apresentados pelos laboratórios interessados no registro, né? Ela pode pedir algum tipo de complementação nas pesquisas, por exemplo, para atender aos quesitos de eficácia ou de segurança?
10: Com certeza, isso acontece na maior parte dos casos após a avaliação da documentação que é inicialmente apresentada pela empresa. Caso fique qualquer dúvida ou qualquer necessidade de complementação dos dados que foram apresentados, a Anvisa faz solicitações adicionais para o laboratório fabricante para que ele complemente a documentação de qualidade ou a documentação de segurança e eficácia daquele medicamento, para que a gente possa, ao final do processo, ter certeza em relação ao cumprimento de todos os critérios necessários para dar segurança à população ao uso daquele medicamento que foi aprovado pela agência.
9: Agora, no caso de princípios ativos como o da semaglutida, já tinha um medicamento prévio com registro e a patente dele caiu. Isso torna mais fácil conseguir o registro das novas medicações em relação, por exemplo, a medicamentos que ainda não tem nenhum no mercado?
10: Sim. São processos de avaliação diferentes. Quando o medicamento é novo, é inédito no país, a empresa precisa, além da documentação de qualidade, ela precisa comprovar também a segurança e a eficácia daquele medicamento por meio de estudos clínicos. Então, é um dossiê com dados adicionais que envolvem a realização dessas etapas de estudo clínico. No caso dos medicamentos que são cópias ou que são similares a um outro medicamento registrado, nós vamos comparar esses novos medicamentos ao medicamento de referência, esse medicamento anterior que já tinha registro na Anvisa. Então, eles vão poder apresentar provas comparativas, é uma caracterização bastante extensa em termos físico-químicos, mas de forma comparativa ao medicamento que já comprovou esses aspectos de qualidade, segurança e eficácia. Então, sim, nós podemos dizer que é um processo um pouco mais fácil para essa comprovação dos critérios técnicos necessários para o registro.
2: Diretora, já existem muitos vídeos na internet circulando falando sobre novos princípios ativos que seriam ainda mais eficazes que a semaglutida e a tirzepatida, que são os dois mais utilizados atualmente, né? Seria o caso da retatrutida, que provocaria uma perda de peso mais rápida e ainda maior. Esse princípio não está aprovado ainda no Brasil, né?
10: Isso, perfeito. A retatrutida ainda não tem um pedido de registro aqui na Anvisa, é um medicamento que se encontra ainda em etapa de estudo clínico, então nós não podemos afirmar nem qualidade, nem segurança, nem eficácia em relação a esse produto. A gente precisa aguardar que ele complete o seu desenvolvimento clínico, que ele seja submetido para análise da Anvisa, para aí sim a gente ter qualquer conclusão em relação aos efeitos desse produto.
9: Agora, diretora, junto com o sucesso das canetas, veio também, claro, como sempre, as falsificações, a entrada no

0: passaram pela avaliação da Anvisa, a gente não consegue saber quais são as substâncias, qual é a composição daquele produto, quais são os critérios de eficácia, ou seja, aquele produto vai realmente funcionar quando foi utilizado pelo paciente, qual é a população que poderia utilizar aquele produto e, principalmente, quais são os riscos para as pessoas que utilizarem esses produtos que não tiveram uma avaliação pela Anvisa. Então, consideramos sim bastante perigoso e, em termos de segurança, para o paciente utilizar produtos que não estão regularizados, pode sim trazer um risco à saúde das pessoas.
1: Se a pessoa quiser conferir se uma determinada marca, algum medicamento está aprovado pela Anvisa, como é que ela deve proceder? É possível fazer a consulta no site da agência, por exemplo?
0: Sim, é possível. No site da Anvisa existe um mecanismo de busca, consulta de produtos regularizados. Esse site de consulta, ele é dividido de acordo com todas as categorias de produtos que a agência regula. Se a pessoa buscar na parte de medicamentos, ela pode digitar ali o nome comercial do medicamento, ela pode digitar a substância ativa. Existem vários critérios de busca que o cidadão pode utilizar para conseguir conferir se aquele medicamento está de fato registrado e regularizado no Brasil. Além disso, o medicamento também, quando o paciente adquire aquele produto, ele vai ter um número de registro identificado na caixinha do medicamento, número de registro na Anvisa, e por meio desse número, a pessoa também consegue no nosso site localizar se o produto é ou não um produto regular perante a agência.
2: Muito bem, nós conversamos com Daniela Marreco, diretora da Agência Nacional de Vigilância Sanitária, Anvisa. Muito obrigada, diretora, pela sua entrevista aqui à Voz do Brasil.
0: Eu que agradeço.
3: A aproximação entre o Brasil e os países do Sudeste Asiático está no centro da agenda do secretário-geral da ASEAN, Cao Kim Hong, em Brasília.
1: Em reunião com o ministro das Relações Exteriores, Mauro Vieira, foram discutidas formas de ampliar o comércio, os investimentos e a cooperação em áreas como transformação digital, segurança alimentar e sustentabilidade.
4: Comércio, investimentos, transformação digital, segurança alimentar e sustentabilidade estiveram entre os temas tratados durante a visita do secretário-geral da Associação de Nações do Sudeste Asiático, Cao Kim Horn, à Brasília. Horn foi recebido nesta terça-feira no Palácio do Itamaraty pelo ministro das Relações Exteriores, Mauro Vieira. Segundo o chanceler brasileiro, o encontro tem como objetivo aprofundar a relação política e econômica do Brasil com os países do Sudeste Asiático e ampliar a cooperação com a ASEAN e seus estados-membros.
5: O comércio Brasil-ASEAN tem crescido a uma média de 13% a cada ano desde 2020. Nesse ritmo, o intercâmbio comercial deverá ultrapassar aquele com parceiros tradicionais do Brasil, como os Estados Unidos ou a União Europeia, num futuro próximo. O Brasil já exporta mais para a Indonésia, para o Vietnã e para a Malásia e Tailândia do que para a França.
4: Fazem parte da ASEAN 11 países: Brunei, Camboja, Indonésia, Laos, Malásia, Mianmar, Filipinas, Singapura, Tailândia, Timor-Leste e Vietnã. Em 2025, o comércio entre o Brasil e países do grupo somou mais de 38 bilhões de dólares. O bloco foi o quinto maior parceiro comercial do Brasil, atrás de China, União Europeia, Estados Unidos e Mercosul. Mauro Vieira destacou ainda que a visita faz parte da estratégia brasileira de diversificação das parcerias externas e de fortalecimento da presença brasileira em diferentes regiões do mundo.
5: O aprofundamento da relação com a ASEAN está em plena sintonia com as prioridades da política externa brasileira. A diversificação das parcerias econômicas, o estreitamento dos vínculos com regiões que são destino importante de nossas exportações, a coordenação em temas multilaterais e o fortalecimento da cooperação Sul-Sul.
4: Esta é a primeira visita de um secretário-geral da ASEAN ao Brasil. Além do Itamaraty, a agenda também inclui encontros com outras autoridades dos ministérios, além de contatos com representantes empresariais e acadêmicos brasileiros. Reportagem Gabriela Noronha.
3: Começou hoje o pagamento da parcela do Bolsa Família referente ao mês de agosto.
1: Os depósitos vão ser realizados até o dia 31 de agosto.
3: O calendário segue de acordo com o dígito final do NIS impresso no cartão dos beneficiários.
6: Os repasses do Bolsa Família de agosto começam nesta terça-feira.

0: dia 18 e vão até o dia 31. O valor médio do benefício este mês é de R$ 678,35. O pagamento é feito de acordo com o último dígito do número de identificação social, o NIS, que cada família tem no cartão do programa. Recebem primeiro famílias com o NIS terminado em 1 e assim sucessivamente até o NIS final 0, no dia 31 de agosto. Para receber o benefício, as famílias devem atender aos critérios do programa, manter o cadastro único atualizado e cumprir as condicionalidades nas áreas de saúde e educação. Para verificar a situação do benefício, extratos e valores, o beneficiário pode consultar os aplicativos do Bolsa Família e Caixa Tem. O Disque Social pelo número 121 também está disponível para atendimento ao público. A ligação é gratuita de todo o Brasil. Reportagem Érica Brás.
1: Lembrando que o pagamento é unificado às famílias que vivem em locais em situação de emergência ou calamidade pública decretada pelo governo federal.
2: A partir de hoje, já podem ser atualizadas as informações do indicador de capacidade municipal.
1: As informações são utilizadas para acompanhar diferentes aspectos da capacidade do município na área de proteção e defesa civil.
2: Os municípios têm até o dia 31 de outubro para preencher o formulário em defesacivil-icm.com.br.
1: E essas foram as notícias do governo federal.
2: Uma realização da Secretaria de Comunicação Social da Presidência da República.
1: Com produção da empresa Brasil de Comunicação.
2: Fique agora com as notícias do Poder Judiciário e do Congresso Nacional. Uma boa noite.
1: Boa noite para você e até amanhã.
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5: CNJ lança a cartilha Remuneração de Magistrados e Magistradas.
6: TSE esclarece que é falso que a urna eletrônica exibe a mensagem confirma o seu voto.
5: STJ valida a eliminação de candidato a policial penal com histórico social incompatível.
6: Boa noite, eu sou Leandro Bezerra.
5: E eu sou Walter Lima.
6: O Conselho Nacional de Justiça lançou nesta terça-feira a cartilha Remuneração de Magistrados e Magistradas, Dúvidas Frequentes.
5: O material detalha a decisão do Supremo Tribunal Federal sobre o tema e as medidas do CNJ para fiscalizar e dar mais transparência aos pagamentos da magistratura. Repórter Carolina Chaves.
7: A publicação reúne o histórico de normas e traz um formato prático de perguntas e respostas com links diretos para a legislação. A cartilha está disponível no site do CNJ para acesso de toda a sociedade. Durante a reunião, o presidente do CNJ e do STF, ministro Edson Fachin, fez um pronunciamento.
8: Criamos o Observatório Nacional de Integridade e Transparência. Ampliamos os mecanismos de controles, disponibilizamos dados em volumes sem precedentes e temos agora um contra-cheque único a caminho e todas as rubricas conhecidas e uniformizadas.
7: O ministro Fachin destacou que o judiciário está aberto ao controle social, mas ressaltou que questionamentos legítimos não podem ser confundidos com campanhas de descredibilização.
6: STJ considera válida a eliminação de candidato em concurso público para o cargo de policial penal.
5: Mesmo sem condenação criminal definitiva, havia registros policiais, processos arquivados e o inquérito em andamento. Fátima Uchoa.
9: Após ser eliminado do certame, o candidato impetrou mandado de segurança. O juízo concedeu liminar para que ele participasse do curso de formação, mas o Tribunal de Justiça do Rio Grande do Sul revogou a medida, o que o levou a interpor recurso no STJ. E a segunda turma decidiu que foi legal a exclusão. Para o relator ministro Marco Aurélio Belize, o histórico comportamental do candidato é incompatível com o padrão ético e funcional exigido para o cargo pretendido e quanto a funções ligadas à segurança pública, que exigem padrões éticos mais rigorosos, a análise da vida pregressa deve ir além dos antecedentes criminais, abrangendo também a conduta moral e social do candidato.
6: É falso que a urna eletrônica exibe a mensagem confirma o seu voto.
5: Eleitor não precisa esperar essa frase para apertar a tecla verde na hora de votar. Fábio Ruas.
10: A frase "confirma o seu voto" não aparece na tela da urna eletrônica. A mensagem que afirma isso e está circulando pelas redes sociais é falsa. A mensagem enganosa diz que se a eleitora ou eleitor apertar a tecla "confirma" antes da suposta frase aparecer na tela, o voto será anulado. Isso não acontece. A Justiça Eleitoral informa que a urna não tem qualquer mecanismo que anule o voto por esse motivo. É importante não confundir. A mensagem que aparece na tela antes de concluir cada voto é "confira seu voto" e não "confirma o seu voto", como alegam as publicações falsas.
6: Advogado da Caixa consegue restabelecer salário que foi reduzido após ação trabalhista contra o banco.
5: Para a Justiça Trabalhista, houve indícios de retaliação. Repórter Rafael Silva.
11: O advogado entrou com ação na Justiça do Trabalho pedindo redução de jornada para 4 horas por dia, conforme prevê o Estatuto da Advocacia. A Caixa concordou, mas reduziu o salário do empregado. Ele alegou retaliação por parte do banco e pediu a manutenção do salário em nova ação judicial. O Tribunal Superior do Trabalho reconheceu a represália e manteve a decisão de restabelecer o salário do advogado. Para os ministros, a Caixa agiu de forma abusiva ao alterar a jornada e diminuir a remuneração sem respaldo legal. A decisão foi unânime.
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6: A você, uma boa noite.
5: E até amanhã.
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13: Eu sou Paula Groba.
14: E eu sou Humberto Pinheiro.
13: E estes são os destaques de hoje do Jornal do Senado, que começa agora.
14: Política de combate à violência contra a mulher pode ser votada no próximo esforço concentrado.
13: Projeto que proíbe cotas em residências médicas divide opiniões no Senado.
14: Eleições 2026. Candidaturas femininas ao Senado crescem e chegam a todos os estados.
13: Boa noite.
14: Boa noite.
13: O combate à violência contra a mulher pode ganhar uma nova estrutura nacional, com mais integração entre os serviços públicos e garantia de continuidade das políticas de proteção.
14: É o que prevê um projeto do senador Paulo Paim, do PT do Rio Grande do Sul, que está em regime de urgência para votação no plenário. A proposta deve ser votada no próximo esforço concentrado. As informações com o repórter César Mendes.
15: O projeto do senador Paulo Paim, do PT gaúcho, que cria a Política Nacional de Enfrentamento à Violência contra a Mulher, busca respostas mais efetivas para as vítimas, continuidade nas políticas e um maior controle social para a proteção dos direitos das mulheres. Relatora, a senadora Damaris Alves, do Republicanos do Distrito Federal, explicou por que é tão importante transformar em lei as ações destinadas ao combate da violência de gênero no país.
16: Para que haja continuidade, que ninguém interrompa a política pública de enfrentamento à violência contra a mulher.
15: Damaris se comprometeu com Paim a encaminhar a votação do projeto na CDH no próximo esforço concentrado, no início de setembro, e disse que vai levar ao presidente do Senado, Davi Alcolumbre, o pedido de urgência com a sugestão de que o texto seja votado em plenário durante os 21 dias de ativismo pelo fim da violência contra a mulher, de 20 de novembro a 10 de dezembro.
13: E pequenos criadores terão mais opções para alimentar os rebanhos por meio do programa de venda em balcão. Além do milho, a Conab poderá adquirir sorgo, caroço de algodão, farelo de soja e farelo de milho.
14: Após a aprovação pelos senadores, foi sancionada pelo presidente da República a lei que amplia o programa de venda em balcão para alimentação animal. Um dos objetivos é facilitar o acesso de pequenos criadores e cooperativas aos estoques públicos de ração. Repórter Pedro Pincer.
17: O Poder Executivo sancionou a lei que altera o programa programa de venda em balcão e a Lei de Política Agrícola de 1991. A proposta foi aprovada pelo Senado antes de virar lei. A nova regra amplia a lista de produtos que podem ser adquiridos pela Companhia Nacional de Abastecimento, a Conab, para a alimentação animal. Entram nessa lista milho, sorgo, farelo de soja, farelo de milho e outros produtos, com preço de até 25% acima do mínimo vigente no estado onde ocorrer a compra. A relatora no Senado, senadora Tereza Leitão, do PT de Pernambuco, explicou a importância da medida para o setor.
18: É muito importante para o momento atual que nós vivemos com a ameaça dos impactos climáticos provocados pelo El Niño. Ele faz uma adaptação dos instrumentos consolidados a esses novos desafios climáticos e de mercado, quando o acesso à alimentação animal é decisiva para mitigar perdas. Ele fortalece a produção e a renda rural, amplia a capacidade de resposta do Estado e contribui para a segurança alimentar do Brasil.
17: A lei estabelece limites mensais de compra de 27 toneladas para pequenos criadores cadastrados no Sistema de Cadastro Nacional de Produtores Rurais e demais agentes e de 80 toneladas para cooperativas e associações de agricultores familiares.
13: E virou lei a medida provisória aprovada pelo Congresso que socorreu regiões afetadas por desastres naturais.
14: Os recursos destinados somam 350 milhões de reais. A reportagem é de Herman Kulitz.
19: O crédito extraordinário de 350 milhões de reais cobrirá ações emergenciais de proteção e defesa civil em regiões atingidas por desastres naturais, como excesso de chuvas ou seca e estiagem intensas no início de 2026. Os fenômenos afetaram aproximadamente 5 milhões de pessoas nas 5 regiões do país. A relatora da proposição, senadora Tereza Cristina, do Progressistas de Mato Grosso do Sul, deu parecer favorável à medida, em solidariedade aos que sofreram os prejuízos. Por isso, defendeu a distribuição equilibrada do dinheiro por todas as regiões.
20: Diante de desastres que já atingiram milhões de brasileiros, socorrer as vítimas é dever do Estado. Por isso, meu voto é pela aprovação deste crédito de 305 milhões de reais, porque responsabilidade fiscal, antes de ser controle de despesa, é também sensibilidade com quem perdeu a casa, a lavoura e o meio de vida.
19: Os recursos poderão ser usados para assistência humanitária e restabelecimento de serviços essenciais.
13: E o presidente do Senado, Davi Alcolumbre, acompanhou o presidente Lula nesta segunda-feira em uma visita a um navio sonda da Petrobras em Oiapoque, no Amapá. A agenda ocorreu após a Petrobras anunciar a presença de petróleo em um poço exploratório na bacia da Foz do Amazonas.
14: Alcolumbre destacou o potencial de geração de riquezas para o país e defendeu que os brasileiros decidam sobre o futuro da exploração de petróleo na região. Segundo ele, os recursos do petróleo podem contribuir para a educação e a saúde públicas, além de gerar emprego e renda.
21: Nós sabemos o que a riqueza do petróleo é transformada para a vida das pessoas, sobretudo com os recursos do Fundo Social que vão para a educação pública brasileira e para a saúde pública brasileira.
13: O projeto de lei que proíbe a adoção do sistema de cotas no ingresso dos programas de residência médica foi alvo de debate na Comissão de Direitos Humanos.
14: Na audiência pública interativa, senadores, representantes de ministérios e de conselhos discutiram se as regras de acesso à formação acadêmica devem valer também para a seleção da especialização. Repórter Douglas Castilho.
22: O autor do requerimento para a reunião, senador Paulo Paim, do PT do Rio Grande do Sul, se manifestou. Estou contra o avanço da proposta, lembrando que é um defensor histórico das ações afirmativas no Senado Federal.
23: A política de cotas não é um privilégio, é simplesmente um instrumento de correção de desigualdades históricas e de ampliação de oportunidades. Não estamos discutindo apenas uma regra de seleção para programas de residência. Estamos discutindo que país queremos.
22: O autor do texto, o senador doutor Irã, do PP de Roraima, também se afirmou partidário das medidas de equidade, mas acredita que a existência desse tipo de política na graduação já cumpre a função de reduzir desigualdades, devendo prevalecer a partir dessa etapa a pura avaliação de competência.
24: Quando a gente entra na faculdade,
0: universidade, a gente tem as mesmas oportunidades, os mesmos professores, e hoje, com a internet, com a democratização do conhecimento, depois disso tudo, a gente ainda tem cota para fazer residente? Não.
22: O projeto já recebeu o relatório favorável do senador Márcio Bittar, do PL do Acre, e encontra-se pronto para a votação na comissão.
1: Eleições 2026.
13: O número de mulheres na disputa por uma vaga no Senado cresceu nas eleições de 2026. São 69 candidatas, o maior número das três últimas eleições.
14: Mas mesmo com o avanço, elas ainda são minoria entre os concorrentes. Neste ano, as mulheres representam 22% das candidaturas ao Senado. O repórter Alexandre Campos mostra como está a participação feminina nessa disputa.
2: O número de candidatas representa 22% do total de candidaturas registradas neste ano. Para mudar esse cenário, o Senado, além de analisar projetos que visam aumentar a participação feminina na política e combater a chamada violência política de gênero, também lançou o Guia da Candidata. O manual, com linguagem clara e prática, traz orientações sobre diversos pontos durante o processo eleitoral e sobre o caminho para ocupar espaços de poder com segurança, informação e autonomia. Em sessão especial em março deste ano, a então senadora e procuradora da mulher no Senado, Augusta Brito, lamentou a necessidade de uma publicação como essa.
3: A política não é neutra. Mulheres enfrentam dificuldades maiores de acesso a financiamentos, às redes de apoio, à visibilidade, bem como são alvos mais frequentes de ataques, de desinformação e de violência política.
2: Dos atuais 54 senadores em final de mandato, 32 vão tentar a reeleição. Quanto à idade, 3 candidatos têm mais de 90 anos e 20 têm menos de 40. No critério cor-raça, 2 afirmaram que são amarelos, 192 brancos, 4 indígenas, 88 pardos e 29 pretos.
14: Com trabalhos técnicos de João Lira, o Jornal do Senado fica por aqui. Acompanhe agora as notícias da Câmara dos Deputados. Boa noite.
13: Boa noite e até amanhã.
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24: Câmara cria símbolo para conscientizar a população sobre doenças raras.
25: Avança a proposta que institui Dia Nacional sobre Climatério e Menopausa.
24: Deputados devem regulamentar a produção celular de proteínas animais.
25: O projeto prevê verba específica da primeira infância no orçamento público.
24: Boa noite. Já está pronto para entrar na pauta de votações do plenário da Câmara projeto que prevê detalhamento de recursos da primeira infância no orçamento público. A repórter Paula Bittar traz mais informações sobre a proposta.
26: A Comissão de Constituição e Justiça da Câmara aprovou um projeto que torna obrigatória a inclusão de quadros específicos no orçamento público para detalhar os recursos destinados à primeira infância, ou seja, a crianças de 0 a 6 anos de idade. De acordo com o projeto, os quadros deverão ser anexos à Lei Orçamentária Anual e ao relatório resumido da execução orçamentária e discriminar as despesas em educação, saúde, assistência social e ações intersetoriais que tenham como beneficiárias diretas crianças de até 6 anos e suas famílias. A autora da proposta, a deputada Laura Carneiro, do PSD do Rio de Janeiro, afirma que a criação do quadro Orçamento Criança é mais um passo no sentido de garantir políticas públicas para essa faixa etária.
27: Sem recursos, sem garantia de orçamento, dificilmente as políticas públicas podem ser levadas a cabo. Então, não adianta a gente criar legislação, a gente ter a vontade política se a gente não tiver os recursos necessários para implementá-las. E a fiscalização dessas políticas se faz através do orçamento. Então, garantir a existência desses recursos, o levantamento desses recursos, os dados, são absolutamente necessários à política de proteção à infância e adolescência brasileiras.
26: A proposta que torna obrigatória a inclusão de quadros específicos no orçamento público para detalhar os recursos destinados à primeira infância ainda precisa ser analisada pelo plenário antes de seguir ao Senado. Da Rádio Câmara, de Brasília, Paula Bittar.
1: Educação.
4: Ayrton Faleiro do PT celebra a expansão do ensino superior no Pará. O congressista registra a criação de novas unidades federais no estado e o envio de verbas para apoiar a cultura e o esporte amador na região.
24: O legislador defende as políticas e programas como o pé de meia para garantir a conclusão da educação escolar e o ingresso no ensino superior. Ayrton Faleiro cumprimenta os mais de 100 líderes juvenis com quem se reuniu para traçar ações de apoio à educação e ao esporte.
4: Santim Roveda, do União, comemora a liderança do Paraná no IDEB, mantida nos resultados de 2025. O deputado atribui o desempenho aos investimentos do governo estadual na estrutura das escolas, na alimentação dos estudantes e na qualificação dos profissionais da educação.
24: Santim Roveda também cita a climatização das salas de aula e a oferta diária de proteína animal na merenda, entre as medidas adotadas pela rede estadual. O parlamentar ainda destaca a seleção técnica de profissionais para as chefias dos núcleos regionais de educação.
4: Inácio Arruda, do PCdoB, comemora os resultados da educação pública no Ceará. Segundo o parlamentar, 80 das 100 melhores escolas públicas de ensino fundamental do país estão no estado, conquista que ele atribui a políticas de educação e ao trabalho de professores e municípios.
24: Inácio Arruda também ressalta iniciativas como a ampliação das escolas de tempo integral e a formação e valorização dos professores. Ele cita municípios como Sobral, Coreaú, Cruz, Pires Ferreira e Pedra Branca, entre os que possuem escolas de destaque.
4: General Girão, do PL, critica a política de aprovação de alunos adotada no Rio Grande do Norte. Ele conta que estudantes do ensino médio podem avançar de ano mesmo reprovados em até 6 disciplinas, o que, na avaliação do parlamentar, engana os resultados da educação no estado.
24: General Girão questiona os resultados divulgados pelo IDEB para o Rio Grande do Norte, afirmando que os indicadores de matemática e português pouco avançaram. Para ele, a política adotada pelo governo do estado não representa uma melhoria efetiva na qualidade do ensino.
1: Saúde.
4: A criação de um Dia Nacional de Conscientização sobre o Climatério e a Menopausa avançou na Câmara, com a aprovação da proposta pela Comissão de Saúde. Quem informa é a repórter Júlia Lopes.
5: A Comissão de Saúde da Câmara dos Deputados aprovou um projeto que cria o Dia Nacional de Conscientização sobre o Climatério e a Menopausa, a ser celebrado em 18 de outubro. A proposta da deputada Ana Paula Lima, do PT de Santa Catarina, busca ampliar a informação sobre os sintomas, impactos e tratamentos desse período, além de incentivar as mulheres a procurarem acompanhamento médico. O climatério é uma fase de transição que antecede e inclui a menopausa. Com a queda hormonal, podem surgir sintomas como ondas de calor, insônia, alterações de humor e dores nas articulações. Especialistas destacam que o tratamento deve ser individualizado de acordo com a necessidade de cada paciente. Para a deputada Ana Paula Lima, muitas mulheres passam por essa fase sem identificar os sintomas e sem receber orientação adequada.
6: É que muitas mulheres passam por essa etapa e elas não são identificadas e elas precisam fazer a reposição hormonal, se assim desejarem e se assim forem orientadas pelo médico que faz a assistência.
5: O projeto também prevê ações de conscientização, como palestras, seminários, campanhas nos meios de comunicação e redes sociais, além da distribuição de materiais informativos. Além da proposta, a Comissão de Saúde também aprovou a criação da Subcomissão Especial de Climatério e Menopausa, para aprofundar o debate sobre o tema. O projeto que institui o Dia Nacional de Conscientização sobre o Climatério e a Menopausa segue agora para análise na Comissão da Mulher. Da Rádio Câmara de Brasília, Júlia Lopes.
24: O projeto prevê a instalação de bebedouros e pontos de água potável em locais públicos de grande circulação, como praças, parques e áreas de lazer. O autor da proposta, Paulo Teixeira, do PT de São Paulo, afirma que a medida amplia o acesso gratuito à água e estimula hábitos saudáveis de hidratação.
4: Paulo Teixeira acrescenta que a iniciativa ajuda as cidades a enfrentar os efeitos das ondas de calor, priorizando áreas vulneráveis e locais com grande exposição a altas temperaturas. O texto ainda incentiva o uso de garrafas reutilizáveis para reduzir o consumo de embalagens plásticas descartáveis.
1: Segurança Pública.
24: Aloysio Mendes, do Republicanos do Maranhão, foi indicado para presidir a comissão especial que vai discutir a redução da maioridade penal para 16 anos. Apesar de ser favorável à proposta, o deputado afirma que guiará os trabalhos com isenção e responsabilidade.
4: Aloysio Mendes informa que o colegiado ouvirá autoridades e especialistas antes de votar a proposta. Segundo ele, mais de 80% da população apoia a redução da maioridade penal, rejeita a impunidade e cobra medidas mais duras contra crimes cometidos por jovens.
24: Juliana Cardoso, do PT de São Paulo, cobra a votação de projeto que criminaliza a misoginia, já aprovado pelo Senado e com regime de urgência na Câmara. Ela afirma que a proposta busca responsabilizar condutas de ódio, ameaça e humilhação dirigidas às mulheres por sua condição de gênero.
4: Juliana Cardoso alerta que a violência contra a mulher também se manifesta por ataques e intimidações, inclusive no ambiente digital. A parlamentar pede ao presidente da Câmara e aos líderes partidários que incluam a matéria na pauta do plenário.
24: Carol D'Artora, do PT do Paraná, defende a criminalização da misoginia para ampliar a proteção das mulheres contra discursos de ódio, ameaças e perseguições. A deputada apresentou proposta para punir práticas machistas no ambiente digital em complemento à matéria já em tramitação.
4: Carol D'Artora argumenta que a violência contra as mulheres muitas vezes começa antes da agressão física, com manifestações de ódio e intimidação. A parlamentar avalia que o combate a essas práticas nas redes sociais ajuda a prevenir formas mais graves de violência de gênero.
1: Justiça.
24: Fernanda Melchiona, do PSOL do Rio Grande do Sul, defende a revogação da lei da alienação parental. A congressista acredita que a legislação pode ser usada para revitimizar mulheres que denunciam violência ou buscam o pagamento de pensão alimentícia.
4: Por isso, Fernanda Melchiona cobra a votação do projeto que revoga a lei e critica um recurso apresentado na Câmara que impede o texto de seguir para o Senado. A deputada também defende a aprovação de uma proposta que criminaliza a misoginia.
24: Soraya Santos, do PL do Rio de Janeiro, celebra o papel dos advogados na defesa de direitos e na reparação de injustiças. A parlamentar ressalta iniciativas para ampliar o acesso à justiça e garantir proteção a grupos vulneráveis.
4: Soraya Santos também destaca a chamada Lei Júlia, que assegura a suspensão de processos por 30 dias para advogadas após o nascimento de filhos. Ela cita ainda uma iniciativa da OAB para oferecer assistência jurídica a vítimas de violência, idosos e filhos de vítima de feminicídio.
24: Rui Falcão, do PT de São Paulo, apresentou projeto para permitir que advogados públicos federais aposentados votem e sejam candidatos no conselho que administra os honorários da categoria. Hoje, esses profissionais não participam da escolha dos representantes do colegiado.
4: Rui Falcão argumenta que os aposentados também são afetados pelas decisões sobre a distribuição dos honorários. O deputado afirma que a mudança amplia a participação de mais de 4 mil profissionais nas decisões do Conselho.
1: Agricultura.
24: A Câmara analisa um projeto de lei para regulamentar a produção celular de proteína animal. A ideia é incentivar a pesquisa na área apontada como uma alternativa ambientalmente mais sustentável para a produção de alimentos. Quem informa é a repórter Maria Neves.
7: A Comissão de Defesa do Consumidor da Câmara analisa projeto do deputado Jorge Goten, do Republicanos de Santa Catarina, que prevê a criação de regras para pesquisa, produção e comercialização de alimentos por meio de cultivo celular. As normas devem valer também para os derivados e subprodutos desses alimentos, assim como para o incentivo à pesquisa no setor. Jorge Goten explica que a produção celular de alimentos envolve a multiplicação e a maturação de células-tronco em laboratório, resultando em produto com as mesmas características de carnes convencionais de origem animal. Pelo texto aprovado, o Executivo Federal deve criar as regras para cultivo celular de alimentos por meio de regulamentação da nova lei. Essas normas devem garantir a sanidade, inocuidade e sustentabilidade dos produtos, assim como a saúde do consumidor. A regulamentação também deverá garantir que a produção minimize os riscos de contaminação ambiental. O texto já foi aprovado na Comissão de Ciência, Tecnologia e Inovação, onde o relator, deputado Dr. Zacarias Calil, do MDB de Goiás, ressaltou que o Brasil é o maior exportador mundial de proteína animal. Segundo ele, o país responde por cerca de 28% das exportações de carne bovina no mundo e por aproximadamente 31% das carnes de aves.
8: Ao combinar rigor técnico com flexibilidade regulatória, o texto garante que o país esteja preparado para competir também no nascente mercado de alimentos cultivados com qualidade, segurança e credibilidade internacional.
7: Zacarias Calil argumenta ainda que o projeto responde a uma demanda global crescente por fontes alternativas de proteína que conciliem eficiência produtiva, segurança alimentar e responsabilidade ecológica. Segundo ele, o impacto ambiental causado pelo sistema alimentar vigente responde por 34% do total de emissões globais de gases do efeito estufa. O deputado cita ainda um estudo internacional que compara os impactos ambientais da produção tradicional de carnes e de proteína cultivada a partir de células. O levantamento apontaria redução de até 92% no aquecimento global e gasto de água 78% menor. De acordo com o autor, deputado Jorge Goten, no Brasil, a indústria de fontes alternativas de proteínas conta atualmente com pouco mais de 100 startups. Ainda segundo o parlamentar, esse mercado já atraiu cerca de US$ 600 milhões em investimentos. Pela cotação atual, esse valor corresponde a quase R$ 3 bilhões. Da Rádio Câmara de Brasília, Maria Neves.
25: Dilceu Esperafico, do PP, destaca a importância da produção de suínos para a economia de Toledo, município localizado no oeste do Paraná. O deputado afirma que a cidade lidera o PIB agropecuário do estado há 13 anos, impulsionado pela suinocultura.
9: Dilceu Esperafico ressalta que a força da atividade também se reflete na tradicional festa do porco assado no Rolete, marcada para 13 de setembro. O parlamentar aponta que o evento divulga Toledo e valoriza a produção agropecuária da região.
1: Direitos Humanos.
25: A Câmara aprovou a criação de um símbolo nacional para conscientização sobre doenças raras. A repórter Paula Bittar acompanhou a votação.
10: A Comissão de Constituição e Justiça da Câmara aprovou uma proposta que reconhece o laço multicolorido como símbolo nacional da luta pelos direitos das pessoas com doenças raras no Brasil. O símbolo terá 5 cores: rosa, lilás, azul, verde e amarelo. Segundo o texto, as pontas começam em rosa e passam gradualmente pelo lilás, azul e verde até chegar ao amarelo no centro do laço. O uso do símbolo será opcional e sua ausência não prejudica o exercício de direitos e garantias previstos em lei. As doenças raras, embora individualmente pouco prevalentes, afetam milhões de brasileiros, conforme destaca a relatora na comissão, deputada Silvia Cristina, do PP de Rondônia.
11: Mais do que um símbolo, esse laço representa milhões de brasileiros que convivem diariamente com o desafio do diagnóstico tardio, da dificuldade de acesso ao tratamento e, muitas vezes, da invisibilidade. Segundo o Ministério da Saúde, cerca de 13 milhões de brasileiros vivem com alguma doença rara. São mais de 7 mil doenças raras descritas, das quais aproximadamente 80% têm origem genética e 20% decorrem de causas infecciosas, imunológicas, ambientais ou degenerativas.
10: Segundo Silvia Cristina, as doenças raras são um relevante desafio para o sistema público de saúde. Ela afirma que iniciativas legislativas de conscientização e visibilidade social são legítimas e adequadas ao interesse público. O Brasil já conta com o Dia Nacional das Doenças Raras e o Dia Nacional da Informação, Capacitação e Pesquisa sobre Doenças Raras, mas ainda não possui um símbolo oficial para a causa. O projeto que reconhece o laço multicolorido como símbolo nacional da luta pelos direitos das pessoas com doenças raras no Brasil segue para o Senado, a menos que haja recurso para análise pelo plenário. Da Rádio Câmara de Brasília, Paula Bittar.
1: Transportes.
24: Fausto Júnior, do União, cobra do governo federal a recuperação da BR-230, a Transamazônica, para garantir o escoamento agrícola e o transporte no sul do Amazonas. De acordo com o parlamentar, trechos entre Sucunduri e Apuí estão quase intrafegáveis.
4: Fausto Júnior argumenta que a falta de asfalto isola comunidades, impede o acesso a serviços especiais e gera pobreza. O parlamentar cobra a união da bancada amazonense por melhorias na Transamazônica, assim como ocorreu na mobilização pela BR-319, que liga Manaus a Porto Velho.
24: Projeto de doutor Ismael Alexandrino, do PSD de Goiás, obriga postos de combustíveis com 3 ou mais bicos de gasolina a disponibilizar uma bomba com gasolina E10, que tem até 10% de etanol. O parlamentar explica que o objetivo é oferecer uma alternativa aos veículos antigos.
4: Doutor Ismael Alexandrino também inclui no texto que o preço da gasolina E10 não seja superior ao da gasolina comum, com diferença máxima de 5%. Ele argumenta que muitas motocicletas e automóveis no Brasil ainda não são adaptados a combustíveis com maior concentração de etanol.
1: Economia.
24: Relator do projeto do Simples Nacional e um dos principais articuladores do MEI, Luiz Carlos Rauli, do Podemos do Paraná, critica o baixo desenvolvimento do Brasil, atribuindo o desempenho a falhas de gestão e as políticas econômicas de governos de centro-esquerda.
4: Ao protestar contra os indicadores sociais, Luiz Carlos Rauli ressalta que, apesar de ser a 10ª economia mundial, o Brasil ocupa a posição 84 no Índice de Desenvolvimento Humano. Para ele, é preciso diversificar o setor produtivo e desburocratizar tributos para gerar emprego e renda.
24: Adriana Ventura, do Novo de São Paulo, critica o pagamento de salários acima do teto constitucional no serviço público. A congressista afirma que benefícios adicionais e outras vantagens elevam a remuneração de integrantes do Judiciário, do Ministério Público e de órgãos de controle.
4: Adriana Ventura cobra do Congresso medidas para limitar os chamados supersalários e reduzir privilégios no funcionalismo. A parlamentar argumenta que esses gastos comprometem recursos públicos que deveriam atender às necessidades da população.
24: Termina agora o Jornal Câmara dos Deputados, produzido pela Rádio Câmara, com trabalhos técnicos de Everson Urani e apresentação de Márcio Aquiles Sardi e Val Monteiro. Boa noite.
4: Uma boa noite para você. A Voz do Brasil volta amanhã.
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3: 10 horas.
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0: 10h30.
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1: 11 horas.
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1: 11:29.
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3: Meia-noite.
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3: Meia-noite e 30.
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1: 1:30.
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3: 1:54.
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3: 2 e 1.
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2: 2:17.
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3: 2:31.
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3: 3 e 1.
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4: 3 e 17
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3: 3h31.
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3: 4 e 2.
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1: 4 e 12.
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2: Ah, Rio Preto! Sabia que Arnaldo e Zé Neto e Cristiano junto e misturado, hein?

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1: 4:31.
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4: 4:51.
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3: 5 e 2.
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9: Oba, oba! Excelente manhã para todo mundo. Estamos chegando, meu amigo. Felizão da vida, transbordando um turbilhão de muitos motivos para estar de volta, para fazer a festa juntamente com você. Nessa quarta-feira, meiuca de semana já, 19 de agosto, 21 graus e a temperatura. Eu sou o Wellington Fernandes, seu amigo WF na pista contigo. Até!
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9: Alan Aladim, Leão Domado. É o pontapé inicial nessa manhã. Wellington Fernandes e você, o WF. Até às 6h30 da manhã. Bom dia. Quartou, meu bem. Pé na patrola, chacoalha o pé da goiabeira. Começou mais uma manhã. Pode aumentar.

89, a Rádio Joinvilense de verdade o tempo todo em todo lugar. Tá com raiva de mim, Chico Rei Paraná. Também teve aqui o pontapé inicial nessa manhã. Só moda bonita, meu amigo. Leão Domado, Alain Eladim. São 5 horas e 10 minutos. Uma excelente quarta-feira pra você que tá com o pezão na patrola ou com o pezinho na patrola. Vamos acelerar para mais um dia, missão dada, meu amigo, a missão celebrada e cumprida. Que você tenha um dia ricamente abençoado por Deus, nutrir todas as suas atividades e que o seu coração esteja aquecido de muito amor. Que o dia traga inspiração e pensamentos alinhados neste dia de hoje. Tá, é o desejo aí do seu amigo Wellington Fernandes, o WF, que segue contigo nas próximas horas da programação ao vivo da 89 até as 6h30 da manhã. E é claro, conto contigo, você comigo no nosso canal de comunicação 99121-0089. Por aqui você vai cumprimentar, vai deixar o seu bom dia. Sem dúvida alguma, eu vou convidando todo mundo pra dar aquele bom dia gostoso, né, meu amigo e minha amiga? Pega o seu café, bem quentinho, ajeita o rádio. Já tá ajeitado aí? Opa! Então vamos prosear com a gente, que aqui o sistema é bruto, mas o coração é mole, cheio de alegria. É a nossa manhã sertaneja, abençoada por Deus, tocando moda raiz, moda clássica. Aquilo que tocou gerações e gerações e ainda continua tocando a nossa memória. Bem-vindo, Antônio, do Araquari. Obrigado pela companhia, meu amigo. Tudo de bom. Estamos liderando a audiência. Líder é audiência. Obrigado, querido. Opa, bom dia. Como é que você tá, meu amigão? Firme, chique, bacanizado. Aquele abraço pra ele, rapaz. É o Juliano, o motorista de ônibus. Produtos delícia e uma delícia. Bom dia, Giovânio. Como é que tá esse índio velho? Tá lá, diretamente de Duque de Caxias.

Pelo que é usado cão, meu amigo. 5:16, bom dia. Balançando o esqueleto, César e o Paulinho. Canta, Comitiva Sertanejeira. É a nossa manhã, que fica de primeira.

0: 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Balançando o esqueleto, César e o Paulinho, daquele jeitão bonitão, diferentão, na nossa quartona. Vamos quartando, meu povo. Hoje, nesse 19 de agosto, conto tudo e não escondo nada de ninguém. Te deixo muito bem informado, porque aqui também é informação, sim, é cultura. A nossa manhã sertaneja, claro, sem dúvida alguma, meu amigo. Conto pra você que nesse dia 19 de agosto, né, é o Dia Nacional de Vacinação. O dia da campanha nacional de multivacinação está marcada para esse dia 22 agora. Então o dia é hoje, mas no dia 22 de agosto os postos de saúde se mobilizam para essa campanha, né? Então, para atualizar a cardeneta lá das crianças e dos adolescentes. Então os pais procurem os postos de saúde a partir desse dia 22, que já está marcado lá essa campanha para vacinar e deixar tudo pontuado, a caderneta, ok? Nesse dia 19 também, eu conto para você que é o Dia Mundial do Fotógrafo. Então você, meu amigo, que é fotógrafo, né, que tem a sua máquina fotográfica, que ainda está fotografando, porque o celular está roubando a cena, né? Parabéns pelo seu dia. Dia Nacional do Ciclista, a todos os ciclistas, os meninos do pedal, aquele abraço para a turma do pedal, é o seu dia. Dia do Artista de Teatro e Dia Mundial da Ajuda Humanitária. Se você faz a sua ajuda humanitária, continue ajudando. Faça o bem sem olhar quem. Fica combinado assim, meu amigo.
1: Aqui choveu e relampagou. 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
0: Olha, segundo o clima tempo aqui, não chove no dia de hoje. O tempo é bom, as temperaturas devem ficar no máximo 25 graus, a mínima de 18. Sol vai aparecer durante o dia, tempo nublado, mas não chove, tá? Pode ficar tranquilo. 5h20, pequena pausa, cafezinho quente, já eu volto.
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0: 89, bom dia, 5h21.
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0: Tá bom aí, tá tudo certo, tudo legal. Excelente quarta-feira pra todo mundo. Bom dia. Não esquece, hein? Tá liberado o nosso canal de comunicação pra você já entrar no dedinho de prosa, naquele café quentinho, que parece um suco, né? 99210089, capricha lá na sua mensagem que o WF é começar a fazer a chamada no dia de hoje. Atenção, preparem-se, porque eu vou começar a chamar. Quem que eu chamo? Atenção, minha amiga Helena, tá presente? Agora ela se torna Márcia Miranda. Ela diz, presente WF. E ela já passa no presente dizendo o seguinte: Deus abençoe a tua quarta-feira, WF. Que você tenha um excelente cafezinho. Tá bom? Obrigado, dona Helena. Um abraço pra você também. Bom dia. Um bom dia caprichoso pra você, WF. Claudir do Glória, aquele abraço pra você, queridão. Tudo de bom, excelente manhã. Quem mais tá com a gente aqui nessa manhã? É ele que já chegou e chega sempre felizão da vida e deixa o seu recado aqui. Presente! Abençoado dia pra você, ela, Adelir!
1: Bom dia, meu amigo WF. Bom dia, Manhã Sertaneja. Bom dia, Rádio 89. A melhor do sul do Brasil. Rogério aqui do Padre Roma.
0: Opa!
1: Um abraço pra todo mundo aí.
0: Tá presente.
1: Já estamos de pé na patrola, né? Chacoalhando o pé da goiabeira. Manda um abraço pro nosso amigo André aí, que hoje tá de carona com nós.
0: Opa,
1: valeu, WF, um abraço.
0: Bora que bora!

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0: 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Volta do Caminheiro, Liu e Léo, que moda clássica bonita, hein? Voltamos ao passado, lá nos anos 70, coisa boa. 5h39, revivendo o passado em forma de canção por aqui. A viola vai tinindo, o povo vai cantando, o pezinho na botina. E a minha amiga Marcelena, lá de São Francisco do Sul, tá ligada na 89. Dose dupla você, né, jovem? E P Prisioneiro WF, bom dia. Quem assina a resenha nessa manhã é Isabel. Fala, Isabel, como é que você tá, meu bem? Você tá boa? Diretamente de Maringá do Paraná, estou te acompanhando pelo app, é o Zoarce. Ô, Zoarce, aquele abraço para você, queridão, tudo de bom, bom dia. Um abraço para todos os maringaenses, né, lá do Paraná, né, a gente tem grandes parceiros da comunicação no Paraná, inclusive meu amigo Renato Querino. Um abraço para você, querido. Se conhece o Renato aí, entrega um abraço para ele lá, tá? Tudo de bom, bom dia, abençoado dia, moreninha linda pra gente, esposa do João Luiz Conrado de Barra do Sul, aquele abraço pra todo mundo aí, ligadaço no 89 em Barra do Sul, rapaz. É, a gente tem uma audiência muito legal em Barra do Sul, afinal de contas, somos líder em audiência em todo o estado. 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
0: Tá no ponteiro do relógio, bom dia, 5h40, acorda, Nene.
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0: Claro, é uma satisfação imensa estar fazendo a sua companhia. A gente segue ao vivaço por aqui na nossa Manhã Sertaneja, desejando um dia realmente de perfeição para você, meu amigo. Que cada momento você possa se encontrar nesse dia de hoje e que o branco possa ser escrito por você da forma que você quiser. E lembre-se que podemos sempre recomeçar. Recomece e aproveite cada momento, porque o presente está aí para a gente fazer diferente no dia de hoje, meu amigo. Que a nossa jornada seja realmente produtiva. Bom dia para todo mundo que está ligado no 89, você que já está no trânsito, se movimentando, meus motoras de aplicativo. Boa manhã! Opa!
2: Brasil!
0: Quero cumprimentar também aí o cargueiro pesado, né? Sempre com aquele buzinaço na estrada. Bom dia, meu amigo motora. Sorriso. Sorriso mudo. Chitãozinho e Chororó. Canta pra gente. Pode aumentar o volume. Ô, seu Zé, bom dia pra você. Quem vai estar comigo? A Jaque? Ô, Darcy, legal. Excelente quarta-feira. Quem mais? Tá chegando por aqui, hein? Ô, Nene, já chegou, Nene? Bom dia, Nene.

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Muito bom dia para todo mundo. 5h49, não perca o Zarcão, por favor, não perca a condução. Bom dia para você que tá na jornada aí na Tupi, né? Alô, todo o pessoal aí do bairro Espinheiro, Bahia da Babitonga, né? Esse movimento, Paulão. Paulão já tá fazendo a boa caminhada da manhã lá, rapaz. 4h30 da manhã, o Paulo já se movimenta. Grande abraço pro Paulão. Ô, alemão do Espinheiro, já tá acordado aí, alemão? Alemão, vou te contar, hein? Bem-vindo e bem-vindo a você também, meu amigo Clério e o Kleberson. Que dupla. Tudo de bom. Excelente dia, WF. Tô passando pra confirmar audiência. Indo pra Garuva. Obrigado pela carona. Alô, pessoal lá do Manchester, de Itapuá, meu amigo Jackson, também o Maicon, Fernanda, família toda. Aquele abraço. Alô, Litoral Norte Catarinense, obrigado pela sintonia. Quem mais? 99121-0089. Tô ligada em você. Tem uma galera com a cara na janela, ou melhor, esperando na janela. Rio Negro, Solimões. Quartou, meu bem. É nós que tá. WF na voz, você na pista e no palco. Rio Negro e Solimões. 89 liderando a audiência, chacoalhando e balançando a sua manhã. Liderou geral.

0: Olá!
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0: Rick Renner, Escolta de Vagalumes. Excelente dia! O galo vai cantando, né? O dia vai amanhecendo, a viola tá afinada, chamando a peousada. Começa! Pezinho aí, meu amigo, pode balançar.
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0: Eita,
3: pra
0: trem!
3: Minha...

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3: 5h57, bom dia.

0: 89, a Rádio Zoom Inverente de verdade, o tempo todo em todo lugar. Muito bom dia para todo mundo, excelente manhã de quarta-feira para você. Sejam bem-vindos, Wellington Fernandes e você dando continuidade. Eu sigo te acompanhando no trânsito, na casa, no trabalho. Você que está acordando agora ou está pelas BRs da vida, no trajeto, pelo aplicativo também, está mais perto aqui, pelo app, está me levando no bolso, né? Ah, tá tomando café comigo aí pelo celular. Um abraço pro meu amigo Argel, que não está no café, está na gelada, lá do outro lado, nos acompanhando aí pelo app da 89. Se você não baixou o app ainda, meu amigo, eu te faço um convite. Vai lá no Google Play do seu celular, digita Rádio 89 João Vilense de Verdade, você vai baixar um app totalmente interativo, transado, elaborado, feito e preparado para você nos levar aonde você for, aonde você quiser, tá? Tudo isso na palma da sua mão, com uma dinâmica que só a 89 tem. Ah, conto também que você pode navegar com a gente e deixar o seu like no nosso Instagram, sim, espia lá, fica à vontade, foi em page da 89 também, transada, elaborada, é o nosso cruzeirão azul, o intitulado Facebook, o popular Facebook, tá lá, fanpage também, fala muitas promoções lá, é só você acompanhar todas as regrinhas, que também você pode faturar prêmios nos canais digitais da 89. E no nosso canal de comunicação, você fala com o WF e, é claro, você vai mandar abraço, vai mandar recado e vai ficar chonadão. Quem mais? Chonado tá você, ô Diego! Aquele abraço, meu amigo, quem mais? A Mariane ligada na 89. Ô WF, eu preciso do ingresso do Menos é Mais. Ninguém colocou ingresso pra você aí, WF. Pois é, rapaz, acho que tô nervoso com o WF, eu não sei o que tá acontecendo. Ah, muito bem. Ô, Galeguinha, cadê o ingresso, Galeguinha? O povo tá me cobrando aqui, rapaz. Essa Galeguinha eu vou te contar. A Galeguinha dá um recado. Ô, WF, manda se ligar na programação a partir das 8 da manhã. Tem lá no Manhã Premiada, vai ter ingresso do Menos é Mais. Tem muita coisa boa. Toca moda de viola aí, WF. Tá bom, Galeguinha. Você manda, eu obedeço. 6:02, pequena pausa, breve intervalo comercial. E já a gente volta. Eu espero você por aqui.
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0: 6:03.
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de volta por aqui. Bom dia, que Deus ilumine o seu dia nessa quarta-feira cheia de bênçãos e muitas realizações. Que essa quarta-feira seja preparado de muita coisa boa, meu amigo. Força na peruca, quem madruga Deus ajuda, né? Bom dia, quarta-feira, meio de semana, WF, você até às 6h30, nas próximas horas a gente segue. Voltamos no ano de 1983, matar saudade é relembrar, é viver, e a gente relembra passada em forma de canção pra você. Retrato da Mãe Amorosa. Sucesso que marcou época em 1983.

0: Ai, dói!
1: Vai saber!
0: Enquanto seus males espantam, vamos cantando. Amado Batista, tempo de obra. Excelente manhã pra todo mundo. Alô, meu amigo Rudy, obrigado pela sintonia. Também tá lá a Cleide Cristina, no Fátima, bem-vinda. Valdineia, bom dia pro Juliano Fernandes. Temos algum parentesco aí, né, Juliano? Ô, Andréia, obrigado pela sintonia. Tudo de bom nessa manhã. Tá na hora, tá na hora. Opa, claro que está na hora de cumprimentar os aniversariantes do dia. Sinta-se homenageado você que completa mais hoje um ano de vida. Parabéns para a Jaqueline, o Felipe, a Luísa, também a Marilda e o...
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0: O Felizardo Anderson do Vila Nova está completando aniversário. Parabéns.
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0: 89. Todo mundo se manifestando e enviando seu sinal de fumaça nessa manhã. Deixa eu quero ver aonde o Manhã Sertaneja se posiciona. Vanessa do Floresta, obrigado pela companhia. Larissa Correia do São Marcos também tá por aqui. A Patrícia Durizes, bom dia. Praxai, Carolina, Jardim Niu. Toda a comitiva sertanejeira, o Edson Brazios lá do Floresta. 89 FM. Respeita os caipira, Jadson e Jadson.
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89, Rádio João Evidência de Verdade, o tempo todo, em todo lugar, Boate Azul, Sublime Amor, Bruno Marrone cantando e encantando no palco do momento. Eu vou ficando por aqui, passando o bastão pro Marco Aurélio, que chega com um montão de informação no ponto de partida. A gente se fala amanhã, a partir das 5 da manhã. Boa meiuca de semana!

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3: 6h28.
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Bom dia, Joinville. Bom dia a toda a região norte de Santa Catarina. Bom dia, ouvintes da 89 FM. Agora, às 6 horas e 32 minutos, está começando o Ponto de Partida, com muita informação, comentários com credibilidade e, é claro, a sua participação aqui na 89 FM, a líder de audiência, a número 1 na Rádio Joinville. E muito obrigado para você que estava até agora na companhia dele, Wellington Fernandes. É, o Wellington Fernandes, o famoso WF, que esteve com você desde as 5 horas da manhã e retorna amanhã, hein? Amanhã, sempre às 5 horas, o Wellington Fernandes está aqui comandando Manhã Sertaneja. E agora você fica com o melhor do jornalismo. Música.

E eu, Marco Aurélio Braga, vou com muita satisfação e muita alegria com você até às 8 horas da manhã. Vamos lá, vamos então começar a trabalhar. E eu começo com os destaques do programa de hoje, as informações para deixar você bem informado, porque depois de acordar, comece pelo ponto de partida. E começando pelo ponto de partida, você vai saber que a Ponte Joinville virou alvo de disputa milionária, subcontratada cobra 15 milhões e prazo da obra volta ao centro do debate.

E ainda quase 240 milhões para a região norte de Santa Catarina. Governo do Estado libera a duplicação em Joinville e no principal acesso ao porto de Itapuá. Também vamos falar aí que o caso da Casas Bahia não é isolado e acende sinal vermelho no varejo. Quase 1000 empresas já estão na mesma situação no país. E combustíveis estão mais baratos em Joinville? Acredite, é a pesquisa do Procon que aponta a diferença que pode chegar com economia de até R$ 90 para encher o tanque. E casa ocupada aqui em Joinville para acolher mulheres vítimas de violência terá que ser desocupada em Joinville após decisão da Justiça Federal. E também o TSE, o Tribunal Superior Eleitoral, já recebeu mais de 1000 denúncias de irregularidades em apenas 3 dias de campanha eleitoral. Internet e impulsionamento lideram as acusações. E também o comentário esportivo de Gabriel Fronzi e, claro, a sua participação aqui na 89 FM, porque vocês, ouvintes, são nossos olhos e a nossa voz pelas ruas da cidade. Vamos lá, tem muita notícia boa, muita notícia importante para o seu dia aqui no programa Ponto de Partida. Vamos juntos, hoje, quarta-feira, 19 de agosto de 2026.

Muito bem, vamos começar com a temperatura. Olha, uma neblina forte em Joinville nesse momento, hein? Baixa nebulosidade nesse momento aqui na cidade de Joinville, porque as temperaturas vão continuar altas dessa manhã de quarta-feira, igual ontem, hein? Ontem foi um dia espetacular aqui em Joinville, muito calor, temperaturas chegaram na casa dos 30 graus ontem, quando nós começamos o programa Joinville em Foco aqui na 89 FM, as temperaturas estavam marcando aí perto dos 27 graus, em final da tarde, era para praticamente aí, parecia um verão, 30 graus é quente, bem quente, e aqui nesse inverno no Brasil, principalmente aqui em Joinville, e estava aí muito calor ontem e hoje não será diferente. A previsão do tempo hoje aqui para Joinville é sol, vai aparecer um sol bacana, temperatura mínima de 18 graus nesse momento em Joinville, 19 graus. Está amanhecendo aqui na cidade e 25 graus a máxima, né? O sol vai aparecer. Ontem de manhã custou aparecer o sol, né? Ficou com a nebulosidade, parecia que o sol não ia aparecer. Aí, à tarde, o sol brilhou e brilhou bonito. Olha, o pessoal ali já aproveitou para fazer aquela limpeza na casa, né? Tirar as coisas aí do armário, porque nós pegamos uma semanada de chuva semana passada. Frio também, e hoje agora é temporada de sol e calor, e aí haja imunidade, tem que estar resistente. É, e essas temperaturas aí com máxima de 25 graus vão persistir durante toda a semana, hein? Mínima de 17, 18 graus, máxima de 20, 25 graus, 25 graus até a máxima durante toda essa semana, e com sol pelo menos até sexta-feira. A previsão aqui para o final de semana é que as temperaturas vão dar uma caída, vai dar uma esfriada aí no final de semana com as quedas das temperaturas. Já vem frente fria do Rio Grande do Sul, prevendo chuva aí para a nossa região, mas aí só para a semana que vem.

0: E vamos lá, vamos pro intervalo comercial. A gente volta daqui a pouco, é rapidinho, com mais informações aqui na 89 FM, no programa Ponto de Partida. Vamos falar das notícias nacionais e internacionais que agitaram o dia de ontem aqui em Joinville nas últimas 24 horas. Já voltamos.
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0: Agora às 6h40.
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0: Muito bem, estamos de volta agora às 6 horas e 43 minutos aqui em Joinville. Muito obrigado pela sua audiência, muito obrigado pelo seu prestígio aqui de ouvir a 89 FM, de acompanhar o jornalismo da 89 FM, a líder de audiência, a número 1 na rádio aqui em toda a região norte de Santa Catarina. Um abraço para todo mundo aí da região, todo mundo aqui de São Francisco do Sul, Balneário Barra do Sul, meus amigos de Araquari, ouvintes de Araquari, pessoal de São João do Itaperiú, Barra Velha, Itapuá, Itapuá e Garuva, também o pessoal de Piçarras, né, de Penha, o pessoal de toda a região aqui, lá de cima da Serra de Campo Alegre, Guaramirim, olha, é toda a região. Nós somos 25 municípios, hein, no sinal da 89 FM, a líder de audiência número 1 aqui na rádio de Joinville. E olha só, hein, um bom dia para todo mundo que acorda cedinho, hein. Olha, eu costumo falar dos professores aqui, né, sempre a minha menção para as professoras, principalmente, para as diretoras, auxiliares de direção, pessoal do staff aí da Secretaria de Educação, daqui da município de Joinville, mas também da iniciativa privada, né? As escolas privadas também, todos os professores que trabalham na rede de ensino de uma forma geral. Eu sempre dou meu bom dia pro pessoal da saúde também, é o pessoal que pega pesado, fundamental aqui pra cidade de Joinville, mas tem muitos trabalhadores. Ontem eu falou assim, ó, pessoal que acorda cedo, né, aqui em Joinville, são os padeiros, pessoal da construção civil, um abraço pra todos os padeiros, hein? Sem aquele pãozinho quente a gente não, fica difícil começar o dia, né? Então o pessoal da limpeza aqui, da limpeza urbana de Joinville, o pessoal dos vigilantes também, é todo mundo que acorda cedo aqui, olha, 6 horas da manhã já tem um agito na cidade de Joinville, é carro pra lá, carro pra cá, já dando as primeiras ocorrências, hein? Nós estamos de olho aqui no trânsito de Joinville e muito cuidado com essa acerração com o trânsito de Joinville, hein? Muito cuidado, presta atenção, andar devagar. Acender os faróis para o pessoal poder, né, ter uma melhor visibilidade. Então fica as dicas aí. E principalmente os estudantes, né, que estão indo agora, entrando no carro do pai aí para ir para a escola. Não pode chegar atrasado e também não pode fazer bagunça na escola. Na sala de aula, né? Na escola antes até dá para fazer aquela baguncinha. Na sala de aula que aí tem que ficar todo mundo comportado. Olha, a temperatura nesse momento aqui em Joinville, 19 graus, nesse início aí de quarta-feira. Muito obrigado e eu começo dando meu bom dia para ele, meu companheiro aqui, meu parceiro de programação jornalística da 89 FM pelas manhãs. Ele que tá de olho no WhatsApp da 89 FM para botar você no ar. Jonathan Marques, bom dia.
1: Bom dia Marco Aurélio, bom dia aos amigos da 89 FM e é o WhatsApp que movimenta o norte de Santa Catarina.
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1: Você participa, manda o seu nome, o seu bairro e na medida do possível a gente dar a voz aqui para você na número 1 de Joinville. Lembrando que estamos nas principais plataformas digitais, Marcão.
0: Estamos nas principais plataformas digitais e já estamos no YouTube, hein? Demorou, mas entramos aqui no YouTube. É aquela saga da manhã, aquele sufoco para botar o YouTube no ar. Mas estamos aqui no YouTube da 89 FM, eu e Jonathan Marques aqui com a nossa live. Você pode deixar sua curtida, não esqueça ali, deixa sua like.
1: Ah, e aquele cafezinho também,
0: né? Ah, sim, você que está em casa preparando aquele café, né? Agora para as primeiras horas da manhã, aquele aroma de café na casa, que dá aquela animação, nós também estamos tomando nosso cafezinho aqui, eu e Jonathan Marques, para fazer aí o jornalismo. Você toma o seu café aí, eu tomo meu café aqui, a gente informa você e a gente faz essa parceria aqui no jornalismo da 89 FM. Vamos em frente.

0: E nós começamos sempre a programação da 89FM com o dólar, né? Falando da economia, falando aí das questões do dólar aqui no país, que é muito importante o dólar para várias empresas, empresários, pessoas aí que investem e fazem, principalmente, a exportação aqui na cidade de Joinville e em toda a região. O dólar fechou ontem em alta contra o real, em dia de aversão ao risco do exterior diante a novas tensões no Oriente Médio, mais uma vez, e de cautela à véspera da publicação da ata da mais recente reunião da política monetária do Federal Reserve, o FED, o Banco Central Americano. O dólar ontem fechou para compra a R$ 2,22 e para venda também a R$ 5,22. O que é ser mais preciso? O dólar fechou exatamente a R$ 5,221 para compra e para venda R$ 5,222. Então tem uma variaçãozinha pequena, mas tem que é importante para análise aí de quem trabalha com dólar. Então ficou a R$ 5,22. E o que aconteceu com o dólar ontem, né? O apetite ao risco segue limitado pelos patamares historicamente elevados diante das apreensões sobre os gastos de um governo americano mergulhado no impasse sobre o conflito do Oriente Médio. Enquanto isso, o dólar subiu perante o real, mas operou perto da estabilidade nos principais pares, subindo levemente na comparação ao iene, a moeda japonesa. O dia foi de agenda esvaziada para indicadores da economia americana, enquanto os desdobramentos do Oriente Médio tampouco ofereceram sinalização de como o impasse atual poderá ser solucionado. Não tem solução para esse impasse aí do Oriente Médio. Investigadores aguardam sinalizações na quarta-feira, hoje, da ata da última reunião do Federal Reserve, que é o FED, o Banco Central Norte-Americano, que pode dar uma mudança e aí um ânimo na economia. A guerra do Oriente Médio está igual o CPI aqui no Brasil, né? Você sabe como começa e nunca sabe como termina, né? Começaram a guerra, agora não se sabe como é que vai terminar a guerra, porque pegou do outro lado uma turma também resistente. E a notícia sobre a recuperação judicial das Casas Bahia agitou o mercado, principalmente aqui em Joinville, principalmente uma questão aqui em Joinville, a questão do que nós levantamos aqui no programa, que é a questão da região central, o fechamento de mais uma loja aqui na região central. Mas o mercado chamou muita atenção para o avanço das recuperações judiciais no varejo brasileiro, que até o fim do primeiro semestre de 2026 já contabilizou 986 empresas em recuperação judicial no país. Isso representa um aumento de 20% em relação a junho do ano passado e totaliza um crescimento de 6,6% nos primeiros seis meses deste ano, segundo o levantamento do monitor RGF, elaborado a partir de dados da Receita Federal. É, tem muita gente entrando em recuperação judicial, né? A recuperação judicial ali para tentar negociar com os fornecedores, principalmente, né? É um repactuamento aí de dívida, empresa e o varejo com uma série de dificuldades aqui no Brasil, que vai de várias vertentes, né? Tem questão de investimentos, tem questão de administração, tem questão de governança das empresas. Tem gente que investiu demais nas lojas físicas e aí em detrimento das lojas online. Tem gente que investiu demais nas vendas online aí e fez uma aposta muito grande, como outros grandes varejistas, e não decolou daquela forma. Teve gente comprando startup aí, empresa a torto que é direito, e também não deu certo. Enfim, tem várias nuances e a Casas Bahia já vinha se arrastando há muitos anos, né? Ontem, conversando com alguns amigos, dizer, mas como é que a Casas Bahia chegou nessa situação, Marco Aurélio? Uma situação complicada. A Casas Bahia é uma potência, o maior investidor de publicidade do Brasil durante muitos anos. Mas aí teve administrações, não foram notando aí o mercado mudando e foram acumulando prejuízos. Fizeram um investimento muito forte em lojas físicas, acabou as lojas físicas não dando o lucro que imaginavam, e aí a despesa ficou maior que a receita, fora aí juros altos no Brasil, enfim, uma série de análises que os economistas estão fazendo agora para tentar entender como uma potência como a Casas Bahia vai em recuperação judicial e tem um prejuízo de 10 bilhões de reais aí no trimestre. E ontem teve o falecimento de mais uma grande atriz no Brasil, desta vez a Glória Menezes. Ontem à tarde, uma dos grandes nomes da história da dramaturgia brasileira, morreu ontem à tarde em seu apartamento no Rio de Janeiro aos 91 anos. Segundo a assessoria de imprensa da artista, a morte foi por causas naturais. Glória Menezes construiu uma carreira de mais de 6 décadas no teatro, no cinema e na televisão e atuou em mais de 40 novelas da Rede Globo. Ela iniciou carreira artística no teatro e posteriormente se destacou na televisão e no cinema. Na Globo, estreou em 1967 com a novela Sangue e Areia, como heroína Dona Sol, e na trama fez par romântico com Tarcísio Meira, que morreu de Covid em 2021, com quem manteve união mais conhecida, das mais conhecidas na televisão brasileira, foi o casal mais conhecido aí da dramaturgia brasileira. Os dois foram casados por quase 6 décadas, até a morte do ator em 2021. Glória Menezes atravessou diferentes fases da teledramaturgia brasileira e esteve em novelas de grande repercussão. Quem é mais antigo como eu vai lembrar aí, né, de algumas novelas. Teve aí A Guerra do Sexo, novela famosa da Rede Globo, Brega e Chique, Rainha da Sucata, um clássico aí da televisão brasileira, A Próxima Vítima, Torre de Babel, A Senhora do Destino, um novelaço Senhora do Destino, que foi em 2004, A Favorita em 2008 e a última novela foi Totalmente Demais em 2015. É, e a Presidência da República decretou o luto oficial de 3 dias pelas mortes da atriz Laura Cardoso, ontem, que nós falamos aqui no ponto de partida, e agora da Glória Menezes, praticamente no mesmo dia, as duas divas da televisão brasileira. Olha, e teve aprovação aí do primeiro medicamento à base de semaglutida, registrado oficialmente como genérico no Brasil, que deve aumentar aí a competição do mercado de tratamento para diabetes e obesidades, além de acelerar a expansão do segmento de GLP-1 no país. Você sabe o que é isso? São as canetinhas emagrecedoras. É, já foi aprovado aí o primeiro genérico, que a Agência Nacional de Vigilância Sanitária, a Anvisa, autorizou o registro de dois novos produtos da NC Farma, grupo controlador da EMS e da Germed Farmacêutica. Essa decisão são das canetinhas emagrecedoras que vão baratear no mercado. É importante, né? Tem muita gente tomando canetinha do Paraguai aí, né? Buscando, tomando canetinha. Tem gente que não precisa, né? Vou perder uns 2 quilinhos, vou tomar uma canetinha. Não, gente, vamos lá, vamos correr, né? Vamos tomar bastante água, vamos fazer exercício físico e perde os 2 quilinhos. Agora, o pessoal aí que realmente precisa aí do reforço das canetas, que são o pessoal aí com obesidade mórbida, o pessoal aí com diabetes, o pessoal que precisa, as pessoas que precisam aí, né, de tratamento mais rigoroso aí contra a obesidade, que é um problema seríssimo aí, tem gente que não consegue realmente perder peso e isso vai acarretando em problemas de saúde, como pressão, né, diabetes, como eu falei, enfim, as canetas são uma solução importantíssima para a sobrevida dessas pessoas. O problema é que as pessoas estão fazendo aí o combo, né, como eu estou dizendo, né, é canetinha, é não sei o que, é botox, mas não sei o que, papá, quando vê, parece até outra pessoa, né? É, tem político usando bastante, Geraldo. Eu falei, tá o combo, é transplante capilar, botox e caneta emagrecedora. É o sucesso entre os candidatos. Tenho dito. É só você notar. Olha, nós temos ouvinte na linha, ouvinte tem prioridade aqui na 89 FM e a gente coloca no ar com o Jonathan Marques.
1: É difícil, vamos lá.
2: Bom dia, Marcão, bom dia a todos. Mauro Costa e Silva, só para comunicar que a rodovia do Arroz está totalmente fechada de neblina. Tem bastante trânsito, está muito perigoso. Só para orientar o povo que vai passar por aqui, tá bom? Um abraço, bom dia a todos.
0: Boa. Tudo de partida. Bom alerta aí do nosso ouvinte, Mauro, muito obrigado, excelente dia e atenção, hein, curva do Arroz com bastante nebulosidade, um ponto perigoso aí da BR-101 e muito cuidado, né, você que tá na BR-280, você que tá na Serra Dona Francisca, na SC-418, você que está aí transitando pela Rio do Morro, hein, deram uma melhorada ali na sinalização, obra da Prefeitura de Araquari, que tem ali praticamente uma boa parte do Rio do Morro, fizeram ali a sinalização horizontal, melhorou e melhorou muito, hein? Tinha muita gente reclamando da Rio do Morro ali, sem sinalização, tudo escuro, sem a sinalização horizontal. sem ponto de internet, olha, e muita gente circulando, né? Obviamente, da zona sul da cidade, da região do Paranaguamirim, em direção a Araquari, a BR-280. Então, a prefeitura de Araquari, responsável ali pelo aquele trecho, depois ali do trilho do trem, vamos falar assim, quem circula ali pelo Rio do Morro sabe o que eu tô falando, tá tudo sinalizado bonitinho agora. Agora sim, né? Dá mais conforto aí para quem transita por ali. É, temos ouvinte na linha, vamos colocar no ar.
3: Bom dia, meninos. Ô, Marcão, tenho que discordar contigo hoje.
0: Opa, vamos lá.
3: A CPI, a guerra a gente não sabe como termina, mas a CPI a gente sabe. Sempre termina em pizza. Bom dia, Marcelo de Itaú.
0: É, Marcelo de Itaú discordou, e discordou bonito, né? É isso aí mesmo, né? A gente sabe como termina uma CPI, exatamente. A pizza de calabresa. É, nós vamos falar de esporte ainda no bloco de hoje aqui no ponto de partida com o Gabriel Fronzi no último bloco, mas o pessoal tá mandando aqui, o pessoal tá feliz aqui com o Fluminense, né, que venceu aqui o Vitor São Laureano, torcedor do Fluminense, tá todo faceiro aqui, porque o Fluminense passou ontem e se classificou na Libertadores da América. Aqui não tem problema, o ouvinte quiser discordar aqui de mim, pode discordar, tá tudo certo. É como discordou aí o nosso ouvinte. A guerra a gente não sabe como vai terminar, as CPIs a gente já sabe. Olha, e a reunião dos ministros do Supremo Tribunal, do Tribunal Superior Eleitoral, do TSE, Tribunal Superior Eleitoral, para discutir aí sobre o uso da inteligência artificial, em especial as deepfakes, né, as chamadas deepfakes, na campanha eleitoral deste ano, terminou sem definição e sem previsão de uma data para julgamento da ação que questionava aquele vídeo feito a partir de uma IA do ex-presidente Jair Bolsonaro, que foi usada aí no lançamento da campanha, na convenção partidária do filho dele, o Flávio Bolsonaro. O ministro Nunes Marques, presidente do TSE, convocou uma reunião inicialmente para a última quinta-feira, no dia 13, o encontro foi adiado, foi ontem à noite essa reunião, na terça-feira, e não saiu absolutamente nada. Em nota, o TSE informou que a reunião teve como objetivo ouvir as impressões e a perspectiva dos ministros sobre os desafios jurídicos relacionados ao emprego desta tecnologia durante o processo eleitoral. O encontro, segundo a nota, foi considerado bastante produtivo e permitirá que as questões concretas sejam oportunamente julgadas em plenário, informou o tribunal, sem entrar muito em detalhes. O que acontece aí? Olha, o jogo tá jogado já, né? A eleição já começou domingo, então a deepfake tá aí. E a deepfake é a principal preocupação de muito tempo, hein? Já se fala da deepfake há muito tempo, que é o seguinte, né? Pra você entender, pega a imagem de uma pessoa, pega a voz dela e bota uma fala que ela não disse. E isso é uma questão muito perigosa, que depois que vai pra rede social e dá aquela viralizada, não tem mais retorno, né? E foi feito isso de uma forma, não de uma forma mais sutil, com o ex-presidente Jair Bolsonaro, que foi colocado uma fala dele na convenção partidária, mas estão dizendo que foi um evento interno, não foi pulverizado nas redes sociais, então não pode ser considerado aí um deepfake que teve vantagens eleitorais. O que os ministros estão dizendo é o seguinte: nós vamos analisar caso a caso e vamos ver. Isso é muito perigoso, porque o jogo está aí, aí daqui que vai julgar, aí já é uma demora, né? As pessoas atingidas já têm dificuldade de dar a resposta para a deepfake que viralizou na internet. Imagina se for para a justiça eleitoral, para a justiça analisar, aí o estrago já está feito, né? Esse é o problema. Vão julgar com o jogo já em andamento, era para ter visto isso alguns meses atrás. E a deepfake não é novidade para ninguém. Todo mundo sabe que teria problemas nas eleições desse ano, o uso aí proliferado para o bem e para o mal das deepfakes. Olha, vamos com o ouvinte e ouvinte na linha.
4: 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Bom dia, Marcão. Bom dia a todos os ouvintes aí da 89 FM. Aqui quem tá falando é Silvio Reinert. Queria mandar um forte abraço aí pra ti, Marcão. Né? Silvio. Fomos parceiro de trabalho aí há anos atrás, a épocas de ouro aí do Jornal Notícia. Marcão, baita repórter aí, investigativo. Eu trabalhava como repórter fotográfico ali na notícia, algumas matérias junto aí, né, Marcão? Legal aí, parabéns aí pelo trabalho aí agora aí na rádio. Tá bom, um forte abraço, tudo de bom aí pra ti, Marcão.
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0: Grande Silvio Rennert, fotógrafo do Jornal Notícia, realmente, alguns, né, na década de 90, vamos botar assim, inícios de 2000, Silvio Rennert, grande amigo lá do bairro Fátima, morava no bairro Fátima. Olha, e lembrando aí o Silvio Rennert que te mandou essa mensagem, um grande abraço pro Silvio, pra toda a família dele, as filhas que estão lindíssimas aí, um abraço pro Silvio, meu amigo de muitos anos. Ontem conversei também com outro amigo fotógrafo, o Salmo Duarte, que é do nosso tempo também no Jornal Notícia, e a gente relembrando alguns tempos, mas hoje, sabe o que é hoje? Eu até botei aqui, Jonathan, mas tu vê como são as coincidências da vida. Hoje é Dia Mundial da Fotografia. O Silvio Rennert, que foi fotógrafo do Jornal Notícia, e todos os fotógrafos meus amigos, Chico Maurente, Jackson Zanco, Rogério da Silva, da Prefeitura, vários amigos que eu tenho fotógrafos, hoje é Dia Mundial da Fotografia, uma oportunidade para homenagear quem transforma instantes em imagens, seja aí profissionalmente ou por paixão. Eu selecionei uma frase aqui, que fotografar é transformar segundos em memórias. Então eu vou fazer uma foto aqui, eu e Jonathan Marques, para colocar nas minhas redes sociais. Um abraço para todos os fotógrafos e principalmente aqueles que trabalharam comigo aí no decorrer da minha profissão. E vamos para o intervalo comercial, daqui a pouquinho a gente volta, hein? Vamos falar da ponte Joinville, vamos falar aí daquela invasão na rua Aquidaban, tem muita notícia importante, vamos falar das decisões na Câmara de Vereadores, depois do intervalo comercial a gente já volta, fique com a gente que eu vou fazer uma foto.
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0: Agora, 7:04.
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Muito bem, estamos de volta agora às 7 horas e 8 minutos aqui em Joinville. Virou o reloginho, 7 horas e 8 minutos. Muito obrigado pela sua audiência, muito obrigado pelo seu prestígio de acompanhar aqui o jornalismo da 89 FM. Você aí que está já em deslocamento pela cidade, você que está aí já circulando, você que está saindo de casa, se arrumando para sair de casa, aí botando a gurizada aí para levar na escola, para levar no CI, para levar na, né, para deixar aí, para você seguir a sua função, né, de trabalhar hoje, produzir, sustentar a família. Muito obrigado pela audiência, a todas as mulheres também aqui presentes no jornalismo da 89 FM, pessoal que já está no YouTube aqui, mandando um abraço aqui para todo mundo, né, o Nelson Amorim, bom dia Marco Aurélio e Jonathan Marques, o Luciano Carvalho, também bom dia para a dupla, a Regina Braga, a matriarca da família Braga, também ligadinho aqui, olha, tudo acaba em pizza aqui, e parabéns para todos os fotógrafos aqui, hoje é dia do fotógrafo, hoje parece que é dia da bicicleta também, dia nacional da bike, é, vou andar de bike também, né? Olha, o pessoal do WhatsApp da 89 aqui, FM, participando e participando bem aqui. Tem aqui algumas fotos aqui, bom dias aqui, especial pro Jonathan Marques. Feliz quarta-feira para vocês aí no Brasil. Eu estou aqui, é meio-dia na Alemanha. E ele está aqui, o Argeu Pedroso, mandando uma foto aqui de belos locais na Alemanha. E tá tomando uma cervejinha ao meio-dia. Sabe viver, hein? Olha, neblina, hein? Vários registros aqui no bairro Itaúm também, mandando o Jefferson, mandando aqui, tudo fechado, a neblina muito forte aqui na cidade de Joinville, neblina, cerração, cuidado com o trânsito, vamos andar devagar, também aqui muito cuidado com o trânsito nessas primeiras horas da manhã, mas é aquele velho ditado, né? É cerração que baixa, é sol que racha, né? Então deve vir um sol fortíssimo aí nessa quarta-feira aqui em Joinville. Ontem as temperaturas que chegaram a 30 graus aqui na cidade, hoje não vai ser diferente. Temperatura não vai chegar a 30, mas vai chegar perto disso, né? Vai ficar 25, 26 graus a temperatura, tempo bom, calor aqui na cidade de Joinville e em toda a região norte de Santa Catarina.

0: Olha, ontem eu cheguei a falar dessa notícia, mas hoje vou dar um pouquinho mais de detalhes, porque o governo de Santa Catarina assinou a ordem de serviço para iniciar duas obras importantes aqui na região de duplicação viária. Os projetos contemplam aí trechos aí da rua Dona Francisca, vou dar mais detalhes nessa questão da obra da Dona Francisca, e também de 24 quilômetros na SC-416, principal via de acesso ao Porto de Itapuá, ali que liga a Garuva até o Porto de Itapuá. Juntas, essas obras representam investimento de praticamente 240 milhões de reais, feitas pelo governo do estado, que já assinou a ordem de serviço para começar essas obras. Os projetos contemplam aí, né, algumas obras importantes, bem esperadas aqui para a nossa região. A obra da duplicação da SC-416, a 418 é na Serra Dona Francisca. A 416 é o trecho entre Garuva e Itapuá, que conta aí com investimento de 220 milhões de reais, é um investimento considerável, já estava em licitação, a empresa escolhida são duas pistas com técnica aí de concreto rígido, porque são muitos caminhões que transitam ali pela SC-416, ali que vai passar e vai até o Porto de Porto de Itapuá, um porto importante que está crescendo, agora tem um alargamento ali da praia, que vai aumentar o calado da Baía da Babitonga, para entrar grandes navios, uma parceria do Porto de Itapuá com o Porto de São Francisco do Sul, vou falar mais sobre isso também na edição de hoje. Então, essa duplicação importantíssima, e um asfalto ali resistente, porque é caminhões pesados, containers, enfim, então essa obra é uma obra importante. Uma outra obra, que é a SC-417, que é a duplicação, que vai ali de Garuva, passando por, não chega a entrar em Itapuá, mas passa pelos acessos de Itapuá e vai sair no litoral do Paraná, ali essa duplicação que já está pactuada com o governo do Paraná, porque o Santa Catarina e o Paraná tinham uma dívida referente a royalties do petróleo, Paraná estava devendo para Santa Catarina, resolveu fazer essa cooperação. Então eu duplico ali o acesso para ajudar também os paranaenses, os joinvilenses e o pessoal da região de Garuva, de Itapuá, que querem ir para as praias ali do Paraná, do litoral paranaense, belo litoral paranaense. Pode ir agora, tem esse projeto da duplicação da 417 também. Mas aí é o governo do Paraná que vai executar essa obra. A segunda obra aí é uma obra que nos interessa muito, que a gente tem batido fortemente aqui no ponto de partida, no jornalismo da 89 FM, é a duplicação da Dona Francisca. Só que esse trecho liberado, essa ordem de serviço liberado aí pelo governo do estado, não chega a ser bem a duplicação da Dona Francisca. Ela faz parte da duplicação da Dona Francisca, que é a requalificação de aproximadamente 3,5 km das ruas Edmundo Dobrova e da Rua dos Franceses. As vias passarão funcionar na forma de binário é importante, claro que é importante, e a obra terá investimento de 19 milhões de reais e prevê a construção de uma nova rotatória, além de melhorias na pavimentação do acesso que está precisando, principalmente na Edmundo Dobrova. Ali é uma ligação entre a própria Dona Francisca e a BR-101, que beneficia a zona industrial de Joinville, algumas empresas que ficam no Edmundo Dobrova e principalmente na Rua dos Franceses. Então é uma obra importante, é o início, vamos dizer assim, da duplicação. O fato mais importante é que não foi contemplado, e ontem até falei que poderia ser esse trecho, mas não é esse trechinho de 3,5 quilômetros ali na Edmundo Dobrova e na Rua dos Franceses, o que acontece? Aquele trecho dali, vamos dizer, dali do Edmundo Dobro, da Rua Edmundo Dobro e da Rua dos Franceses, até o viaduto da Otto, da Schultz e da Whirlpool, ali vai ser o governo do estado que vai executar. Ali está em projeto, não tem licitação ainda, que vai do Perini até o viaduto. Do viaduto até a rotatória da Deller ali, a rotatória do Tecelão, como é chamado, que vai ter um viaduto ali numa rotatória do Tecelão, ali seria responsabilidade do município. Foi um uma pactuação, né? O governo ficava com uma parte, o município ficava com outra. Ali tem desapropriações, como eu falo para você, de grandes empresas ali que estão querendo fazer doação de terreno, alguma é doação de terreno, outra é ceder a área, outra é uma permuta, outra é uma outorga onerosa, enfim, tem uma série de detalhes ali para acertar, que aí seria a prefeitura que iria fazer ali do viaduto da Whirlpool e da Schultz até o rotatória da empresa Dehler. Um abraço para todo mundo da Dehler escutando em massa aí o jornalismo do 89 FM. Tem vários amigos que trabalham lá que me falam: ó, Marcão, estamos ouvindo todo dia, obrigado, tal, aquela coisa toda. Então um abraço para todo mundo da empresa Dehler. E o problema é o Silvio Clock. O Silvio Clock tá ligado no 89 FM em todos os horários, aquele é ouvinte. Então, só para finalizar, tem essas duas etapas que são importantes na Dona Francisca, que por enquanto não tem nenhuma aí projeção de data para sair. O que que acontece também? Ontem deu um conserto ali numa rede de energia elétrica e praticamente parou a Dona Francisca, né? Ao tempo atrás, você sabe, deu um rompimento da adutora na Dona Francisca, praticamente inviabilizou quem estava indo para o Distrito Industrial. Então a duplicação, hoje como está, olha, é uma dificuldade de andar na Dona Francisca, hein? Até porque não tem acostamento, se acontece algum acidente, trava praticamente a zona industrial inteira, o acesso para grandes empresas, responsável pelo PIB aí significativo de Joinville e de Santa Catarina. E essa obra da duplicação da Dona Francisca é fundamental, mas eu vou dizer para você, hein? Tá demorando, tá muito enrolado e tá muita falação. Esse trechinho de 3,5 quilômetros ajuda? Claro que ajuda, mas ainda é muito pouco. Temos ouvinte na linha tem prioridade aqui no jornalismo da 89 FM. 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
2: Bom dia, bom dia.
0: Bom dia.
2: Aqui é o Juliano, da Zona Sul da cidade.
0: Fala, Juliano.
2: Ouvi sobre o deslocamento de pessoas aí no centro da cidade, né, moradores de rua, e temos observado o aumento significativo também desses moradores na Zona Sul da cidade, né, bairro Ademar Garcia, Jarivatuba, Ulisses Guimarães, pela manhã, pela tarde, pela noite, a gente percebe o pessoal transitando aí, e eu gostaria de saber mais sobre o que os órgãos públicos têm feito sobre essa situação, porque ficamos vulneráveis, né? Hoje pela manhã tivemos uma moradora de rua se envolvendo num acidente ali na rotatória, próximo ao posto de gasolina ali do Ademar Garcia. O trânsito parou, né? E a gente gostaria de ver como que está essa situação. Obrigado pela atenção, viu? Excelente quarta-feira a todos.
0: É uma boa observação, né, que a gente tem notado e os nossos ouvintes têm. Muito obrigado pela participação do ouvinte e a colocação. Realmente nós temos que buscar essas informações, como é que está aí as atualizações sobre as ações do poder público, principalmente da prefeitura na questão dos moradores de rua. Deu aquela, que as coisas vão assim, ó, dá aquela acendida e depois apaga o fogo de novo, daqui a pouquinho acende de novo e apaga o fogo de novo. Teve aquele episódio ali no entorno do restaurante popular, né, que ficou uma polêmica aí, 2-3 semanas, tira o restaurante popular, era vereador pedindo a retirada, era audiência pública, era audiência na Câmara de Vereadores, aquela confusão toda, porque resolveram ali brigar uns moradores de rua com, inclusive com um assessor parlamentar de um deputado aqui de Santa Catarina, aqui de Joinville, que tem um escritório ali perto do restaurante popular, deu aquela polêmica, agora esfriou. O pessoal foi lá, começou a fazer ronda, tá? A prefeitura fez uma ação e agora esfriou ali a questão do restaurante popular. O que que acontece que está dando uma grande, aí as manifestações dos ouvintes tem me chamado a atenção? É a proliferação de moradores de rua pelos bairros da cidade. Já tivemos registros aí no bairro Petrópolis, agora no bairro Ademar Garcia, Jarivatuba, tem morador de rua espalhado pela cidade inteira, essa é a verdade também. Então tem aí um trabalho para ser feito pela prefeitura e o pessoal vai onde tem, né, mais recurso, onde tem dinheiro, dá para pedir uma grana, aquela coisa toda. E aí tem que ver com a prefeitura como é que está tratando aí, dar uma atualizada de como está a situação do morador de rua aqui em Joinville. Nós vamos atrás dessa informação, vamos buscar aí para ver como é que está funcionando aquele projeto inspirado na prefeitura de Chapecó, que teria sede inicialmente ali na rodoviária de Joinville. Vamos dar uma atualizada. Amanhã eu trago mais informações sobre a situação dos moradores de rua aqui no programa Ponto de Partida para responder esses nossos ouvintes, que deve ser uma preocupação e é uma preocupação de vários moradores aqui da cidade de Joinville. Obrigado pela participação, obrigado pela audiência e a sugestão de pauta, né? Fica como sugestão de pauta realmente a gente retomar e não deixar esquecer, fazer atualizações aí para deixar o nosso ouvinte aí. Teve esse atropelamento aí dessa moradora de rua ali na rotatória do bairro Ademar Garcia, que congestionou, né? Deu um problema no trânsito agora nas primeiras horas da manhã. Olha, como hoje é dia do fotógrafo, né, da fotografia, na verdade, aquele abraço é pro fotógrafo da Câmara de Vereadores de Joinville, o Mauro Chilique. É, o Mauro Chilique, lenda da fotografia aqui em Joinville. Ah, que manda um abraço a todos os colegas ali da Câmara de Vereadores, inclusive do diretor de comunicação, Murilo Schmidt, sempre ligadinho aqui no 89 FM. Obrigado, Murilo, pela audiência. Olha, e falando em Câmara de Vereadores, o Chilique estava lá fotografando que eu vi ele lá. Olha, ontem a Câmara de Vereadores esteve agitada, hein? Teve agitada ontem, principalmente nas primeiras horas da manhã, já 8h30 da manhã, na reunião da Comissão de Urbanismo da Câmara de Vereadores, que aí discutiu a questão da ponte Joinville e o conflito entre empresas privadas. Destaco, hein? É um conflito de empresas privadas, que a Prefeitura está no meio. A reunião expôs aí a disputa entre a Alia, construtora, responsável pela obra que venceu a licitação, e a Destaque Engenharia, empresa contratada para executar parte dos serviços. A Destaca deixou os canteiros de obra no último dia 5 de agosto e, segundo seus advogados, que inclusive estiveram aqui nos estúdios da 89 FM, em primeira mão, nós divulgamos essa informação, que foram surpreendidos aí pelo não pagamento de cerca de 12 milhões de reais, agora falam até em 15 milhões de reais, aí por falta de pagamento da Ayla. A Ayla esteve na Câmara de Vereadores ontem, eu acompanhei toda a sessão aí da comissão pelo YouTube, não pude estar lá ao vivo, né, presencialmente, mas acompanhei durante toda a sessão, ainda pela manhã, que está gravada no YouTube. Quem quiser ir lá dar uma olhada, pode olhar. E é que isso é uma grande vantagem, né, da democratização da informação e da transparência do Legislativo. Acompanhei toda a sessão pelo YouTube. E aí os advogados da Alia, que é a empresa que ganhou a licitação, disse que foi surpreendida com a saída da sua terceirizada e que não possui pagamentos pendentes relacionados ao contrato. O advogado ainda afirmou que os serviços da Destaca representam cerca de 10% do projeto e que a obra não está parada, que continua e o cronograma está mantido. Essa é a principal informação. A versão foi contestada pelos advogados da Destaca, o Jorge Lacerda, que falou que realmente foi um serviço executado, que há 6 meses está tentando um acordo com a empresa e não está conseguindo, que tem aí recursos para receber na casa aí de, estava em 12 milhões, agora falam em 15 milhões, e o pior de tudo, né, foi judicializado. A Ayla entrou na justiça contra a Destaca, as duas empresas estão no conflito que veio a público. É um contrato comercial, é um contrato privado entre as duas empresas, mas com interesse público, né, porque eles estão tratando de uma obra que é importante para Joinville. A prefeitura estava lá, juntamente o secretário Jorge de Sá estava presente na audiência, falou, o diretor executivo Paulo, o engenheiro Paulo, também estava lá, também deu suas explicações sobre a ponte. E o que foi reforçado pelos vereadores é o seguinte: o prazo da obra, o cronograma da obra, está mantido ou não está mantido? A obra está parada ou não está parada? Segundo os responsáveis pelas obras, essa parte aí do estaqueamento, que é uma parte importante, realmente está nesse conflito, mas

0: Vai terminar quando, né? A previsão é outubro de 2027. Tá mantido o cronograma? Segundo os representantes da empresa, tá mantido o cronograma. Outubro de 2027, segundo semestre do ano que vem, a obra vai ser concluída. Vamos aguardar, vamos monitorar de perto. Olha, e aí tem uma questão importantíssima, né? Dois moradores ali do Ademar Garcia estiveram lá na comissão e falaram a situação mais importante. Ele não quer saber de briga entre empresas, quer saber a conclusão da obra. A obra que se arrasta aí, não a obra em si, né? O projeto da obra, a ideia da obra começou lá com o Luiz Henrique da Silveira, que prometeu numa campanha eleitoral lá longe, né? Em 96, por aí, faz tempo já, gente. 30 anos já se passaram. Depois foi sucessivamente, aí veio o governo Udo, aí conseguiu um empréstimo junto para fazer a ponte da Ademar Garcia, que aí depois se passou a ponte de Joinville, o Adriano assumiu a ponte, fez a licitação e está executando a obra agora no governo Regiane Gambin. Então, para você ver aí, passaram-se os anos e a ponte está em construção, está andando, vai ser concluída. Agora tem que saber qual é o prazo, né? Porque as mudanças aí foram necessárias, já teve aditivo no contrato, o prazo era 24 meses, já foi ampliado para 41 meses aí a conclusão da ponte, e a gente está ligado, estamos atentos e vamos acompanhar. A ponte da rua Anêmonas, que é outra ponte, está lá, está circulando, não tem polêmica com a ponte Anêmonas, que vai ligar o Guanabara ao bairro Fátima, são as duas pontes importantíssimas para a cidade de Joinville. Opa, já passamos do horário, hein? Vamos no intervalo comercial. É rapidinho com nossos patrocinadores. Voltamos daqui a pouco com mais informações. Vou falar do preço do Procon aí, dos combustíveis. Teve redução aqui, segundo a pesquisa do Procon. E também vou falar do projeto de PPP das escolas, que passou na Câmara com protesto, mas passou.
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0: Agora 7:26.
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0: Muito bem, estamos de volta agora às 7 horas e 29 minutos aqui em Joinville. Olha, o relógio agora exatamente virou 7h30 da manhã nesse momento aqui em Joinville. É o horário, né? Tem muita gente que fala assim, vou sair de casa às 7h30 que eu chego pontualmente no trabalho. Aí tem o trem da Zona Sul, aí ele atrapalha, né? É, tem que botar essa conta aí do trem. O trem não dá, tá passando mais cedo agora. Eu acho que o trem agora o pessoal tá passando bem mais cedo aí, não tá atrapalhando tanto o trabalhador, principalmente que sai da Zona Sul da cidade. Imagina com essa neblina, hein? Prestar atenção também pra na hora que passar ali pelo trilho do trem, olhar. Tinha aquela famosa frase, agora desapareceu aquela frase aí do cruzamento. É pare, olhe e escute, né? Porque o pessoal passa, parece que nem tem o trem. Aí acontecem os acidentes. Olha, nós temos ouvinte na linha. A gente coloca no ar porque ouvinte é prioridade.
1: 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Opa, bom dia, Marcos. Bom dia, Jonathan Marques.
0: Bom dia.
1: É só pra pra lembrar, a Britânia, aqui na frente da Britânia, já tá saindo a duplicação já. Já tá fazendo a parte dela aqui já. Tá ficando legal.
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0: Ah, sim, ele tá falando da empresa que tá tocando ali, principalmente a entrada, o acesso da empresa, já tá fazendo a estrutura, que é a parte dela, né? Que é a parte que cabe ali. A Britânia, inclusive, a rodovia ficou, a Dona Francisca ficou fechada, né? Um tempo ali pro acesso à empresa ali, pra construção do acesso, e segundo o nosso ouvinte, tá ficando bacana. Olha, bom dia pra todo mundo aqui. Tá, quem tá mandando mensagem é a nossa ouvinte, a Fernanda Nesler. Olha, a Fernanda tá aqui, ó. Todos os dias a mesma coisa, mais de 30 minutos parado na fila para conseguir sair do bairro Vila Nova e passa dias e a fila se torna ainda maior quando a prefeita vai olhar por nós aqui no bairro Vila Nova, a saída do Vila Nova. Aqui eu tenho uma informação aqui que é o seguinte, né? Ali no Vila Nova, você que está no trânsito da Vila Nova agora, 7h30 da manhã, ela acabou de mandar mensagem, você que está me escutando aí saindo do bairro Vila Nova, você vem pelo binário, tudo tranquilo, resolveu o problema do bairro Vila Nova do congestionamento. Mas aí quando entra na 15 de novembro para pegar o viaduto com a BR-101, ali trava tudo. E a fila fica ali na Eletrosul e fica ali no posto de gasolina, bem ali na rotatória, um pouquinho antes na rotatória. Olha, é impressionante. Mas o que acontece ali? A prefeitura tem um projeto para mudar ali, para fazer uma mudança embaixo do viaduto da BR-101, mas ali precisa de uma autorização da ANTT, da Arteris Litoral Sul, porque não sai sem eles autorizarem. É o próximo passo que a prefeitura quer fazer, porque já te conseguiram a autorização da ANTT para fazer ali embaixo do viaduto da Auto Cardéfio, foi mexido ali, deu uma melhorada relativamente ali naquele trânsito da Auto Cardéfio com o viaduto com a BR-101, e agora o próximo passo é a liberação para fazer as obras ali, para tentar agilizar o trânsito no bairro Vila Nova. A Arteris, Litoral Sul e a NTT ainda não se manifestaram, mas eu recebi ontem um comunicado da Arteris. Eu estou muito em cima desse assunto, falo com várias pessoas, quando é que vai sair, quando é que vai sair, e a Arteris ontem divulgou um documento e que ela autorizou a prefeitura a fazer aí as pistas marginais num trecho ali nos dois sentidos da BR-101, que liga ali ao trecho entre Curitiba e Joinville. Eu até estou lendo aqui o documento nesse exato momento, que permite que a prefeitura faça ali um trecho rotatório, implantação, ali na Rua dos Suíços. Na Rua dos Suíços, ali que tem uma parte que a prefeitura precisa mexer com pavimentação, rotatória, principalmente ali na interligação do viaduto, a Arteris autorizou a prefeitura a fazer essa obra, que é uma obra importante também, ali do acesso da Rua dos Suíços, que vai para o Vila Nova, Costa e Silva, enfim, ali naquela via. Então, a Arteris liberou, foi assinada aí pelo gerente técnico, o Márcio Dutra, através dos documentos que a prefeitura encaminhou e mandou. Mas o trânsito na Rua 15 com a BR-101 ainda precisa dessa mesma autorização. Autorizaram na Auto Cardéfio, autorizaram na Rua Suíço para a prefeitura tocar a obra e agora precisa autorizar ali na 15 de novembro. Esse é o problema. É, e a nossa ouvinte está dizendo aqui, complementando a informação, a Fernanda, obrigado Fernanda pela audiência, que nos últimos tempos a fila está no radar, está dizendo que tem um radar também ali que está dando a essa travada no trânsito. Ó, o Walter tá dizendo para mim aqui, o Procon constatou redução nos combustíveis, nos postos, mas os postos esqueceram de baixar, Marco Aurélio. É pesquisa, né? Vamos ver aqui. Olha, um abraço pro Silvio lá do Panágua, hein? O Silvio do Panágua sempre ligadinho aqui no jornalismo da 89 FM. Ó, fiação causando transtornos na frente da escola Ada Santana no Panágua, no Paranaguamirim. Fiação jogada de qualquer forma vai causar ainda acidente com o aluno. Pelo pra prefeitura aí tomar algumas providências. Olha, ele mandou imagens aqui, hein? Impressionantes a imagem. Vou botar no YouTube até pra ficar registrado. Se depois aqui quiserem o YouTube, é bom que fica as imagens lá, né? Podem aí depois acessar ali as imagens da fiação ali na frente, em frente de escola, né? Na Ada Santana, no bairro Paranaguamirim. Então dá uma atenção ali para a questão ali da fiação na frente da escola Ada Santana. Olha, o Walter falou da questão dos combustíveis, que saiu a pesquisa do Procon aqui de Joinville, que divulgou aí o preço dos combustíveis e do gás de cozinha, realizada na segunda-feira e foi divulgada ontem. O levantamento dos combustíveis foi feito em 102 estabelecimentos e o do gás de cozinha em 27 distribuidoras. Em relação a julho, o preço médio da gasolina comum e da gasolina aditivada registraram redução pequenininha, hein, de 0,16%. Passando de R$ 6,00 para R$ 37,00 na média para R$ 6,52, aí respectivamente. Então, o menor valor encontrado para a gasolina comum foi R$ 5,85 e o maior R$ 6,49. Então, tem que pesquisar, né? E para a gasolina aditivada, os preços variam do menor de R$ 5,85 para o maior de R$ 6,89. Já o diesel, a redução foi um pouquinho maior, em 0,45%. E teve aí um custo médio entre junho e julho, passando de R$ 6,90 para R$ 6,87. A pesquisa identificou valores entre R$ 6,09 e R$ 7,89, representando uma diferença de R$ 1,80 por litro e uma economia de até R$ 90 para encher o tanque de 50 litros em relação do menor com o maior preço. Já o álcool, tem muita gente abastecendo com álcool aí, dá aquela economia, né? No álcool aí, que teve a maior redução, pois é você, hein? Teve uma redução de 3,94% no álcool, no etanol, aqui em Joinville, em comparação ao mês passado. Tem alguns postos que estavam cobrando R$ 4,32 e agora passou para R$ 4,15. Jonathan Marcos só abastece o carro dele com álcool, né? Me ensinou isso aí. Marcos abastece com álcool, que dava aquela economia e tá tudo certo. É, e aí baixou o preço, estão economizando. A pesquisa completa dos preços dos combustíveis, você pode aí acessar o site da prefeitura, tá lá o preço de todos os 102 postos de combustível. Você pode ir lá e olhar todinhos no site da prefeitura. Já a pesquisa do gás de cozinha, o botijão de gás de 13 quilos apresentou redução no preço aí de 0,29% na compra do balcão e 1,82% para a entrega.

0: Olha, o pessoal do YouTube também do WhatsApp da 89FM se manifestando bastante aqui, tudo parado no bairro Guanabara, também por causa da neblina, não tá andando, o trânsito tá bem complicado, então tem que ir devagar aí nas ruas. Um abraço aí pro Elias da Silva também, aqui o trânsito intenso na Guanabara, praticamente tudo parado, é o Daniel que tá informando. Olha, duas informações aí do pessoal que tá transitando pela rua Guanabara nesse momento, hein, tá tudo parado, hein. Da Suíça já fizeram a parte de asfalto embaixo do viaduto, já foi feita a parte de asfalto, mas querem fazer ali uma rotatória para melhorar ali a circulação na Rua dos Suíços. E tá tudo parado na zona sul da cidade de Joinville. Olha, e o pessoal tá dizendo aqui, ó, na época de eleição, o Luiz que tá me avisando aqui, na época de eleição, Marco Aurélio, é capaz do combustível ir a 4, que eles não fazem para se reeleger. É isso aí. Temos ouvinte na linha, tem prioridade.
1: Olá, bom dia.
0: Bom dia.
1: Eu, só para informar aí, ter cuidado aí o pessoal aí, pegar a faixa certa, aquele novo cruzamento ali do Terminal Norte ali, que tem modificado até que tá uns sinaleiros em alerta, né? Atentar aí os motoristas aí, pegar as faixas certas, porque... Passo todo dia ali e quase já duas vezes essa semana me bateram aí, que pega uma faixa errada, que vem da Dona Francisco, para continuar a Dona Francisco, eles pegam a faixa lá da esquerda e querem cruzar toda a direita.
0: Verdade.
1: Acaba cortando a frente e quase abordoando a lateral do carro aí. Então, uma atenção aí, o pessoal aí, pega a faixa certa, porque senão ali vai estar complicado ali, né? Tem que tomar cuidado ali, tá bom? Um grande abraço aí, aqui é José Eduardo, do bairro Santo Antônio.
0: José Eduardo, do bairro Santo Antônio, muito obrigado pela mensagem. Ele tá certo, hein? Eu passei por lá também, é uma questão de adaptação. Quando eu passei a primeira vez, eu me atrapalhei também, vou ser sincero pra você, né? Cheguei ali, entrei na pista errada, tinha que entrar na pista tal pra seguir reto na Dona Francisca ali, quase me atrapalhei. Mas é isso aí, o pessoal tem que prestar mais atenção. Essa é a dica do nosso ouvinte, prestar atenção ali. Ali é uma mudança no trânsito nova, tem que ficar bem esperto ali, tem que ficar atento no trânsito ali para pegar a pista certa para não ter problemas de acidente. E eu também vi, né, obviamente, a dificuldade ali na questão dessa adaptação de pegar a pista certinha para não ter problema de acidente de trânsito. Eu quase me atrapalhei ali. Olha, o plenário da Câmara de Vereadores ontem, teve uma polêmica ontem aí, que foi a aprovação do projeto que autoriza a Prefeitura a criar uma parceria público-privado, uma PPP, voltada para a infraestrutura da rede municipal de ensino. O texto prevê o uso de garantias financeiras federais, como o Fundeb, para assegurar as atratividades do contrato junto aos investidores. A proposta foca na concessão administrativa para obras e apoio logístico, retirando das equipes da direção os encargos operacionais do cotidiano escolar. O que fica delegado à iniciativa privada é a implantação e construção das novas unidades, a manutenção predial, a reforma, a conservação física, a segurança, a limpeza e os reparos preventivos e corretivos. Por outro lado, o ensino, a docência, a orientação pedagógica, a gestão curricular, isso ficam de responsabilidade exclusiva da Prefeitura e de seus servidores concursados. No plenário, a votação ocorreu em turno único, sob regime de prioridade, e foi conduzida aí pela vereadora Tânia Larson. Foram 13 votos a favor, um contrário, que pediu vistas aí a vereadora Vanessa da Rosa, e 4 ausências no momento da votação. Olha, me chamou a atenção essas ausências aí na hora da votação de um projeto importante de PPP, hein? Eu acho que a Câmara de Vereadores, eu estou fazendo uma observação aqui, né? Está num período eleitoral, tem muitos vereadores aí em campanha eleitoral. A Câmara de Vereadores tem que também prestar atenção aí nessa questão aí do quórum também nas votações importantes, porque muita gente está na correria em busca dos votos. E é um mês aí, 45 dias aí, que a Câmara de Vereadores pode ter esses problemas de muitas ausências aí no plenário. Me chamou a atenção essa notícia e eu estou trazendo aqui para os ouvintes da 89FM. Olha, só algumas informações antes de a gente ir para o intervalo comercial, rapidinho aí, é que a Justiça Federal determinou a reintegração de posse daquela casa ali que foi ocupada, que pertence à União, ao governo federal, que foi ocupada aí pelo movimento das mulheres Olga Benário. A decisão da Justiça Federal deu 5 dias para que o lugar seja desocupado, a contar da data que foi publicado na segunda-feira. A ocupação foi feita no dia 1º de agosto deste ano, com o intuito aí de transformar a casa, que estava desocupada, abandonada, em um lar de acolhimento para mulheres vítimas de violência. O movimento já estava em tratativas com a União para a cessão do imóvel quando ocupou o endereço. O problema é que nós estamos num período eleitoral, e no período eleitoral não pode haver cessão, aí doação de prédios públicos aí para qualquer tipo de entidade. Então tá essa confusão aí envolvendo a ocupação, a invasão desse prédio público, que causou aí grande repercussão na cidade. Olha, uma outra informação é que hoje, hein, hoje, 6 horas da tarde, tem a audiência de instrução e julgamento daquela mulher de 38 anos que se passou por uma adolescente de 12 aqui em Joinville. A audiência está marcada para hoje, 6 horas da tarde, no Fórum de Joinville. Ela foi presa em junho deste ano após enganar uma família em membros de uma igreja em Piraberaba. Só para relembrar o caso aí, a Amanda Oliveira, essa mulher de 38 anos, conheceu a família de Piraberaba por meio da igreja. Ela procurou ajuda na congregação e alegou que era do Pará e que havia sido abusada. Sensibilizada com a história, a família acolheu a investigada por cerca de 14 meses, mais de um ano. Ela usava o nome de Gabriele e criava histórias para sustentar a farsa, se passando por uma criança, uma adolescente de 12 anos. Conforme a investigação, Amanda mantinha comportamento infantilizado para reforçar o personagem, usando os objetos e atitudes associadas à infância, como chupetas, mamadeiras e cobertores para dormir. A família também chegou a fazer uma festa de aniversário de 12 anos. Essa mulher de 38 anos teria aplicado golpes também em outras cidades, e principalmente nos estados de São Paulo, Paraná, Rio de Janeiro, Goiás, Minas Gerais e no Rio Grande do Sul. E vamos agora para o intervalo comercial, é rapidinho. Olha, a neblina continua muito forte aqui na cidade de Joinville, agora às 7 horas e 45 minutos. Olha, atenção no trânsito, muito cuidado, o sol vai aparecer, mas por enquanto a neblina está muito forte em vários pontos da cidade, principalmente causando congestionamento do trânsito ali na região sul da cidade. Muita atenção aí, você que está circulando a cidade, você que vai sair de casa, então fique atento aí às questões do trânsito. Nós vamos para um rápido intervalo, voltamos rapidinho e depois do intervalo vamos falar de esporte e o comentário de Gabriel Fronze.
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0: Agora às 7h46.
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Muito bem, estamos de volta agora às 7 horas e 50 minutos aqui em Joinville. Tá, a neblina tá pesada aí, tá baixa a neblina aqui em Joinville, dificultando a visibilidade, né, para quem tá circulando pela cidade de Joinville. É, a minha dica aqui desde as primeiras horas da manhã é você ligar os faróis, andar devagar, andar com prudência, prestar bem atenção aí nessas mudanças de trânsito aí, que, né, como a gente falou no bloco anterior, ali na rotatória da Santos Dumont com a Dona Francisca, com a João Colim, enfim, ali prestar atenção também, ficar muito atento aí no cruzamento do trilho do trem, quem tá na zona sul da cidade, parar, olhar, escutar, pode estar vendo o trem, então vamos prestar atenção aí para evitar acidentes aqui em Joinville e aqui nas nossas rodovias também, andar com muita prudência e com muito cuidado, é isso que eu desejo para você ter um excelente dia, uma excelente quarta-feira. Olha, eu vou botar as imagens aqui na nossa transmissão do YouTube, aqui esse monte de fio ali no bairro Paranaguamirim, que foi o toque aí do nosso ouvinte, o Silvio, que passou aí. Olha, pessoal, olha, tá grave, hein, essa situação dos fios ali no bairro Paranaguamirim, na frente da escola, e aí tá bem complicado. Eu tô colocando aqui as imagens no YouTube da 89FM, até pra ficar registrado, né, até pra ficar aí bem claro aonde é o acidente, pra você também ver aí a gravidade da situação. Você pode acompanhar, obviamente, a programação jornalística da 89FM, fica lá gravado no YouTube, você, se perdeu algum momento, pode assistir todo depois da hora que você quiser.

0: É, na frente da escola, a fiação, tava procurando aqui, é na escola A da Santana, tá registrado. Olha, nós temos agora o comentário esportivo dele, Gabriel Fronzi, que entende de esporte aqui no 89 FM.
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0: Muito bom dia, meu amigo Gabriel Fronzi, que já esteve na academia, já fez a sua musculação, agora está indo para o trabalho, agora tem aqui o comentário na 89 FM, o Gabriel começa cedo a agitar. Gabriel Fronzi, ontem, na Libertadores da América, a classificação heróica do Fluminense nos pênaltis, e eu vou falar um negócio para você, Gabriel, o goleiro Fábio, 45 anos, que garantiu a classificação.
2: E eu tenho um grande amigo que ficou muito feliz, né, Marcão? Hein? Um ótimo dia, é claro, um ótimo dia para você, para o Jonathan, para todos ligados aqui na 89 FM. Vitória do time de guerreiros do Fluminense, né? Fluminense jogando contra o Independiente Rivadavia. Independiente Rivadavia, que fez um bom primeiro turno no Campeonato Argentino, agora estava no meio de tabela, mas obviamente tinha focado as atenções na Libertadores. Na Libertadores teve a segunda melhor campanha da primeira fase, tinha o melhor ataque da competição, tinha o artilheiro do campeonato e ontem jogou grande parte do segundo tempo com um a mais, né, depois da expulsão do Canóbio. Fluminense conseguiu se superar, conseguiu se reorganizar com o técnico Marcão, conseguiu fazer 1-0, né, numa bonita escapada do Serna, né, e logo depois, no finalzinho do jogo, basicamente quase que no último lance, um lance de pênalti revisado pelo VAR, o Rivadavia empatou o jogo e levou para as penalidades. Mas nos pênaltis, brilhou a estrela do goleiro Fábio e o Fluminense está classificado na Libertadores da América, agora aguarda o vencedor do duelo entre Platense e Coquimbo Unido, que empataram no jogo da ida em 1-1.
0: É, tá boa essa... Eu tava falando ontem com os amigos ontem à noite, tá boa essa fase, esse lado da chave, né? Que tem só o Palmeiras como, teoricamente, o time mais forte, né? Então tá bem pavimentado aí pro Fluminense, pro Palmeiras se passar pelo Cerro Portenho, o Palmeiras aí essa fase... E o outro lado tá um pouquinho mais difícil, né, Gabriel? Da chave da Libertadores.
2: É, ele fica mais puxado, né? Porque se a gente for analisar assim, né? Pô, o Fluminense, com todo respeito ao Coquimbo Unido e também ao Platense, mas o Fluminense tá com o pé na semifinal, né, Marcos?
0: É, exatamente.
2: Então, o Fluminense já tá lá, assim, então conseguiu muito bem e já garantiu a sua vaga.
0: Com todo respeito, né? Com todo respeito. E hoje a Libertadores continua, né? Hoje tem um jogo importantíssimo, um jogaço de bola hoje, Cruzeiro, o clássico, né? O clássico, né, brasileiro na Libertadores, Cruzeiro e Flamengo no Maracanã, Gabriel.
2: Eu já disse e repito, tá, Marcão? O melhor técnico de futebol no Brasil neste momento é o Arthur Jorge, comandante do Cruzeiro. Ele vem fazendo o Cruzeiro jogar muito bem. O Cruzeiro encrespou pro Flamengo no jogo da ida. O Flamengo tem um dos melhores elencos do Campeonato Brasileiro. Está invicto a 8 jogos, mas para hoje não tem favorito. Mesmo o jogo acontecendo com o mando do Flamengo, né? Com o Maracanã lotado, com todos os ingressos esgotados, com a promessa de uma festa gigantesca por parte da torcida do Flamengo, eu acho que o Cruzeiro, pelo que ele vem jogando e pelos valores individuais que tem uma grande oportunidade de conseguir fazer o resultado hoje. Cruzeiro tem a volta do Fagner, que estava suspenso no jogo da ida, tem a liberação do Gabriel Tech, então assim, só não vai ter o Matheus Henrique, né, que foi suspenso depois de um acúmulo de cartões na Libertadores, ele recebeu o terceiro cartão amarelo no jogo da ida, era para ter sido expulso naquele lance com o Bruno Henrique. Mas enfim, tá tudo em aberto, tá, Marcão? O Cruzeiro é o 7º colocado do Campeonato Brasileiro, como eu disse, o Flamengo vem de 8 jogos de invencibilidade no Brasileirão, mas eu não colocaria a mão no fogo nesse jogo do Maracanã, não.
0: É um jogo importante, um jogo de duas equipes. Eu concordo contigo sobre o técnico do Cruzeiro, o Arthur Jorge, excelente técnico, fez uma boa, aliás, uma excelente campanha no Botafogo, campeão brasileiro, campeão da Libertadores. Ele vem do Braga, né? Meu time lá em Portugal é o Braga, né? E eu já acompanho ele, já foi técnico do meu time, do Braga.
2: Questão mais nominal, diríamos, né, Marcos?
0: É só por causa disso. É só por causa disso, né, Gabriel? Que eu torço pro Braga em Portugal.
2: E hoje pela Libertadores, Marcão, ainda tem o jogo do Palmeiras, 7 da noite, decidindo a vaga contra o Cerro Porteño, né? No jogo da ida 1-1 no Nubank Park. Esse jogo acontece lá em Assunção. O Palmeiras que venceu, que conseguiu fazer com o Flaco Lopes 1-0, cedeu o empate no jogo da ida. Quem vencer hoje acaba passando. Um ponto positivo para o Palmeiras é que o Cerro não vai ter o seu camisa 10, né? O Cecílio Domingues e também o zagueiro Matias Pérez, ambos com lesões musculares. É esse lado da chave aquilo que a gente fala também, ó, porque quem passar entre Cerro Porteño e Palmeiras, enfrenta Mirassol ou LDU nas quartas de final. É. Já pelo lado do Flamengo que a gente falava, quem passar enfrenta o ganhador do confronto entre Tolima e Independiente Del Valle.
0: É um pouquinho mais complicado do outro lado. Gabriel Fronzi, é por aí as informações, é a Libertadores dominando o noticiário esportivo, e aqui na nossa região, rapidamente, temos alguma novidade, algum destaque importante, ou deixamos aí para outra ocasião?
2: Não, tem aquela questão do Joinville ter pago parte dos salários atrasados aos funcionários, né? Joinville fez um acordo com uma nova tiqueteria, antecipou parte dos recebíveis para conseguir fazer essa operação. Amanhã tem a reunião do Conselho Deliberativo e o próprio presidente D'Artagnan de Oliveira vai falar um pouquinho sobre os seus planos, né? Sobre como pretende equalizar as contas durante essa Copa Santa Catarina. E me parece que a diretoria agora vem tentando dar uma blindagem lá no centro de treinamentos para que os atletas se preocupem exclusivamente na disputa da competição. Marcão, faltam 10 dias, né, para o início da Copa Santa Catarina para o Joinville. E assim, por mais que tudo tenha dado errado, a Copa Santa Catarina pode pelo menos garantir um calendário nacional para o ano que vem e dar um respiro para o Joinville. O problema é se o Joinville for bonde também na Copa Santa Catarina e aí ficar só com a Série B do estadual e com a Copinha em 2027. A ver, né, Marcão? A ver. Só para fechar, importante registrar a vitória do São Paulo ontem, tá? 3-1 no Morumbi.
0: Verdade.
2: Mais de 42 mil pessoas estiveram empurrando o São Paulo. O jogo estava truncado até o gol do Jonathan Caleri de pênalti, né, após revisão do VAR, e depois o Sabino de cabeça fez o 3-1 após o escanteio cobrado pelo Arthur. Só que agora não tem moleza, tá? Nas quartas de final da Copa Sul-Americana, o São Paulo joga contra o Boca Juniors.
0: É complicadíssimo, né? Vai pegar o Boca. Gabriel Fronzi, muito obrigado. Gabriel Fronzi, que retorna no 89 Esportes ao meio-dia aqui na 89 FM. Obrigado, Gabriel. Excelente quarta-feira.
2: Valeu, Marcão. É sempre um prazer.
0: Todo nosso, Gabriel Fronzi, com as informações do esporte aqui na 89 FM. Gabriel, como eu disse, retorna no 89 Esporte e também no Joinville em Foco às 6 horas da tarde. E assim encerramos mais uma edição do programa Ponto de Partida, o programa que acorda cedo para deixar você sempre muito bem informado. Jonathan Marques, obrigado e até amanhã.
3: Um abraço para você, Marco Aurélio, um abraço para toda a audiência da 89 FM. Que excelente programa, hein?
0: Obrigado.
3: Aliás, quero também pedir perdão para a audiência do WhatsApp, porque são inúmeras mensagens aqui, mas sempre na medida do possível a gente dá voz para a audiência. E em breve nós teremos um recurso, ô Marcão, para a gente também dar um retorno para a audiência, para todo mundo que participou. Isso é muito importante.
0: Muito importante aí pro pessoal. Às vezes acha, não leram a minha mensagem. É que tem muitas mensagens aqui no WhatsApp da 89 FM. A gente não consegue dar vazão também pro pessoal aí do YouTube da 89 FM. Muito obrigado pela audiência, muito obrigado pelo prestígio. E eu, Marco Aurélio Braga, retorno mais tarde, às 6 horas da tarde, com o Joinville em Foco, um giro pelas principais notícias do dia de hoje. Beijo no coração de todos, fique com Deus, e na sequência você tem ele, Douglas Martins, e o Manhã Premiada aqui no 89 FM. Tchau, até amanhã.
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3: 8 e 1.
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9: Muito bem, 89 FM, Joinvilense de verdade, começando Manhã Premiada aqui na número 1. Vambora!

0: 89 FM na Joinvilense de Verdade. Hoje, quarta-feira, dia 19 de agosto de 2026. Temperatura marcando neste momento 20 graus em Joinville. Vamos juntos, tá? Será uma quarta-feira de muito calor, mas também de muita música boa aqui na 89. 991210089, mande a hashtag Prêmios89. Tem pares de ingressos para Menos é Mais em Vitinho. Tem par de ingressos pro Porto do Samba. Eu tô esperando você por aqui. Bora que começou Manhã Premiada comigo, Douglas Martins.
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0: Felipe Rodrigo, ignora.

0: Cleiton e Romário, na 89. Opa, cadê eu? Tocou por aqui, volta pra casa, sorriso maroto. Proibido terminar Gustavo Lima e segundo amor da sua vida, Marília Mendonça.
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0: 8h22.
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1: Coisa linda!
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0: 8h42.
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0: Sol em Joinville, 22 graus.
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0: Muito bem, 89 FM, Joinvilense de verdade, manhã premiada comigo, Douglas Martins, nesta quarta-feira, quarta de sol em Joinville, coisa linda, tá? Chegando por aqui a Rádio Novela 89, bora! 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
0: A Senhora do Destino, Maria do Carmo, enfrenta Nazaré, a mulher que sequestrou sua filha Lindalva em uma história de vingança e justiça. Fantasias, Leonardo, 8h49.

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1: 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História de quem tá solteiro, mas na bio tem coração e cadeado.

0: Guilherme, na 89, Amo Maloqueiro. Você curtiu por aqui Coração Cadeado do Pixote. Foi você quem trouxe Laona Prado e Fantasias do Leonardo. 89.
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0: 92.
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4: A Prefeitura de Joinville lançou uma nova função no aplicativo Joinville Fácil. Agora, os moradores podem informar diretamente pelo celular quais ruas precisam de manutenção, como serviços de tapa-buraco, por exemplo. A solicitação é feita através do aplicativo usando a conta gov.br e, segundo a Prefeitura, atualmente são pelo menos 6 equipes trabalhando na manutenção das vias pavimentadas da cidade. Agora 96, para mais informações, continue na 89 FM. E a gente segue por aqui com muita alegria. Amanhã premiada comigo, Douglas Martins, na 89 FM, na Joinvilense Liberdade. Que prazer ter você por aqui. Participe, tá? 99

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0: Clube Alma com Bruno e Marrone, hoje às 10:97.

0: Wesley Safadão 89, Borboletas. Você curtiu por aqui, Isso é Coisa de Quem Quer Voltar, Rinegro e Solimões com Mayara e Maraíza, Caso Indefinido, Cristiano Araújo e Sujeito Homem de Guilherme Benuto. 89
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0: 9:22.
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1: Muito bem, 89 FM, Joinvilense de verdade. Quarta-feira aqui na número 1, quarta-feira de sol em Joinville. 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Já vou te explicar. 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
1: João Bosco e Vinícius, creme de mão.

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2: 9h41.
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2: Sol em Joinville, 22 graus.
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4: Saudade na bebida. Paulo e Natan.
7: Nós.

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4: Traia, véia.

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0: 10 horas.
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4: Joinville está reforçando, durante o mês de agosto, as ações de incentivo e apoio à amamentação. A campanha, conhecida como Agosto Dourado, busca conscientizar sobre a importância do aleitamento materno e também orientar mães e familiares. A rede municipal também mantém essas ações permanentes de apoio à amamentação, com atendimento e acompanhamento para quem precisa de orientação. 10h04. Para mais informações, continue na 89 FM.
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4: FM, Joinvilense de verdade, manhã premiada comigo, Douglas Martins, e tá chegando a dose dupla. Duas do seu artista favorito na número 1 de Joinville, bora!
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4: Dose dupla de hoje com Victor e Léo. Nada é normal e boa sorte pra você.

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0: Brasília!
1: Leite Romário, na 89. Morena, tocou por aqui, deixe off, turma do pagode. Homem é tudo igual, Simone Simaria e a dose dupla com Vitor e Léo. Boa sorte pra você e nada é normal.

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3: 10h20.
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2: 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Tem dois pares de ingressos para Menos é Mais, Vitinho. 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E lembrando que se o seu carro fez parte do nosso adesivaço Menos é Mais e Vitinho, agora chegou a hora de retirar o adesivo e receber seus ingressos. 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

0: Não posso falar. Gustavo Lima na 89, tô por aqui, solteiro, apaixonado, mumuzinho, vagabundo, Matheus e Cauã com Zé Vaqueiro e ainda tô aí do Eduardo Costa. 89
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0: 10h39.
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1: FM, Joinvilense de verdade, que alegria essa quarta-feira de sol ter a sua companhia por aqui e tá chegando Amigos no Rádio 89. Bora curtir!
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1: Chitãozinho e Xororó com Traia Véia. Caipira eu sou.

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4: Na, ra, ra, ra, ra.
3: Bora!
4: Nossa,

0: Mari Fernandes na 89 com 4 bits, o peão desse. Tocou por aqui, Dar Uma Namorada e Sérgio Rodolfo. Há uma ex atrás, Humberto e Ronaldo. E Pena Que Você Já Namora, Marcos e Belucci. Além de Caipira, Sou Eu, Chitãozinho Xororó com Traia Velha, Amigos no Rádio. Resultado do sorteio, bora! Par de ingresso pro Menos é Mais. Lembrando que tem esse showzaço sexta-feira agora, no Joinville Square Garden. Menos é Mais e Vitinho. Você que participou com a gente no 991210089. Abrindo aqui a nossa planilha de prêmios. Pronto, dando aquela recarregada aqui para atualizar. Atualizada. Deixa eu abrir o resultado dos vencedores. Atenção. Cauana do Jarivatuba, final do telefone 5883. Luiz Fernando do Jardim Liriu, final do telefone 1421. Cada um de vocês ganhou um par de ingresso para Menos é Mais e Vitinho. E o par de ingresso para o Porto Samba vai para Angélica Amaral do Itinga, final do telefone 5543. O pessoal da produção vai entrar em contato, tá bom?
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0: 10h58.
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0: O preço médio da gasolina comum ficou estável em Joinville na última semana, segundo pesquisa pela ANP. Entre os dias 9 e 15 de agosto, o litro foi encontrado em média por R$ 6,35. O levantamento considerou 19 postos de combustíveis aqui da nossa cidade. A pesquisa também acompanhou os preços de etanol, diesel, gás de cozinha e outros combustíveis que você pode encontrar no site da Prefeitura de Joinville. 11.1. 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
2: 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Delivery, sua música entregue na hora e chegou o seu momento, tá? Você que ainda não conseguiu pares de ingresso para Menos é Mais e Vitinho, chegou o seu momento e será no Delivery de agora. Bora, 991210089. Delivery, a sua música entregue na hora. Peça sua música, nome e bairro e participe desse sorteio. Daqui a pouquinho, no final do programa, tem o resultado. Tô te esperando. Simone Mendes, Dois Tristes.

0: Bom dia, é a Lena do Bom Retiro. Quero ouvir a música Saudade Inconveniente com Pablo e Menos é Mais. Me coloca no sorteio aí, que eu não vou desistir de ganhar no ingresso. Quero muito nesse show, beleza?
1: Valeu, boa sorte!

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1: 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Aqui é o Douglas, Luiz aqui do Vila Nova. Douglas, toca pra nós aí, é De Tanto de Querer, do Jorge Matheus. Fechou? Uma clássica aí. Fechou? Forte abraço aí, um ótimo dia pra nós. Tamo junto.

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2: 11:20.
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9: Bom dia, Douglas, bom dia, 89, volta esse aqui do Guanabara, passando pra desejar uma ótima quarta-feira pra todos. Toca pra nós aí, Cristiano Araújo, Você Mudou, vai pra todos os aqui na melhor, 89 FM, nossa rádio, um forte abraço.
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1: Bom dia, bom dia. Aqui é a Camila do Comasa. Eu gostaria de ouvir uma música do Menos é Mais. E também gostaria de participar do sorteio.

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2: Bom dia. Aqui é a Jurema Fernandes do Aventureiro. Gostaria de ouvir a música com Marília Mendonça, Leão, e oferecer a todos os ouvintes da 89 FM.

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2: 11:42.
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2: Sol em Joinville, 26 graus.
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4: Bom dia, Douglas.
0: Oi. Melhor
4: locutor da 89, Dora do Aventureiro. Toca pra mim, Pedro Pecado, do Menos é Mais. Quero oferecer pra vocês os melhores locutores do melhor rádio de Joinville, 89 FM, pra minha família, pros meus amigos. Um beijo pra quem gosta de mim e dois pra quem não gosta.

Bom dia, galera 89. Se possível, toque aí Rio Negro Solimões, Castelo de Sonhos. Eu gostaria de curtir e alegrar um pouco a quarta-feira. Meu nome é Zita Rosa de Oliveira, sou do bairro Ulisses Guimarães. Valeu, galera!

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4: Bora pro resultado do sorteio. Obrigado a todos que participaram no 991210089. Vamos lá. Pares de ingresso: Maria, do final do telefone 1733, e Rafael Dias, final do telefone 2300. O pessoal da produção vai entrar em contato. Tá na volta do intervalo, tem 89 Esportes comigo, com Gabriel Fronzi e Elton Carvalho. Não saia daí.

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1: 11:59.
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1: Muito bem, relógio marcando 12:05, horário de Brasília, nesta quarta-feira de sol em Joinville, temperatura marcando 26 graus.

0: Começando com muita alegria o nosso 89 Esportes. Vamos juntos até uma hora da tarde, repercutindo tudo que acontece no cenário joinvilense, catarinense, nacional e internacional. Vamos falar de Joinville Esporte Clube, vamos falar de Sul-Americana, Libertadores, Campeonato Brasileiro e muito mais. Claro, com a sua participação através do nosso WhatsApp, que é esse aqui, ó. WhatsApp 991210089. E os meninos já estão na casa. Como é que você tá, meu amigo Gabriel Fronzi? Seja muito bem-vindo, viu?
1: Olha, tô muito melhor ao lado dos meus amigos, né? Um abraço pra você, o Douglas Martins, pro Elton Carvalho e pra audiência da 89 FM, o ouvinte mais inteligente do Rádio Esportivo Joinvilense. Antes, ô Douglas, gostaria de fazer uma leve solicitação pra você atualizar a sua câmera, porque tá parecendo uma TechPix, né? Do Douglas Martins ali, daquela maravilha.
0: Mas tá 1080.
1: É, não, mas é, sei lá o que que deu também.
0: Deixa, né? Eu limpar.
1: É, sei lá o que que deu. A gente vai tocando por aqui, porque hoje é um dia daqueles... com Libertadores da América, tal qual foi ontem, né? E eu acho que a partida do Fluminense, o Fluminense na base da superação, com um jogador a menos durante grande parte do segundo tempo, se fez valer sobre esse clima. Eliminar o Rivadavia, que fez uma ótima primeira parte de campeonato argentino, que fez a segunda melhor campanha da Libertadores, que tinha o artilheiro da competição, tem muito mérito do Fluminense. Ah, Gabriel, mas foi nos pênaltis e tudo mais? Não, mas tem mérito do Fluminense, gente. Foi a segunda melhor campanha da primeira fase. Assim como teve mérito o São Paulo, que ontem conseguiu construir a vitória no estádio do Morumbis. Teve o gol de pênalti do Calleri, mas foi pênalti, né? Não tem o que fazer. E depois a jogada de escanteio lá, o cruzamento do Arthur e o gol do Sabino. Mais de 45 mil pessoas empurrando o São Paulo lá no Morumbis. São Paulo que vai pegar o Boca Juniors. Mas enfim, hoje tem esse duelo do Palmeiras. Tem o duelo brasileiro envolvendo Cruzeiro e Flamengo.
0: Que quarta-feira, hein?
1: Uma quarta-feira do jeito que a gente gosta, o Douglas Martins.
0: E teve gente que teve uma terça-feira do jeito que gosta. Como é que você tá, meu amigo? Melhorou a imagem agora?
1: Ainda não.
0: Tá em 1080, estranho. Como é que você tá, meu amigo Elton Carvalho?
2: Tudo certo. Um abraço, Douglas, pra você, pro Gabriel, pra nossa audiência. Pô, também, né? Quarta-feira com um sol desse. É coisa linda, né? Então, não tem como não ficar feliz, né, caro Gabriel?
1: Opa.
2: Podia ser uma sexta-feira.
1: Não, ela já tem cheiro de música, né? Você tem. Olha lá pra fora, você sente cheiro de música, claro, né? Eu tenho alguns amigos que já chegaram com aquela... o Summer Electro Hits, sabe, que? Douglas Nossa. Martins?
2: É mesmo?
1: Não, o pessoal veio tocando uma musiquinha, colocando óculos escuro.
0: Teve muito... um olá.
1: Sim. Oh, aliás, né, Elton Carvalho, vi muitas manifestações de amigos meus, certo, ontem à noite, assim, no time de guerreiros, essas coisas assim.
2: Eu conversei com alguns torcedores do Fluminense aí, o pessoal se identifica, né, porque vocês ficam com essa coisa aí, de, o Elton é Fluminense, o Elton é Santos, o Elton é São Paulo, sim, não sei o quê, é Botafogo. Pessoal, eu fico feliz porque tem muita gente que se identifica e acaba me procurando aqui para festejar também, não tem problema, né? São equipes aí brasileiras que estão passando.
1: Sim.
2: E, de fato, ontem o Fluminense mostrou ser um time de guerreiros mesmo, sim, assim, né? Com homem a menos, né, Gabriel?
1: É isso aí.
2: Com homem a menos. Durante muito tempo do jogo, aí fez o gol e teve um pênalti muito mal marcado, né, a favor do Independiente Rivadavia nos minutos finais do jogo. E quando se achava que a coisa ia desandar, Fábio, aos 45 anos, conseguiu pegar pênaltis. Ah, esse aí é no seu negócio.
1: Isso daí, ó, Dudu Silva.
2: Isso aí é...
1: é a melhor momento, ó, para os jogos da rodada. Um gif, o Dudu tá meio tecnológico, né? Um gif aqui, ó, de Elton Carvalho, né, naquele momentinho.
2: Mas isso aí, você dá o contexto, né? Isso aí foi no domingo.
1: Isso, no domingo, um ambiente familiar, né?
2: Ambiente familiar lá, chá do Joaquim, alguma coisa. Mas, enfim... vamos seguir com o programa, porque temos muito para falar aí de vários assuntos.
0: É isso.
2: Inclusive esses internacionais.
1: Vários torcedores do Fluminense se manifestando por aqui. Meu parceiro Marcinho da ZB. Marcinho, Vitor, todo mundo. Ele já me encheu de figurinha do Fluminense por aqui depois da classificação de ontem.
0: Ai, ai. Olha só, antes da gente falar da reunião do conselho amanhã no Joinville Esporte Clube, nós temos a oficialização de 5 remanescentes do clube. São eles: o João Lazari, goleiro, o Vitão, zagueiro, o Pedro Arthur, atacante, o Pedro Botelho, zagueiro, e o mais reverberado e, entre aspas, comemorado, o Thiago Rodrigues, o goleiro que também permanece no Joinville. O Joinville oficializou estes 5 nomes, Gabriel e Elton, para a Copa Santa Catarina.
1: Sabe um ponto que eu acho que é válido, nesse momento de transparência, assim, que o Jack vai tentando várias vezes, assim, mostrar coisas diferentes? E assim, gente, eu entendo que tem muita coisa errada no Joinville, mas das coisas para tentar fazer dar certo, cabe ao Jack comunicar isso e tentar se manifestar de uma forma legal. Sabe por quê? Porque o Joinville meio que tornou público, e isso foi o Jack, que saiu compartilhando a torto e direito vários documentos que eram estratégicos ao final da Copa Santa Catarina, sobre negociações de salários com os jogadores. Então vamos somar assim, ó, se a gente somar o salário que tinha o Thiago Rodrigues, que não estava recebendo, né? Mas que tinha o Thiago Rodrigues, que tinha o Lázari. Quem mais? Que tinha o Vitão.
0: Pedro Botelho.
1: Que tinha o Pedro Botelho. E aqui Pedro já deu Arthur? 50 mil. E com o Pedro Arthur, já deu 60 mil. Então assim, pra quem tinha se proposto a fazer uma folha de 100, né? Lá atrás era uma folha de 100. Aí depois falaram que com comissão técnica, tudo, podia ficar até um pouco mais gordo, tudo mais. Cabe, eu acho, que ao Joinville, óbvio que questão de salário é questão particular e tudo mais, mas se o Joinville, né, por ineficiência ou por estratégia, fez vazar muitos números no que falavam sobre questões do elenco, é legal deixar tudo isso às claras, porque senão a conta não vai fechar. A conta passada dentro do Conselho Deliberativo, que eram 100 mil reais no primeiro momento, e depois que eram 200, porque ia contabilizar o clube como um todo, né, funcionários e tudo mais. Não, vai furar de novo.
2: Não, mas isso aí é uma coisa assim, que quando se falou já, quem acreditou nisso aí não tem a menor noção de nada, né?
1: Sim.
2: Tem a menor noção de nada, porque eu nem sei por que fala isso. 100 mil. 100 mil só com esses jogadores aí, que nem você disse, Gabriel, já... E aí vai contratar jogador novo, vai contratar... Como é que o Joinville... O Joinville nunca conseguiu... na sua história recente, fazer uma folha de 100 mil com 30 jogadores, não. 25, 26.
1: E assim,
2: vai,
1: ó,
2: conseguir agora?
1: Eu não tô avaliando a condição dos jogadores, tá, gente? Eu acho que condição é um outro ponto que a gente pode debater aqui. Mas se a gente considerasse só os contratos que estavam vigentes após o término da Copa Santa Catarina, de goleiro já ia gastar 35 mil.
2: Pois é.
1: Será que um clube na situação do Joinville com três goleiros poderia gastar 35 mil? Aí eu ponto, entendeu? Que aí eu acho que a gente volta, graças a Deus, a falar um pouquinho de campo e bola, mas aí cabe essa análise. Por exemplo, o Lázari é um bom goleiro, o Thiago Rodrigues é um bom goleiro, o Borges tem contrato. Foi renegociado. Cadê o novo contrato no BID da CBF? Entende? Cadê essas outras situações? Ou não foi? Será que um time na situação do Joinville pode se dar o luxo de gastar 35 mil reais em goleiros? É uma pergunta. Talvez a gente vai falar assim, Gabriel, goleiro é meio time, tem que gastar mesmo, porque o que o Thiago entrega tá tudo certo aí. Eu acho que esse debate a gente precisa ter. E como o Joinville fez força para viralizar todas essas questões dos jogadores aí ao final da Série D, cabe ao Joinville ter um tratamento com essa informação também.
0: Quero te ouvir, Elton, só antes respondendo uma pergunta aqui do pessoal do chat, pode ser? O Diego da Silveira, quando a gente passou os remanescentes, ele perguntou se o Guti saiu. O Guti saiu, tá? O Guti não faz mais parte do elenco do Joinville. Vai lá, Elton.
2: Eu nem vou entrar muito nessa questão aí do financeiro ali. Tentar olhar só os jogadores. Às vezes a gente até esquece, né? Que pra Copa Santa Catarina, o Joinville... E eu não tô olhando as questões fora de campo, tá, gente? De novo, né? Tô só olhando dentro de campo. Thiago, entrega. Pedro Botelho pra uma Copa Santa Catarina, entrega.
1: Justo.
2: Pedro Arthur pra Copa Santa Catarina, entrega. Vitão pra Copa Santa Catarina, entrega. Então, assim, o Joinville, ele tem jogadores ali que podem torná-lo competitivo. O desafio sempre, e aí é quando a gente vai cair na mesma história de sempre, é entender o quanto fora de campo interfere para que esses jogadores possam render dentro de campo. Porque, vamos lá, o Joinville com uma defesa, com o goleiro sendo o Thiago, e dois zagueiros sendo o Vitão e o Pedro Botelho, eventualmente o Pedro Arthur lá na frente, olha, vão ser poucos os times que vão ter jogadores melhores do que isso aí. Talvez só quem tiver disputando o Campeonato Brasileiro. Entendeu? Não vai ter vou pegar o exemplo desses times da segunda divisão. Metropolitano que vai jogar, você acha que vai ser melhor do que isso aí? Não vai. Nação, não vai.
1: Jogadores do Marcílio. Vai ter um pra cima, nível, outro pra baixo, mas exatamente, é o mesmo nível.
2: Equilibrado, entendeu? Equilibrado.
1: E não é nada demais que, assim, ó, se o Pedro Botelho vai pro Marcílio, a gente ia falar, meu Deus, agora tem o Pedro Botelho. Não, tem o Pedro Botelho, legal.
2: É isso.
1: Entendeu? Acho que tá entregue.
2: Aí o Barra parece que vai com o time sub-20.
1: Sim.
2: Entendeu? Você consegue competir. A grande questão mesmo é saber o quanto que isso, né, ao longo do tempo vai ser prejudicado pelas condições do Joinville. E aí, ontem eu tava conversando com uma pessoa... Dela falava bem assim, pô, eu até agora não acredito que o Joinville foi eliminado pelo São Luís. E aí eu repeti o que eu disse aqui no programa pra ela. O São Luís não tem nada demais em relação ao Joinville. Nada demais.
1: Sim, sim.
2: Tecnicamente, jogador por jogador, não tem diferença assim que o faça. O Joinville terminou eliminado na primeira fase, né? Eram 96 times, então ele ficou entre esse bolo dos 96 aí, né? O São Luís foi até as oitavas de final, ou seja, o São Luís foi um dos 16 melhores times da Série D. Você acha que o São Luís é um time entre 16 e o Joinville é um time entre 96?
1: Não. Que, pois é. Que mesmo com a bagunça que tinha o Jack, se eles jogassem várias vezes, o São Luís ia ganhar várias vezes? É, não.
2: Exato, entendeu? A grande questão são as condições que são colocadas, né? Aquele, a gente já falou, aquele cheiro de derrota, que daí na reta final ali contaminou o Joinville, né? O Joinville que se deixa contaminar pelas coisas que aconteceram no passado. Pô, eu lembro muito bem, a gente chegou na semana da decisão contra o São Luís e a gente falou que o Joinville joga por 4 resultados, gente.
1: Sim, sim.
2: 4 resultados. Sim. E ainda assim foi eliminado, entendeu? Mas, enfim, mas tecnicamente eu nunca achei assim, ah, nossa, que coisa horrorosa esse time do Joinville e tal. É mais as questões fora de campo que atrapalham mesmo.
0: Deixa eu tirar uma dúvida com vocês, não sei se vocês vão saber me responder. O Alisson, ele tinha ido pra Polônia. Eu sei que não deu certo. Ele voltou pro Jack ou será que ele já foi pra algum outro time?
1: Cabe ao Jack oficializar isso, a gente pode até tentar oficialmente buscar essa informação. Mas certo. Até onde eu sabia, ele já tinha vazado de novo.
0: Ah, ele voltou já e já foi ido, embora de perfeito.
1: Mas no planejamento do Jack lá ao final da Copa Santa Catarina, afinal o salário do Alisson era bem baixo, né? Um jogador de 22 anos, com um contrato até o dia 10 de dezembro desse ano, era de ficar. Mas a informação que a gente tem é que o Alisson não ficou, não.
0: Perfeito, Gabriel. Ó, e outra informação, amanhã então tem reunião do conselho, é isso?
1: Sim, e amanhã também a gente recebe o Diego Hidalgo aqui. Eu acho bem legal a gente começar a falar de campo e bola, que aí amanhã a gente recebe o Diego Hidalgo por aqui pra tentar entender um pouco dessa montagem do elenco. E cara, é bacana esse papo com o Hidalgo, não só a montagem do elenco, essa parceria com o Urã.
2: Sim.
1: Como é desenhada essa parceria, entende? Porque... É, vai ser bacana da gente entender, cara. Vai ser bacana da gente entender.
0: Sim, ouvi-lo. E amanhã tem a reunião do conselho.
1: Amanhã à noite tem a reunião do conselho. A gente falou ontem aqui, inclusive dissecamos as pautas. Inclusive, Elton, depois que a gente se manifestou aqui no 89 Esportes, mais precisamente você, a mesa diretora do conselho salientou o motivo de não colocarem em pauta principal a reforma estatutária nesse Sim. momento. E aí meio que fez uma defesa ali. Porque eles vão passar sobre a pauta da reforma do Estatuto. Não significa que a reforma do Estatuto será a pauta principal.
2: Ah, mas vai passar por isso.
1: Mas vai passar por ali, vai dar um status.
2: É, porque não estava listado ali, né? Então, eu deduzi, né? Por óbvio que não Sim. seria comentado.
0: É, isso não está listado.
1: Bom, vão passar um status aí de como está essa situação. É mais uma reunião longa, né? Que o Joinville vai ter. E, principalmente, o tempo ele não é infinito, né, gente? E quando a reunião ela será... terá a abertura do presidente D'Artagnan de Oliveira, a gente sabe que o presidente é aquele modus operandi de pegamos o Joinville numa circunstância quase falimentar, senhores, o Joinville ia quebrar e tem tudo isso.
2: A RJ passou com 4 votos.
1: Isso, e cara, isso vai ganhar um tempo. Principalmente porque tem conselheiro que quer saber o que o D'Artagnan vai fazer daqui pra frente, mas tem conselheiro que quer ouvir a justificativa do D'Artagnan sobre o que foi feito lá atrás. Entende? Sobre o que ele fez que culminou nesse pedido de licença, por que ele resolve voltar, qual que é a justificativa dele para ter gasto tanto quanto o Joinville gastou e gastou errado. E aí o que eu tenho medo e receio é que a reunião ela vai começar ali no horário tradicional de 7h15, só que cara, ela vai se arrastar com o presidente e aí todas as outras pautas, elas começam a ser apreciadas depois de 9h30 da noite.
2: Cabe
1: a
2: mesa diretora falar o seguinte, presidente, 15 minutos para sua fala. Delimita. Presidente, você vai ter 15 minutos para resolver dar a sua justificativa. Ué, em qualquer lugar, em qualquer evento, em qualquer palestra, é assim? Por que no Joinville tem que ser diferente? Não, 15 minutos. Ah, tá. Pô, tá, é um tempo suficiente,
1: sim,
2: né?
1: Sim.
2: Opa, sim, vamos lá, né?
0: Perfeito. Vamos fazer o seguinte, vamos para um rápido intervalo. Na volta tem mais 89 esportes. Não saia daí. 89 FM. Depois do intervalo tem sorteio.
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0: Meio-dia e 20.
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0: 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Ontem foi terça-feira e terça-feira teve a pelada da tropa. O senhor jogou, Gabriel?
1: Não, eu estive lá, né?
0: Lesionado ainda?
1: Isso. Preservado, na verdade. Ah, né? Ao preservado. Lado do Papito, estive por lá. Mas, cara, que jogo bacana, tá?
0: Ah, é?
1: Muita da rapaziada que já jogou em outras oportunidades nas categorias de base do GEC, o pessoal tava por lá. Pô, foi um jogo muito legal, assim. Vitória no detalhe ali da tropa de elite. Rapaziada do Palma da Mão, né? Obrigado a todo mundo. Cara, muitos quilos de alimentos arrecadados. E ontem foi bem legal, assim, que a gente começou a separar lá os quilos de alimento. Hoje de manhã eles já chegaram em quem precisava chegar. Assim, pô, obrigado mesmo a toda a rapaziada do Palma da Mão. Obrigado à Arena do Esporte, que sempre nos recepciona lá com a pelada solidária da tropa de elite. E foi bacana, cara. O resultado, óbvio, que fica em segundo plano, assim. Mas, cara, muita gente do ramo, sabe? Do lado deles, assim, muita gente do ramo mesmo. O André, que a gente tava falando aqui, o André da Sérbia, o André que, né? Sim. Passou por toda a categoria de base do Jack também. Tantos outros jogadores que estavam por lá. Foi bacana, mas o futebol acaba ficando em segundo plano, porque o principal objetivo foi atingido, que foi a arrecadação de alimentos.
0: É isso, Gabriel Fronzi, perfeito. Ontem, além da pelada da tropa, nós tivemos aqui no Abel Shoes a estreia do Our Team no Campeonato Catarinense de Basquete, e estreou com derrota, foi isso?
2: É isso. Infelizmente, né?
0: O Our Team perdeu.
2: Tinha uma expectativa ali por um bom resultado, mas infelizmente acabou sendo derrotado ali pela equipe de Jaraguá do Sul por 58-49. E até o time chegou a reagir na reta final, diminuiu a diferença ali para 4 pontos, mas não conseguiu a virada, então começa com essa derrota, mas ainda tem muito campeonato também. A gente segue na torcida aqui para que o Joinville faça uma boa campanha.
0: É isso, foi ontem. Lembrando que nós tivemos entrada gratuita para o pessoal assistir, apoiar. Bacana demais.
1: É importante salientar um pouco sobre o regulamento também, Douglas, porque o que acontece? São duas chaves, só que muito por uma questão logística, as chaves elas não se enfrentam. Na chave do Joinville, que tem Joinville, Jaraguá, Brusque, Blumenau, Balneário e São José, o pessoal se enfrenta em turno único. Já na chave lá do meio-oeste, do oeste do estado, que tem Videira, que tem Concórdia e que tem Joaçaba, eles se enfrentam em turno e retorno. Pra meio que equiparar um pouco o número de jogos por ali. Então, na chave A é jogo de turno e retorno, na chave B é jogo só de turno, que é essa chave que tá o War Team representando o Joinville. Vale lembrar, gente, que pra quem não pegou, assim, né, o fio da meada, o War Team é o time de Joinville no Campeonato Catarinense. Não tem mais o basquete de Joinville, né, disputando essa competição, não tem mais o Black Star participando dessa competição também. Então, o nosso representante foi o time que estreou ontem.
0: Perfeito, é isso. 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

0: estreia do Jack, não é?
1: Sim.
0: É. Não vai dar pra gente correr, né, Gabriel Frost?
1: Não, aí não tem não, como,
0: vai
1: né?
0: que a gente machuca, não tem como, aí vai viajar como.
1: É isso.
0: A gente precisa estar bem.
1: Aliás, né, o Jack tem puxado os jogos. É, quero ficar aqui tentando ver situação em tudo, assim. Acho que
0: pelo
1: Jack...
0: em ovo?
1: É, mas assim, ó, o Jack tem marcado os jogos dele em Jaraguá do Sul às 3 da tarde de sábado. Joinville é uma cidade um pouco mais comercial aos sábados, vocês sabem, né, gente? Então, assim, eu acho que talvez se fosse até um pouco mais tarde, eu sei que à noite, não sei se dá pra confiar lá na iluminação do João Marcato, mas, assim, vai ficar um pouquinho apertado, né? Vocês concordam comigo que, pô, se tem um cara que trabalha num sábado... eu digo até por nós, assim, ontem a gente tava lá na pelada fazendo a logística dos jogos, e, assim, cara, pensa na gente, né? Óbvio que isso não tá focando na gente, óbvio. Mas a gente tem o programa de sábado, termina o programa de sábado, tem que almoçar. Só que o jogo é 3 horas em Jaraguá.
0: É...
1: Então, assim, a logística do torcedor, ela também vai ter que ser um pouquinho melhor feita. Eu não sei e me dou o direito. Cara, quando aqui a gente faz alguma constatação, significa que a gente tá odiando o negócio. Eu acho que tem que propor o debate. Será que 3 horas em Jaraguá do Sul pro torcedor do Jack é o melhor dos mundos? Ou será que o jogo podia ser 4:30? Mas aí será a iluminação, como é que vai estar lá também, né?
2: Se você for pensar naquele ponto de vista do torcedor que quer fazer um dia, um programa em Jaraguá do Sul, e aí passeia por lá, almoça por lá, de repente pode ser interessante, 3 da tarde. Mas tem esse outro lado também. Acho que assim, a gente, no momento, a gente não vai chegar a um consenso, Gabriel, porque se o momento do Joinville fosse bom, podia colocar talvez até 6:30 o jogo, e aí os caras iam dar jeito. Mas infelizmente...
0: Eu tava tentando puxar na memória aqui... Eu não lembro de ter feito o jogo à noite no João Marcato, então realmente eu não sei como que é a condição da iluminação lá. Mas volto a falar sobre isso. O gramado me preocupa e preocupa demais. Sim. A gente vai ter cada pelada naquele João Marcato ali, que rapaz.
1: Não, e eu acho que isso pode parecer pouco, tá, pro ouvinte, mas isso impacta muito na forma como o Diego Souza vai querer jogar, cara.
0: Claro.
1: Porque não adianta você querer ter um time de controle, ter um time de passe curto, se de repente o gramado não vai te ajudar a fazer isso. Então, assim, essa situação do gramado, e o Joinville tá atento nesse ponto, isso é legal, que o Joinville levou até o Diego Souza lá pra ver o gramado. Ah, entendeu? Precisa. Porque pra tentar entender se o que o Jack tá treinando pode ser colocado em prática no jogo do Jack como mandante.
0: E vocês acham que já dá pra começar a desenhar um Joinville Sport Clube ou tem que esperar? Porque, assim, as outras informações que a gente tem de contratação são todas extraoficiais. São de fontes seguras, o Dudu Silva, a Danuta, entre outros, que toda a informação que eles passam se concretiza, mas o clube em si não oficializou ainda. Porém, com todas as especulações e informações que a gente tem extraoficiais, dá para começar, vocês acham, a desenhar esse Joinville Esporte Clube?
1: Eu acho que fica um pouco mais confortável depois do teste de sábado. Sabe por quê, Douglas? Porque no sábado, não me parece que o Diego Souza vai querer testar alternativas. No sábado, faltando uma semana para a estreia, ele vai querer escolher, vai testar a alternativa que ele escolheu. Eu não acho que ele vai ficar querendo fazer testes. Ah, será que eu jogo com o Elton aberto? Será que eu jogo com o Elton por dentro? Será que eu jogo com o Douglas pisando em cima da linha ou com o Douglas 2 passos para dentro e abrindo espaço para o ponta? Me parece que, faltando uma semana para o início do campeonato, o Diego Souza vai querer tentar entender se o que ele pensa está valendo. E aí eu acho que depois da escalação de sábado a gente consegue ter uma noção de como vem o Jack.
0: Vai lá, Elton.
2: Não, eu tô de acordo, assim, a gente fazer algum exercício aqui agora ainda é cedo, assim, sabe? Principalmente pela falta de informações, né? Mas acho que depois desse teste aí contra o Atlético Paranaense no fim de semana a gente vai ter um pouquinho mais de noção do que vai ser o Joinville, porque acaba alguma outra informação sempre vazando, né?
1: Sim.
2: Então talvez a gente tenha um caminho ali para entender o que o Diego Souza está fazendo.
0: Perfeito, tô dando uma olhadinha aqui no nosso chat, dá um alô para a galera que o pessoal está participando bastante. O Moacir Leandro falou assim, olha, a grama do CT é ruim igual a do João Marcato.
2: Tem um ponto aí, né?
1: Cara, não sei, tá.
0: Eu não sei. Eu confesso que eu não sei como está hoje o gramado do CT. Mas já foi ruim? Recentemente, não sei se melhorou, então não posso falar.
1: Existe o Paulo, né, gente?
2: Paulo dos Gramados.
1: Entendeu? Tem a entidade chamada Paulo Gramado.
0: Que deu uma melhorada, com certeza. Mas é um bom ponto, né? Pra gente...
1: A gente não tá treinando em Wembley pra jogar em Bangu, né? É uma outra situação. É ruim do mesmo jeito. Mas me parece à distância, né? Que o gramado do CT tem uma leve melhor.
0: O Rodrigo perguntou aqui se a transmissão do 89 vai ser em loco.
1: Estaremos lá, né?
0: Estaremos lá no João Marcato. O Robson

0: Robson perguntou assim, pessoal, vocês acham que dá mais de 500 pessoas? Boa pergunta do Robson.
1: Depende do desempenho do time. Acho que nesse primeiro jogo vai estar uns 1.500 no máximo. Sendo otimista, tá?
2: Eu não depois, acho.
1: Tu acha que não dá 1.000?
2: Eu acho que é nessa faixa de 1.000. Não, talvez 1.500. É igual o Botafogo. O Botafogo colocou ingresso a R$5 agora pro jogo do Ceará.
1: É, isso também é um ponto, né? Quanto que vai ser o ingresso, né?
2: Isso.
1: Isso aí também não dá pra chegar belo com 50.
0: Belo ponto levantado. Não, não dá.
1: Não dá pra chegar com 50 pro cara se deslocar lá.
2: Se eu sou o Jack...
1: Vintão.
2: Não, se eu sou o Jack, dá os pulos aí, mas eu faria portões abertos.
1: Não,
2: entendeu?
1: Não vai assim.
2: Mas não eu, vai. Se eu sou o Jack, né?
1: Não vai conseguir.
2: Se eu sou o Jack... Porque daí o Jack vai ter... Aí entrou o acordo do Joinville, né? Se o Jack tá pagando pelo estádio, o Jack rentabiliza em bebida, rentabiliza em comida, rentabiliza em outras coisas de operação do estádio. É o trabalho, gente. Tem que trabalhar, não tem jeito. Eu daria alguma coisa na largada, entendeu?
0: Eu acho que o Joinville vai tentar se mobilizar na logística,
2: sabe
0: né?
2: Sabe o que é? Tinha essa expectativa.
1: Mas é que esse caso aí também conflita um pouco com o sócio, né? Que o sócio paga pra ter o acesso gratuito.
2: Não, entendo.
1: Daí, se o cara que não é sócio também tiver acesso gratuito, daí não...
2: Não, mas daí eu acho sentido. Que o sócio poderia ganhar alguma outra coisa, sabe, Elton?
1: Sim.
2: Eu vou te dar um exemplo. Se eu tenho
1: sócio
2: a logística...
1: leva mais um?
2: Isso. Não, se eu tenho a logística do jogo, é assim, ó, o sócio do Jack tem aqui a logística do jogo, então tá, o sócio vai no jogo, toma aqui comes e bebes aqui, um exemplo. Faz uma área exclusiva pro sócio com comes e bebes, ou o sócio ganha, sei lá, uma logística exclusiva pra... Enfim, o Jack tem gente lá que trabalha lá, que é pago pra isso, que vai pensar, obviamente, nessa situação. Só acho que, faltando 10 dias pra Copa Santa Catarina, o negócio já podia estar um pouco mais agilizado.
0: Perfeito. O pessoal tá falando aqui, ó, o Jack é no sofredor, falou, marca pra domingo o jogo. Sábado realmente é sacanagem, muita gente trabalha no sábado.
1: Assim, ó, quanto que foi o público de Jack? Consegue pesquisar aí, Gabriel, enquanto a gente vai pensando aqui? Quanto foi o público de Jack São Luís na estreia da Série D? Foi na Arena.
0: Se eu não me engano, foi 5 mil, 6 mil pessoas.
1: Então, esse é o ponto que eu queria chegar. Às vezes a gente fica pensando, não dá 1.000. Cara, a torcida do Jack, ela é meio, assim, não tem muita lógica, sabe? Porque, pô, o Jack, nesse jogo contra o São Luís, tava vindo no rebaixamento da Série D. Pra Série B do Catarinense. Pela lógica... Pô, não era pra ter ninguém no estádio.
2: Uhum.
1: Ah, por mais que fosse Campeonato Brasileiro, outra coisa. Mas, pô, foi o pior, o maior vexame da história do Joinville. Ser rebaixado pra Série B do Catarinense. E ainda assim tinha 5 mil pessoas na arena. Pô, isso aí não tem explicação, gente. Sabe? Ah, Elton, mas, pô, era na arena, tá? Enfim, ok. Mas sempre vai ter eu já ouvi, gente, algumas pessoas aqui falando, ah, eu tô pensando em dar a Jaraguá do Sul. Talvez assim, ó, não em todos os jogos.
2: Sim.
1: Mas no primeiro.
2: Passeio com a família, Parque Malve, isso, aquela coisa.
1: Exatamente.
0: É o que é meia hora.
1: Vamos imaginar que fosse um dia igual hoje.
2: Legal.
1: Né?
2: Legal.
1: Temperatura e tal.
2: A primeira o cara pode tomar às 10 da manhã. Não, num dia como hoje, assim, né? Final de semana.
1: Eu acho que assim, ó, principalmente pro sócio, né, do Joinville, que tem o acesso gratuito. Não acho tão impossível assim, não.
0: Mas
1: o torcedor do Jack também fica com saudade, gente. A gente tem que pensar nisso.
2: Eu te entendo, Elton.
1: Mas o cara fica sem ver jogo. Ele
2: é o time
1: quer ver
2: dele.
1: O jogo.
2: Ele quer ver o time dele.
0: Ô, Elton, mas que domingo seria melhor? Seria, né? Porque não tem como o cara alegar pro patrão dele, ó, eu vou ter que sair mais cedo pro jogo do Jack que eu tô com saudade.
2: Ô, meu amigo,
0: tudo bom? Ó, parabéns pela empresa, antes de mais nada, né? É uma honra estar presente
1: mas
0: aqui.
1: Eu gosto desse debate, assim, até tô vendo aqui, um abraço, viu, pro Jequiano aqui, que tá falando, a diferença é o tempo pra estreia, o Jeque chamou muita torcida, não sei não, aquela vez lá na Série D também não chamou, né? Não teve uma grande movimentação assim.
2: Não, Elton, mas eu acho que tinha, assim, uma expectativa de que, cara, vamos pegar junto. Eu acho que tinha uma conotação popular.
1: Pô, na época, a União Tricolor tava cogitando nem ir pro jogo, sim, gente.
0: Eu acho que foi ressaca também.
1: Eu acho que, assim, ó, na época a União tava com protesto, ela não tinha ido nos jogos da Copa do Brasil, tudo. Enfim, eu não sou o dono da razão aqui, tá, gente? Posso estar redondamente enganado, e tá tudo certo. A gente só vai descobrir isso aí lá na hora do jogo, lá. Enfim, mas eu já fui mais. Já fui muito nessa do nosso amigo Jequiano ali no chat, de achar que não ia dar ninguém. Só que nos últimos tempos eu tô sendo toda hora contrariado. Pô, depois que teve 5 mil no jogo de estreia pós-rebaixamento, eu não duvido mais nada, gente. Na boa, assim.
0: Não, não dá pra duvidar da torcida do Jack.
1: Vai lá. Eu só queria falar um pouquinho do futsal aqui, que tem um negócio legal. Ontem teve a convocação da seleção sub-20. Pô, e teve alguns meninos do Joinville que foram convocados pra seleção sub-20, viu?
0: Coisa linda.
1: Brian. Fixo, o Caetano também fixo e o Denis, pivô, convocados aí para a seleção brasileira sub-20 que vai disputar junto com a seleção brasileira, o sul-americano sub-20 da categoria, vai ser disputado entre os dias 26 de setembro a 4 de outubro lá na Venezuela. Pô, a gente falou esses dias aqui, né? Do sucesso, que é a categoria de base do Jack Futsal e tal, e mais uma vez se prova isso, né? Com jogadores aí integrando a seleção brasileira. Aqui de Santa Catarina teve também o Caetano do Jack, mas na verdade o Caetano do Jaraguá, né? Perdão. Foram o Brian do Jack e o Denise do Jack. Mas foram do Jaraguá o Caetano e o Sunny. E do Blumenau foi o Bertoldo. Do Tubarão foi o Luquinhas. É isso. Mas você vê como tem jogador de Santa Catarina aqui, né?
2: É um celeiro desde sempre, né?
1: Pois é.
0: E, inclusive,
1: mercado muito bom mesmo pra,
0: tem um jogador do Joinville que ele jogou contra o Jaraguá agora, Elano, da base. Bom de bola, tá?
1: Uhum.
0: Também é um jogador que me chamou a atenção. Ele é um jogador forte, jogador rápido. Interessante. É o que vocês sempre falam, né? Que a gente sempre fala. A base é o principal ativo de qualquer clube, né? Ao lado da sua torcida.
1: O Ney Lopes Jack, também, isso. O preparador de goleiro, obrigado, também foi chamado.
2: Né? Obrigado. Ney Lopes também, preparador de goleiro. Mais uma vez, né?
0: O André foi também? Acho que o André também, né? O André Siqueiros, se eu não me engano, ele sempre tá junto.
2: Aí já não sei, mas legal, o Ney Lopes tá integrando essa também.
0: Ah, também, né? O Ney, olha o que é o Matheus, né? O Matheus tem o talento dele, mas a preparação de um goleiro conta demais, né? O Matheus...
2: Não, que... E nessa questão, assim, ó, exclusivamente a esse cargo, preparador de goleiros do Jack Futsal, é um negócio que o Jack, nas duas últimas décadas, teve muito bem entregue, tá?
0: Pô, tá maluco.
2: Cara, teve o Richard, aí teve o Fred, e aí agora tem o Ney.
1: Uhum.
2: Entendeu? Nessa questão de preparador de goleiro mesmo, e aí por isso que as coisas, elas não acontecem aqui no Joinville, né, gente? Ela acontece com o William, ela acontece com o Dudu,
1: uhum.
2: Aí ela aconteceu com agora o Matheus. Fora os nomes da base, né?
0: O Jaime, Mateus, quando chegou, imagina qual foi a preparação dele. Porque ele já chegou, desembarcou jogando.
2: Sim.
0: Por causa da Taça Brasil que o William machucou. Então, o Joinville sempre com ótimos goleiros e preparadores físicos também, tá?
2: Sim,
0: a gente teve por muito tempo o João Romano. Aí depois veio o... esqueci, nossa, que foi pra fora.
2: Isso,
0: O Harrison.
2: Isso.
0: Depois do
1: Harrison Muzi, né?
0: Depois do Harrison teve o Rafa, que foi embora pro Benfica com o
2: Cassiano.
0: E agora o Davi, que não é o Davi Mendonça, é o Davi, esqueci o sobrenome dele, que é muito bom também. Então, o Joinville com bons preparadores, staff do Joinville.
2: E é tão importante a gente falar isso, né? Porque são pessoas que, vira e mexe assim, acabam não aparecendo tanto. Vira e mexe a gente acaba centralizando só no Davi Mendonça, só na gestão e tal. Mas vocês percebem que esse estofo, ele mantém a qualidade do trabalho, né?
0: Olha o Lucas Vargas, há quanto tempo ele tá no Joinville, veio do Campo Mourão, tá no Joinville fazendo um trabalho de fisioterapia com excelência.
2: Esse estofo, assim, de ter uma estrutura do lado de trás, assim, é o que garante. E aí, desculpa, gente, mas eu tenho que fazer a comparação aqui. O Jack teve, nesse ano, profissionais que levavam os próprios equipamentos para poder treinar o profissional do Jack no campo, cara. Então, assim, por que que uma coisa acontece de um lado com uma instituição? E por que que a outra não acontece do outro, entende? Porque, cara, é esse tipo de circunstância. Aqui a gente tá falando de um grau de excelência. É o mesmo time, tá, gente? É o mesmo escudo, as mesmas cores. Um grau de excelência aqui, o outro, os caras tinham que levar os equipamentos dele pra servir o clube. Então, não dá, gente.
1: E falando sobre a equipe adulta, né? Que vai disputar a final da Copa do Brasil nesse sábado. O Jack, vamos lá, né? Rapidinho aqui. É favorito, né? Bem favorito,
2: sim,
1: né?
2: Sim.
1: Pô. Olhando assim o que tem feito as equipes durante o ano, é evidente que é uma final, as coisas, né, num confronto de mata-mata normalmente se equilibram, mas a gente não pode ignorar os números que o Joinville tem esse ano. Os números que o Joinville apresentou na Liga Nacional de Futsal, é o líder da primeira fase. E o Minas, por exemplo, que é o adversário da final, o Minas sequer classificou. O Minas não está nas oitavas de final, né, esse playoff aí que vai ter, que vai definir quem vai para as quartas de final. O Minas foi o 13º colocado, o último que classificou foi o Tubarão, 12º. Então, diante dos números, a gente não pode negar que o Joinville é um dos favoritos, sim, a classificar. Mas o Joinville jogou contra o Minas lá na última rodada, acabou empatando e tal. Enfim, mas mesmo assim, né, gente? O Minas fez 3 vitórias na Liga Nacional de Futsal, né, em 15 jogos.
2: Eu acho que tem a questão da favorito, quadra, né? E a gente viu algumas reclamações, não sobre a quadra, porque houve um investimento lá na Arena Minas para que fosse colocado esse novo tapete, né? Esse novo tablado por lá. Mas era o fato de estar novo, né? Não ter a curadoria necessária. Isso me lembra muito, o Elton talvez vai lembrar, quando da instalação do piso no Centro Eventos Carl Hansen.
1: Sim.
2: Cara, em 2011, 2012, quando foi instalado o piso no Centro Eventos Carl Hansen, eles tinham pergamato de magnésio, assim, o Douglas, do lado da quadra, e jogavam, antes de começar os jogos do basquete, principalmente, o pessoal escorregava muito, e do futsal, pô, a quadra, ela ficava com uma linha, uma névoa branca, assim, pó branco, pó de ginástica artística, assim. É, porque escorregava muito. E, de fato, isso estava acontecendo também na quadra do Minas. Vamos esperar. Pô, o jogo foi no início do mês, né? Que de agora já tenha tido uma curadoria melhor também.
0: E esse confronto entre Jack e Minas também teremos pela semifinal da Talentos LNF. Sim. Que, inclusive, segundo a página Futsal Tricolor, um abraço para o nosso amigo Marco, para o Matheus. O Joinville joga fora dia 14 de outubro e o jogo em casa, o jogo da volta contra o Minas, será no dia 20 de outubro.
1: É isso, de 7h30 da noite aqui isso. Em Joinville, o dia 20 de outubro. E no dia 14 também, 7h30 da noite lá em Minas. E na outra semifinal, Blumenau e Corinthians, né? Ano passado, Blumenau já teve na semifinal também. Blumenau faz... Bom, a gente acabou de citar que tem um goleiro da base na Seleção Brasileira, sub-20 também. É, e, enfim... É... Chamou a minha atenção aqui, né? Que a Talentos desse ano não teve o Jaraguá, né? Não teve o Jaraguá, que foi vice-campeão no ano passado. Não tinha me atentado a isso ainda. Participaram da Talentos desse ano. É, São José, Atlântico, Corinthians, Umuarama, Minas, é, Joinville, Magnus, Blumenau, Carlos Barbosa, Pato. O Jaraguá, não. Eu confesso que eu não estava atento, não prestei atenção nisso. Não sei também porque o Jaraguá não disputou, mas olhando aqui a tabela agora me chamou a atenção porque o Jaraguá foi vice-campeão no passado, né? Teve aquela disputa contra o Joinville aqui no Centro Eventos, foi um grande jogo. Mas enfim, seguimos.
0: Perfeito. Olha só, antes do intervalo, eu vou dar o resultado das duas, das duas inscrições da Demicon Run. Lembrando que no terceiro bloco, terceiro e último, a gente tem mais uma inscrição. A Cristina do Vila Nova, final do telefone 3424. E o Jefferson Sapellini, final do telefone 5723. Pessoal da produção vai entrar em contato com vocês, tá? Na volta do intervalo tem mais 89
1: Esportes. Jefferson é corredor, hein? Gostou, certo? Ficou feliz.
0: Ah, é? Legal.
1: Boa.
0: Não o conheço, mas que bom. É. Na volta do intervalo nós teremos mais um sorteio de inscrição para a Demicon Run. Não saia daí.
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0: Meio-dia e 44.
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0: De volta no 89 Esportes, aqui na 89 FM, com a hashtag Cassol Solture, que são dois patrocinadores da corrida, tá? Então, boa. 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A gente está esperando a sua participação. Vou sortear um dos nossos comentaristas para a gente falar sobre a classificação do Fluminense. Fala o número 1 ou 2, ô Gabriel?
1: 1.
0: Acertou, Elton Carvalho era o número 1. Elton, quero saber a sua opinião sobre o Fluminense que avançou na Sul-Americana.
1: Só registrando que até hoje, né, salvo alguma uma novidade, o único que se tem registro com vestindo camisa do Fluminense não é Elton Carvalho.
2: Sou eu não tenho problema nenhum.
0: Ah, por que, não, que você tá tem bom. Um registro vestindo
1: não,
0: a camisa do
1: Fluminense? Não, porque teve uma vez.
0: Ah.
1: Não,
0: a Arboleda tem com a camisa do Palmeiras e tá é tudo isso. Certo.
1: Eu não devia falar da minha vida pessoal nesse
2: você
1: programa,
2: nunca
1: né?
2: Falou,
1: né? É, eu não devia falar.
0: Ninguém sabe assim, quem é o Gabriel. Vai.
1: Muitos ouvintes vão se sentir representados com
0: certo.
1: Isso. Eu tava num evento, assim, com amigos, né? Um churrasco, assim, certo. Tal. Pô, e aí, sabe quando o negócio tá ficando legal?
2: Como assim?
1: Não, pô, é que daí ali já não era mais suficiente.
2: Epa!
1: Não, precisava ter um pós, né? Então epa. Eu tava naquele momento.
0: Não e que aí, eu vá.
1: Não que eu vá, mas hoje é onde?
0: É.
1: Aí eu tava com alguns amigos ali, certo. Amigas, né? Todo mundo de casal e tal, essas coisas.
2: Vou revê-la?
1: Não, né, Elton? Família, né? Mas,
2: tá, não.
1: Mas, né,
2: só
1: tem
2: perguntando.
1: Esses momentos.
2: Vai.
1: E aí eu falei, gente, vamos. E aí os caras meteram assim...
2: Gente, vamos.
1: É, não vamos. Aí eu falei, pô, gente, vamos. Não, Gabi, a gente vai se você for com a camisa do Fluminense. Quem vai com a camisa do Fluminense tá aqui, eu.
2: Epa.
1: E foi,
2: então o negócio era muito bom, né?
0: Não, pro cara botar a camisa do rival. Você
2: quer dar detalhes do que era? Porque,
1: não.
2: Pô, pra se não, sujeitar
1: era um samba,
2: isso?
1: Sim, era um samba. Pô, o samba foi ruim pra caramba. É. O samba foi ruim. Não, mas aí eu cheguei lá e coloquei o moletom por cima, tá tudo bem. Mas fui com a camisa do
0: daquele
1: Fluminense.
0: Jeitão, Gabriel.
3: Ou não que eu vá, mas hoje é onde...
1: Não, mas, pô, se o que for me separar do samba foi ir com a camisa do Fluminense, eu vou com a camisa do Vasco, do Botafogo, não tem problema nenhum.
2: É sim, Gabriel.
1: Não tem problema nenhum.
2: Foi vivido, então.
1: Não tem problema nenhum. Não, o Dudu tem a foto,
0: Olá, minha amiga, tudo bem? Ah, você também é flusão, minha amiga? Você também torce pro nosso tricolor das Laranjeiras? É, infelizmente o momento não tá bom, mas agora com o Marcão vai melhorar. Aí esse Gabriel Fronzi, eu vou te falar um negócio. E a vitória vitória nos pênaltis do Fluminense, a classificação em Elton?
2: É, uma vitória de superação, né? Por tudo que o Fluminense tinha, se a gente for olhar pra uma semana atrás, né? É, o Fluminense estava com uma sequência de jogos sem vitória, com um empate em casa contra o Rivadavia, sendo vaiado pela torcida. E desde a saída do Zubeldia, é inegável. É, o Joinville ia falar. O Fluminense acabou vencendo o líder do Campeonato Brasileiro, o Palmeiras, 3-2, numa condição até de superação também, porque perdia por 2-1 até os minutos finais da partida e encontrou a virada. E ontem, mesmo na situação bem adversa que teve a partir da expulsão do Canóbio, o Fluminense conseguiu ainda se manter competitivo no jogo e abrir o placar e vencer por 1-0 com o gol do Serna. Cara, até minutos finais do jogo, quando teve aquele pênalti que muito duvidoso foi dado pro Rivadavia.
1: Ah, Elton. Foi pênalti.
2: Não foi, Gabriel. Ele tá recolhendo o braço. É que assim, ó, vamos lá.
1: Ok, só que se o braço não tá ali, a bola é no gol. Não,
2: mas ele vai arrancar o braço? Como é que ele... Porque ele tá recolhendo o braço.
1: Mas
2: o movimento dele é de recolher o braço.
1: Mas o braço aumentou a extensão do corpo do atleta,
2: isso aí vai
1: né?
2: dar debate, né? Vai ter gente que vai pensar como você, eu já penso diferente. Pô, o cara tá claramente no movimento de recuar o braço. Pô, eu sei que eu não posso ficar com o braço aberto, eu tô recuando o braço. Daí nesse momento que eu recuo o braço, a bola bate, pô, só se eu arrancar meu braço. Então.
1: Mas é que... A interpretação da regra... Aqui, ó, o Dudu já mandou a foto, tá, gente? Então, compartilhando aqui com todos. Ó, não tem problema nenhum. Tá aqui, ó, a foto. Um ambiente mais escuro, meia luz, né, Douglas Martins? Então, né?
0: Eu realmente achava que era montagem.
1: Não. Camiseta do Fluminense, do meu amigo William Gorniak. Um beijo pro Will.
2: Ó, esse tá shorts aí meio...
1: Não, mas aí tinha a parte do lance também, né, Elton?
0: Que isso?
1: Não, ó, mas o... Cara, eu acho que assim, ó, tem muito da interpretação da regra que mudou ao longo dos anos. A intenção, ela já não é mais um fator preponderante ou não. Se você tem a intenção ou não de fazer o pênalti. Se pegou na mão, é pênalti. Entende? E aí, do fato, ah, não tem a intenção, ele coloca pra trás, mas ele aumentou a extensão do corpo dele, né? Então, tipo, se ele não tem o braço ali, a bola ia direto pro gol, ia ser gol. Mas assim, ó, o que eu queria chamar a atenção é o gesto técnico do Serna, cara. Ele recebe a bola, ele em um toque, ele continua deixando ela na velocidade, mas ele já ajeita, aí ele vai ajeitando o corpo e dá a chapada. Muita qualidade, muito refino técnico.
0: E esse goleiro que tá começando, esse goleiro do Fluminense, ele tem um baita num futuro, né? É Fábio, né?
2: É isso, começou ontem, né? 45 anos.
0: Não dá pra queimar o moleque ainda, mas olha, vai ser um bom goleiro. Aquela defesa nos pênaltis.
1: Fábio maior que Castilho?
2: Ah, ganhou Libertadores, né? Castilho é um nome... né, gigante, inclusive pro futebol brasileiro, né? Não só para o Fluminense. Mas o Fábio ganhou a Libertadores no Fluminense, né? Que é o maior troféu do clube, né? É uma disputa boa.
1: Não, mas assim, Elton, vamos lá. O Castilho amputou um dedo para jogar no Fluminense. Né?
2: Tipo... mas é que a gente tava comparando gerações diferentes, né? Então é difícil fazer isso.
0: Olha, o Fábio, pelo Cruzeiro, tem 12 títulos. 2 campeonatos brasileiros, 3 Copas do Brasil e o restante mineiros. Pelo Fluminense, ele já tem 4 títulos. Copa Sul-Americana de 2024... Recopa Sul-Americana 2024, Carioca de 22-23 e Libertadores de 23. E pela Seleção Brasileira, ele só tem um título da base, que foi em 97. Em 97. Ele já estava... jogando.
1: A gente já falou isso algumas vezes, assim, eu acho que o Fábio tomou tino na carreira, mas essa geração agora, né, toda, e tem muitos aqui, e um deles eu posso falar assim, ó, se o Lima, João Maria, se o Lima tem a cabeça de hoje, na época que ele jogava, o Lima tinha ido muito mais longe. Ele foi o maior artilheiro da história do Jack, mas a conscientização de todos envolvidos no esporte com cuidados físicos, ela acontece...
0: Olha o Zé Roberto, que tava no Palmeiras.
1: Ela acontece de uns 10, 15 anos pra cá. Sim. E com o Fábio, cara, no início da carreira, principalmente no Vasco, o Fábio sempre teve um percentual de gordura muito alto, cara.
2: O Fábio gostava da...
1: Isso.
2: Do sereno.
1: É, ele gostava, entende? Mas
2: mudou depois, completamente.
1: Cara, é atleta, entendeu? Acho que as pessoas tiveram essa conotação de atleta. Eu
2: tava
1: mesmo
2: comentando hoje com o nosso amigo Rodrigo, que é tricolor também, um abraço pra ele.
0: Como assim também?
2: Também, porque tem vários, né? Vão se manifestando aí no chat.
0: Tá vendo?
2: Ah, no chat, tem quantos ali, ó? Olha que eu tô olhando ali. Douglas Nittel, nosso
0: Flu. O tempo é o segredo.
2: Diego Silveira,
0: tudo.
2: Flu.
0: Ele ficou sem
2: Gabriel graça. Com camisa do Flu. Então, é nosso, Flu, nosso, enfim. Mas o que eu ia dizer é que o Fábio, naquela ocasião, acho que foi o Paulo César Guzmão que revelou que, em um dado momento, assim, ele falou assim, ó, Fábio, se você continuar nessa pegada aí, não vai dar, né? Você não vai ter uma carreira... mais longeva. E ali ele mudou bastante, né? Após esse conselho do PC Guzmão. E um outro fato que veio à tona não faz muito tempo é que o Fábio dorme 4 horas por dia só. Isso é loucura, né?
1: Cara, aí cara, 45 anos, dormir 4 horas por dia só. A gente já tem que ter um programa só pra falar sobre isso, porque daí o Cristiano Ronaldo é antagônico nisso. Dorme 12. Entende? Por quê? Porque a principal recuperação é o sono.
0: Eu só queria que daí... ser igual o Cristiano Ronaldo, mas não posso. Porque é despertador todo dia, 6 horas da manhã, não dá. Eu queria dormir 12 horas também. O São Paulo venceu o Bolívar por 3-1. Saiu na frente, Bolívar empatou com uma pintura.
1: Bonito gol.
0: O São
1: Bonito
0: Paulo
1: gol, leva... de longe.
0: O São Paulo é viciado em levar golaços. Bateu de longe... E foi antes dos 20 do segundo tempo. Sim, porque
2: teve um amigo meu que falou que contra o Palmeiras não saem esses gols, mas contra o São Paulo é o tempo todo.
0: Foi lá na gaveta.
1: Cara, o Newton jogou bem de novo, tá? Newton Júnior, jogador
0: de gol. E o que é aquele zagueiro do São Paulo? Ele é muito bom de bola.
1: Sim, e o próprio Iago na lateral esquerda também, assim. O São Paulo vem se oxigenando e vem tentando encontrar algumas soluções, né? Por mais que
0: Domingos Duarte.
1: Isso. Por mais que o Dorival Júnior só tivesse uma vitória nos últimos 8 jogos, ontem o São Paulo fez por merecer, assim, a vitória, sabe?
0: Teve um lance do Domingos Duarte. Pra mim, o São Paulo achou um baita de um zagueiro. Teve um lance que foi emblemático. Ele empurrou o atacante do Bolívar pra ele ficar impedido. Bem na hora que foi o passe pra ele, ele empurrou e o jogador ficou impedido. Foi
1: agora,
0: sensacional.
1: São Paulo pega o Boca Juniors.
2: Esse duelo aí é o maior duelo de equipes campeãs mundiais aí do continente, né? Tipo, eu digo do Brasil e da Argentina. O Brasil é o São Paulo.
0: Grande jogo.
2: Na Argentina é o Boca. É um grande jogo, né?
0: E o Boca que venceu com facilidade o...
2: Recoleta.
0: O Recoleta. 4-0.
1: Cara, quero mandar um abraço pro meu parceiro Maicon Pavese, preparador de goleiro. A gente tava falando sobre preparador de goleiro, que acaba de acertar com o Manchester Catarinense.
2: Isso foi anunciado ontem também.
1: Pô, que legal, cara. Isso. Um abraço aí pro Maicon, que tá na audiência aqui do 89 Esportes.
0: Parabéns,
1: cara,
0: Mike.
1: E eu fico feliz, assim, tá? Porque o Manchester tá se... municiando de grandes profissionais, assim. A gente tem falado não só da questão do Lincoln, que chegou por lá, do Marcelo Costa, de um treinador e tudo mais, mas, cara, agora com o Maicon, assim, pô, fiquei muito feliz agora, tá?
2: O Maicon estava no... uma galera bem legal lá.
1: No Santa Catarina, durante essas últimas temporadas aí, pô, já trabalhou aqui na cidade, no Nação Araquari, pô, que legal, cara, fiquei feliz,
2: assim. O Maicon lá, o Lincoln...
1: Isso.
2: Tem mais gente, pô.
1: Ah, o
2: pra
1: time
2: ser anunciado,
1: comandado pelo, pelo Maurício, pessoal da análise de desempenho, o Murilo também. Cara, é legal que um time na Série C tenha esse estofo, sabe? Essa estrutura, assim. Pô, tá de parabéns o Manchester até aqui.
0: Olha só, Palmeiras hoje dá a volta por cima, quero saber de vocês.
2: Eu acho que vai classificar ainda, tá? Eu acho que tá. Já diria um amigo meu, o ciclo verde está pronto. Contra tudo e
1: vai
2: contra
1: lá,
2: todos.
1: É isso.
2: Perdeu no fim de semana. Essa semana a Leila dando entrevista falando que não, o Abel não vai ser demitido. Mas quem falou em demissão do Abel? E aí o Palmeiras classifica, no final do jogo ela ainda coloca a figurinha, estão mais calmos agora?
1: O Cerro não tem o camisa 10, o Cecílio Domingues e também o zagueiro Matias Pérez, ambos vetados pelo
2: Palmeiras
1: departamento
2: médico. Palmeiras tem que cuidar com um jogador, Verrete. O pai tem, ele tem virado o pai do Palmeiras.
0: O pirata?
2: Né? Tem virado o pai
1: Dito
2: do Palmeiras.
1: Dito isso, rapaz, passa o Cerro.
2: Não, para. Não,
1: para. Dito isso, ó, se, Flamengo, se amanhã... Flamengo e Cruzeiro, eu tenho grandes dúvidas, tá? Eu tenho grandes dúvidas, a chance de ter uma flamengada hoje é gigantesca. Não. É gigantesca. Repito aqui o que eu disse no início da semana, eu acho que hoje, dia 19 de agosto, o Arthur Jorge faz o melhor trabalho no Brasil, sim, como treinador, sim, hoje. E eu acho que tá totalmente em aberto. Mas no jogo do Palmeiras...
2: Se amanhã o Cerro e o Cruzeiro passassem, a gente tinha que fazer alguma coisa aqui, porque isso aqui é...
0: Torcida do Palmeiras, torcida do Flamengo.
2: Pode ficar tranquilo.
0: Gente.
2: É.
0: Fiquem tranquilos.
2: Já decidiram o final no passado.
0: Já tá tudo
2: não
0: certo.
2: Não tem erro, não tem a menor chance de acontecer uma tragédia dessa, imagina.
0: Não, não tem a menor
2: os dois
0: chance. Não há força maior...
2: Que elimina essas duas equipes
0: não,
2: na noite
0: não.
2: de hoje.
0: Não, tem como, não tem como.
2: É mais fácil...
0: Eu duvido. Mas só tu quer um meteoro,
1: cara,
0: agora.
1: Pro Flamengo, assim, a Malis que vem para o bem, né? O Mateuzinho não foi expulso, mas tomou o terceiro cartão amarelo e não joga. É um baita desfalque para a equipe do Cruzeiro. Nesse meio campo do Cruzeiro, né? Pô, o cara é um ritmista ali. E cara, o Flamengo tá fazendo uma festa daquelas. Ontem vazaram várias imagens, assim, um pavilhão inteiro lotado sobre isso. É a cara da tragédia do Flamengo, não, tá?
2: Eu sendo muito coerente e honesto, já diria, Claudinei.
1: Sim.
2: Acho que é mais fácil o Cruzeiro classificar do que o Cerro classificar.
0: Sério?
2: Eu acho. Eu acho que o Cruzeiro e Flamengo é mais equilibrado do que Palmeiras e Cerro.
0: Pessoal,
2: o Cruzeiro tem time.
1: Muito.
2: Tem time.
1: Muito. E tem treinador.
2: O Cerro, eu acho que tem uma diferença aí grande, né? Na boa, assim. Eu acho de verdade que eu acho mais fácil o Cruzeiro passar do que o Cerro.
0: Amanhã a gente vai saber. Amanhã aqui
2: estão pedindo pra chamar a Menguda aí.
0: Rapaz, será que eu acho. A Menguda tá... deu uma descansada, deu uma. Deixa eu ver se eu acho a Menguda. Pera aí que eu vou ter que procurar.
1: Deitou a vaca ou não? Deitou.
0: Deixa eu ver se eu acho a Menguda por aqui. Você tá por aí, Menguda? Cadê você, Menguda? Tá por aí? Ah, tá aí. Tá aí, né, Menguda?
1: Pronto, a vaca deitou.
2: Tá vivíssimo.
0: E olha só, a Menguda fica pé da vida no meio do caminho, ó, quer ver? Ó. Calma, Menguda. Calma que hoje vocês jogam. Um abraço, Gabriel Franzo.
1: Valeu, gente. Volto ao lado de Marco Aurélio Braga hoje às 18h53 aqui na 89.
0: 89 Esportes é uma fábrica de memes, né? Tem a Menguda, tem o Olá, Minha Amiga, tem o Você Foi Visto, Bom Revela, Precisa.
2: Você não é invisível.
0: Você não é invisível. Ó, o Douglas, do Nova Brasília, final do telefone 6658, ganhou a terceira inscrição da Demicon Run. Bom, um abraço pra você, Elton.
2: Um abraço, até amanhã, gente.
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2: Boa tarde, Joinville. É quarta-feira, 19 de agosto. Sol na nossa cidade, 31 graus.

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3: Seja bem-vindo a mais uma edição do TPM Tarde Pop e Música. Gente, a tarde linda, maravilhosa. Esse dia, assim, ó, lindo de sol, continua e continua maravilhoso. E você aqui com a gente, com o TPM. Você se despediu agora da 89, do 89 Esportes com o pessoal do Tropa de Elite, deixando você sempre muito bem informado. E a sua participação é através do nosso WhatsApp.
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3: 89 FM, Joinvilense de verdade.
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3: E a gente começa essa tarde com ele, Eduardo Costa. Tem alguém no seu lugar? 1 e 9. Boa tarde.

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2: A sua tarde começando em ótima companhia, 89 FM, Joinville, de verdade, Pichote, Postadores de Mentira. E você também curtiu aqui com a gente Um Cara Novo com Matheus e Cauã. 991210089, esse é o nosso WhatsApp pra você. Tem presente, 12ª costelada da quadra do Cid. Se você não for, só você não vai. Tem novidade aqui, uma tonelada de costela, show nacional com corpo e alma, área kids para toda a família, estacionamento amplo, estrutura completa é para você curtir o dia todo e é dia 22, sábado agora, a partir do meio-dia. Hashtag quadra do Cid, você vai enviar para o nosso WhatsApp, certo? E ó, a 12ª costelada da quadra do Cid vai ser lá no Rancho Timbé. Certinho? Anotou tudo? Tá afim de participar? Hashtag quadra do Cid. Temos aqui também Menos é Mais e Vitinho. Temos um par de ingressos para Menos é Mais e Vitinho. Tá afim? Então bora lá. Hashtag Menos é Mais e Vitinho. Não esquece de colocar aí o seu nome e também o seu bairro.

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1: 89 FM, 1:25.
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12: 89 FM, Joinvilense, de verdade, hoje é o seu aniversário, que dia mais feliz. Palmas. Você merece nesse dia tão incrível, mas você sabia que os nascidos hoje, no dia 19 de agosto, são do signo de Leão com mente em Virgem? Pensa num povo abençoado. Trabalho e dinheiro nunca faltam e sorte sempre bate na porta. O único problema é que vocês gostam de gastar, né? Pois então, no amor e na vida é generosidade pura e zero vaidade. Cuidem do bolso hoje, tá certo? Parabéns pra você nessa data, querida.
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12: Traia Véia. Lembrança boa.

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0: 89FM, 1h45. 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
2: 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Nós temos aqui a nossa caixa misteriosa. Você já sabe o que tem nessa caixa? Conta pra gente. Sabe? E ó, e esta semana tá valendo um par de passaporte para o Beto Carreiro. Isso mesmo, já foi? Tá a fim de ir de novo? Que maravilha, então vem participar com a gente. Já foram duas dicas, hoje é a nossa terceira dica. E ó, sexta-feira, quem souber o que há dentro desta caixa vai estar concorrendo a um par de passaporte para o Beto Carreiro. Terceira dica.
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2: Opa, não era isso não, não é. Sabe o que que é? É aquela outra vinheta, sabe? Aquela da trilhinha. Não, essa aqui, ó. Claro, agora sim.
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2: Eu posso virar o tecido da camisa, da sua camiseta agora, sabia disso? É, mas na minha forma mais pura, eu sou guardado num pacote. Ou no banheiro, ou na farmácia. Eu posso virar o tecido da sua camiseta, essa que você está usando agora. Mas na minha forma mais pura, eu vivo guardado num pacote. Ou no banheiro, ou na farmácia.
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0: Guilherme Benuto.

0: gosta.
1: Nayara Azevedo aqui pra você. Isso mesmo, R$50. 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
1: 89 FM, 2 e 4.
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1: Mais de 100 profissionais estarão mobilizados nessa sexta-feira, dia 21 de agosto, no simulado de resposta a desastre de grande proporção em Joinville. A ação da Defesa Civil envolverá forças de segurança, bombeiros, exército e voluntários em todas as regiões da cidade, testando na prática a capacidade operacional do município em situações extremas de chuva e deslizamentos. Durante o dia haverá movimentação de viaturas, montagem de abrigos, pontos de refúgio e bases avançadas nos bairros. A comunidade deve ficar atenta, pois trata-se de um treinamento preventivo para avaliar o plano de contingência da cidade. Para mais notícias, continue acompanhando a 89 FM, 2 e 8. A sua tarde tem nome, é TPM Tarde Papo e Música. Fique à vontade, sou Diza Reite.
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1: Deus me livre.

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Você curtiu aqui Deus Me Livre, Quem Me Dera, com Israel Rodolfo e Foguete com Ferrugem e Homem Não Chora com Guilherme Santiago. 99121-0089, 12ª costelada da quadra do Cid. E se você não for, só você não vai. Hashtag Quadra do Cid é o que você vai fazer e vai enviar para o nosso WhatsApp. Não esquece de colocar o seu nome e também o seu bairro. E boa sorte para você.

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4: 89 FM, 2:23.
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4: Sol em Joinville, 30 graus.
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1: Saudade na Bebida é um lançamento recente da dupla Paulo e Natan, gravado ao vivo em parceria aí com Panda. A letra explora a ilusão de ir para o bar tentando esquecer a pessoa amada, apenas para descobrir que o álcool potencializa as lembranças e a vontade de ligar, de voltar. Está no ar Saudade na Bebida, com Paulo e Natan.
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0: Tá no carro, tá no trabalho, tá ligadinho com a gente. 89 FM, Joinville, se de verdade. Deixa eu com o Murilo Huff e um lugarzinho na sua cama com João Bosco e Vinícius. E a sua participação é através do nosso WhatsApp.
1: WhatsApp 991210089.
0: Hashtag quadra do Cid. Hashtag menos é mais e Vitinho. Não esquece de colocar o seu nome e também o seu bairro, que é muito importante. Porque desta forma a gente te acha e entrega o seu presente. Bom demais, né? Finalzinho do nosso TPM Tarde Papo e Música, tem sorteio.
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0: 89 FM, 2:43.
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0: 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Previsão do tempo chegando para você para hoje e amanhã. Hoje o dia tá assim, gente, lindo, maravilhoso, céu limpo, calor marcando presença, batendo aí os 31 graus. À noite segue tempo totalmente aberto e o clima sim continua bem quentinho, tá? Amanhã, quinta-feira, confirma que o pico de calor continua. E aí vai subir um pouquinho mais, tá, gente? Vai chegar a 32, com sol brilhante forte, momentos também aí de nevoeiro, aumento de algumas nuvens também à noite, mas zero chance de chuva aí para esses dois dias, tá bom? Previsão do tempo é com 89 FM.
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2: Tá bom, minha moça, vai.

0: 89 FM, Joinvilense de verdade. Você curtiu Zé Neto e Cristiano, Ferida Curada. E nós temos aqui a nossa caixa misteriosa. Já sabe o que, é que tem nessa caixa misteriosa? Já sabe também, hein? Valendo um par de passaporte para o Beto Carreiro. Todos os dias é dado uma dica. Chega na sexta-feira, a gente faz o quê? A gente pega todas as pessoas que acertaram o que tem dentro desta caixa misteriosa. E aí tem um prêmio. E nessa semana a gente tem um par de passaporte para o Beto Carreiro World. Isso mesmo, tá afim? Então bora participar. Hoje é quarta-feira e nós estamos aí na terceira dica.
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0: Eu posso virar o tecido da camisa que você está usando agora. Isso mesmo. Mas na minha forma mais pura, eu vivo ali dentro de um pacote no banheiro ou na farmácia. Eu posso virar o tecido da camiseta que você está usando agora mesmo, isso aí. Mas da minha forma mais pura, eu sou guardado dentro de um pacote no banheiro ou na farmácia. Você sabe quem eu sou? 991210089.
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2: 89 FM 3 e 2.
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2: Neste sábado, 22 de agosto, Joinville terá 16 unidades básicas de saúde abertas para o dia D de multivacinação. A mobilização atende das 8 da manhã às 4 da tarde, sem necessidade de agendamento, para atualizar a caderneta de vacinas de crianças, adolescentes e adultos. A Secretaria da Saúde reforça o alerta para a imunização contra o sarampo e doenças graves como poliomielite, meningite e hepatites. Para vacinar, basta apresentar documento com foto e carteira de vacinação. A lista das unidades participantes está disponível no site da Prefeitura de Joinville. Para mais notícias, continue acompanhando a 89 FM 3 e 6. Você tá curtindo o TPM Tarde Pop Música? Seja sempre bem-vindo. 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

0: Quem é daqui já sabe, o melhor som está na Rádio 89 FM Joinvilense de verdade. Me Superem Off com Wesley Safadão, Razões e Emoções com Jades e Jadson. 991210089. Já tá participando aí do nosso sorteio? Ainda não? É através do nosso WhatsApp, é esse aqui, ó. Eu quero aproveitar e quero mandar um beijo todo especial para quem está aqui através do nosso WhatsApp. Para você, meu queridíssimo Rafael, Elton Rafael Trapp, do Vila Nova, que está conosco. Beijo para você. Um beijo todo especial também aqui para Beatriz da Silva, que também está conosco. A Beatriz é do Vila Nova. Beijo para você também. Jaqueline Schneider, do finalzinho 8279, seu bairro, tá bom? Preciso do seu bairro, Jaqueline. Beijo também todo especial aqui para o nosso queridíssimo ou queridíssima, deixa eu ver, Kaique, Kaique, também preciso do seu bairro e também o seu nome completo, tá bom? Kaique só colocou Kaique. Mas eu preciso do seu bairro também. Beijo pra você. Um beijo todo especial pra você, Valberto Kunen, do Itaú. Saudade de você. Beijo. Um beijo também todo especial que é para o Luiz Francisco, do João Costa, que está conosco. Beijo pra você também, a Dayana, do Panágua. Beijo pra você também, Bruno Daiane Malman, do Aventureiro. Beijo pra você, minha querida. E um beijo todo especial aqui para Vanderlei do Panágua. Gente, Panágua tá em peso aqui, hein? Beijo, Panágua! Beijo pra todos aqui do Panágua. Obrigada pela sintonia. 89 FM Joinvilense de verdade. Tá participando do nosso sorteio? Hashtag quadra do Cid. Hashtag menos é mais. E Vitinho diz, eu quero participar dos dois. Posso? Claro que você pode. Você está em casa. Finalzinho do nosso TPM Tarde Papo e Música. Tem sorteio. 89.
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0: 89 FM, 3:22.
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0: Mais de 24 horas de aflição na mata. Mas a esperança e o amor, ó, nunca desistiram. Em Caeté, Minas Gerais, a dona Doca, de 95 anos, que tem Alzheimer, desapareceu após sair para caminhar. Uma força-tarefa de bombeiros entrou em ação. Mas o faro da cadela Maggie foi decisivo para o milagre. A idosa foi encontrada com vida na noite desta segunda-feira. Um encontro emocionante que devolveu a paz para a família. Heroína de quatro patas?

0: É você na sintonia da mais ouvida 89 FM, Joinvilense de verdade. A gente recordando Coração Cachorro com Avni e Matheus Fernandes pra você. 991210089. Tem a 12ª quadra, segunda costelada da quadra do Cid, que vai acontecer neste sábado agora, a partir do meio-dia, lá no Rancho Timbé. Tá fim? Hashtag quadra do Cid. Você vai enviar para o nosso WhatsApp. E não esquece, hein, de colocar o seu nome e também seu bairro.
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0: 3:44.
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0: Sol em Joinville, 30 graus.

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1: 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E começa agora a Foca na Fofoca comigo, diz a Reis.
7: Fofoqueira!
1: Vamos lá, a gente foca nessa fofoca familiar. Ai, a gente adora uma fofoquinha familiar, não é mesmo?
8: Uma perda de tempo.
1: Vamos lá. Uma fofoquinha familiar que tá deixando a internet aí com muita pena da pessoa. Só que não, viu? O ex-BBB, ex-cantor, ex-ator, agora até ex-filho também, o Fiuk, isso mesmo, abriu o jogo de vez e revelou aí que a relação com o pai, o cantor Fábio Júnior, acabou de vez e que ele chegou a ser deserdado pelo veterano, ou seja, não tem mais ali herança. Parece que agora Fiuk vai ter que trabalhar de verdade. Ele que veio até nas redes sociais dizendo que está passando por dificuldade financeira, ou seja, não vai ter mais aí R$ 400 para cortar a ponta da franja. A confusão vem de anos, viu? Mas azedou de vez depois que Fábio Júnior se recusou a ajudar financeiramente a esposa, a mãe de Fiuk, no momento difícil de saúde. Ué, Fiuk não ajuda? O jovem tomou as dores da mãe, lançou até música chamando o pai de narcisista e se afastou de todas as festas da família. Ai, gente, esse Fiuk deve ser um chupim danado, né? Fábio Júnior, pelo visto, preferiu silêncio e não quis comentar absolutamente nada até o momento. Ai, esse guri deve ser tão chato, tão insuportável. Que eterna adolescência, hein, Fiuk? É fogo, viu? Você curtiu Foca na Fofoca comigo, diz a Reid.
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A mais ouvida, a mais querida é a sua 89 FM Joinville de verdade, quarto 67, com Guilherme Benuto. E pode ser pra valer aí com Eduardo Costa e a participação de Edson e Hudson.

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1: 89 FM 4 e 4.
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1: Sol entre nuvens em Joinville, 27 graus.
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4: Moradores de Joinville agora podem solicitar serviços de tapa-buraco diretamente pelo celular. A nova funcionalidade está disponível no aplicativo Joinville Fácil, com acesso gratuito pela conta gov.br, permitindo informar trechos de ruas e calçadas que precisam de manutenção, inclusive com o envio de fotos do local. A ferramenta agiliza o direcionamento das demandas para as equipes da Secretaria de Infraestrutura Urbana, que dobrou o atendimento em julho com um novo contrato. O aplicativo Joinville Fácil já está disponível nas lojas virtuais aí do celular, tanto para Android como para iOS. Para mais notícias, continue acompanhando a 89FM 48.
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4: 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Você tá curtindo o TPM Tarde Pop Música? Que bom que a 89 FM faz parte da sua tarde. Aumenta o som que tá chegando mais música pra você. Joinha.

Na versão brasileira de hoje, temos a dupla cubana Donato e Stefano, cantando Estoy Enamorado, música de 1994. A letra mostra como o sentimento ultrapassa qualquer razão, tornando o desejo pela outra pessoa algo tão vital quanto respirar e viver. E na nossa versão brasileira, também de 1994, Estou Apaixonado, com João Paulo e Daniel.

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0: 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Sua mãe tá nessa. 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E você beberia ou não beberia? Com Zé Neto e Cristiano.
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0: 89 FM, 4h24.
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0: Sol entre nuvens em Joinville, 27 graus.
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0: 89 FM, Joinvilense de verdade, me adota com Sandra e Cícero e me ama mesmo com Matheus e Cauã. 89.
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0: 89 FM, 4:41.
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0: 89 FM, João e Vilense, de verdade, vamos aos ganhadores dessa tarde no TPM Tarde Pop Música. Quem levou um par de ingresso para a 12ª costelada da quadra do Cid, no Rancho Timbé, neste sábado agora, foi você, Cristina, do Nova Brasília. Finalzinho do telefone 3424, parabéns, Cristina. Também quem levou um par de ingresso para Menos é Mais e Vitinho, nesta sexta-feira, lá no Joinville Square Garden. Marilene Vilmer Bucarém, finalzinho 5554. E também a Josiane Dias, Jardim Iriú, final 9855. Estou entrando em contato com a Cristina, com a Marilene, com a Giane e vou explicar certinho como retirar os seus prêmios.
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0: PM.
1: Vamos emagrecer 10 quilos em 6 meses. Olha isso, olha isso.
2: Não tava meio sumidão das redes sociais.

com Felipe Rodrigo e assim a gente finaliza a TPM Tarde Papo e Música. Obrigada pelo seu carinho, pela sua sintonia, pela sua companhia nessa tarde maravilhosa. Amanhã, quinta-feira, gente, piscou, quinta-feira já tá aí, hein? À 13h, após 89 esportes, a gente tem esse encontro marcado de sempre, viu? Fique agora com ele, o Nando, no Top 89, trazendo pra você só as melhores da 89 FM, todas juntinhas no mesmo horário pra você. Que todos tenham um excelente fim de tarde.

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1: 5 horas.
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6: Fala turma, e aí, como é que você tá? Tudo bem? Tudo certo? Seja bem-vindo aqui na 89 FM. Eu sou o Nando, junto com você, feliz da vida, em mais uma tarde aí, quarta-feira, 19 de agosto, 2026. Vamos juntos, a partir de agora, no seu rádio, só com música boa. Você que tá sintonizado, ouvindo a gente nesta tarde, tá em todo lugar aí. Obrigado pela sua audiência. Hoje, dia 19, dia mundial humanitário, também dia mundial da fotografia. Dia do artista de teatro, parabéns a todos. Dia nacional do ciclista, é nós que pedala. Pra vocês, boa tarde, seja bem-vindo, tá? E você que tá ouvindo a gente, já sabe, tá no ar aí o nosso Top 89. É só as tops, viu? Só as tops, aquelas tops selecionadas a dedo. Pra você cantar, pra você ouvir, pra você que tá ouvindo a gente, curtindo a programação do 89 no seu carro, em casa, no trabalho. Seja bem-vindo, vamos começar assim, ó. O Cleiton Romário com o Zé Neto e Cristiano não namora na 89 FM Joinvilense, de verdade.
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0: São Paulo.
1: Essa é pra casar, viu?
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0: Coincidência demais, né?

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0: 89 FM Fluminense de verdade. Matheus Fernandes e Matheus e Cauã, triplex aqui na programação, Menos é Mais, e Pablo, o som da Simone Mendes e Felipe Rodrigo, as melhores músicas na programação aqui do nosso Top 89. Rápido intervalo, já já a gente tá de volta trazendo mais músicas pra você. 89
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1: 89,523.
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7: Vamos para a previsão do tempo amanhã. Atenção, amanhã, quinta-feira. Amanhã, quinta-feira, 20 de agosto. A previsão é o seguinte: indica o dia meio nublado. Agora sim. O tempo vai estar meio nublado, com temperaturas variando entre 17 e 24 graus, mas é o seguinte, poucas chances de chuva, então se prepara. Média de 84% aí da umidade do ar, mas aqui a gente vai esquentando o clima com você, certo?
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7: Continua aqui, ó, Top 89.
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7: Ao som do número chato, é o Léo Balbinotti com Danilo e Davi. Sobe o som.

0: 89, a gente tem lance de verdade. Um som pra você do Camisa 10 e Thiaguinho envolvidaça. O Olho Marrom do, do Luan Santana aqui na programação. Prefere eu com Hugo e Guilherme também. Só música boa, né? Pra você que tá aí ouvindo e curtindo o Top 89. Daqui a pouco tem ele. Ele, Marco Aurélio Braga. Ao vivo aqui com as principais informações. Como é que é, Marcão? Já está a postos. É isso mesmo, Marcão já está por aí para trazer novidades para você, as principais informações. Você que está aí rodando pela cidade também, quer passar alguma informação para a gente, você já sabe como é que isso funciona, né? Manda mensagem no nosso WhatsApp no 991210089. Já diz aí, Nando, Marcão, seguinte, trânsito tá parado, o trem passou, já conta aí pra nós, a gente já vai informando todo mundo que tá aí se direcionando já pra trabalho, pra casa, pra faculdade, enfim, rodando pela cidade ouvindo a 89, certo? Participe 991210089, já já eu tô de volta. 89
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2: 89:45.
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5: Já de volta aqui na programação da 89 FM, nessa tarde aqui de quarta-feira, meio da semana, e nós aqui ao vivo, trazendo muita música pra você que tá aí, sintonizado. Continua aqui o nosso top 89 FM. Top 89, agora com muita música pra você nesse bloco. Vou te falar que essa música aqui é boa demais. Aumenta o som. É o som do Israel e Rodolfo, Arruma um Bão, aqui no 89.
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9, a Joinvilense de verdade. Eu sou na Marília Mendonça aqui na programação, hein? Até você voltar é o nome da música aqui no Top 89. Matheus e Cauã teve por aqui, Israel Rodolfo Arrumambão também. É só música boa no Top 89 selecionadas pra você. Gente boa, seguinte, daqui a pouco eu tô de volta às 7 da noite com o 20.com, mas ele está aqui, porque vai trazer as principais informações pra você no nosso Joinville em Foco, que tá chegando agora com as principais informações. Ele, Marco Aurélio Braga. A gente se fala depois. Até mais. Tchau.

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2: 5:59.
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0: Joinville, boa tarde toda a região norte de Santa Catarina, boa tarde ouvintes da 89 FM, os mais ligados, os mais atentos da rádio aqui em toda a região norte de Santa Catarina, agora às 6 horas e 6 minutos, está começando o Joinville em Foco, com muita informação, comentários com credibilidade e, é claro, a sua participação aqui na 89 FM, a número 1 na Rádio Joinville.
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0: A número 1 na Rádio Joinville, a líder de audiência. Muito obrigado para você que esteve até agora aí ligadinho na programação musical da 89 FM, ligadinho aí no comando do grande Nando, que continua aqui comigo, agora na parte técnica, de olho no WhatsApp da 89 FM, para colocar você no ar. Então é aquele nome, o bairro onde você está, a reclamação que você tem, a observação sobre a cidade, se tiver elogio também pode fazer. É as coisas da cidade, porque vocês, ouvintes, são nossos olhos e a nossa voz pelas ruas da cidade, e aqui você tem também prioridade.
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0: Está aí o nosso WhatsApp, então participe. Então vamos lá, né? Vamos começar a trabalhar. E eu, Marco Aurélio Braga, com muita felicidade e muita satisfação, vou com você até às 7 horas da noite. Então vamos juntos nesta quarta-feira, 19 de agosto de 2026.
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0: Muito bem, vamos falar aí, olha, mais um dia quente, hein? Mais um dia aí de temperaturas muito altas aqui na região de Joinville, principalmente as temperaturas que chegaram aí no patamar de aproximadamente quase 30 graus, né? A mínima aí registrada 18, 19 graus logo nas primeiras horas da manhã e chegou a 25, 26 graus hoje à tarde. Tempo bom, tempo seco aí, e vai seguir assim pelo menos até amanhã, quinta-feira, temperaturas aí na casa dos 23 graus a máxima também, o sol aparecendo, e na sexta-feira também. Aí já no sábado e no domingo já mudou a previsão, hein? É a chuva chegando e as temperaturas despencando aqui na nossa região, e aí promete aí já um friozinho voltar aí e com a chuva aqui na nossa região, pelo menos no final de semana. Então vamos aproveitar aí o tempo seco, né? O tempo bom aqui em Joinville. É, e nas 25 cidades, e todo mundo ligado na 89 FM, onde você aí tá ligadinho, né? Fica ligadinho aqui nos sucessos musicais, também no jornalismo, no programa Ponto de Partida, no qual eu apresento às 6h30 da manhã, e também agora no Joinville em Foco, às 6 horas da tarde. E olha, vamos começar com notícias, hein? Porque eu tenho notícias exclusivas aqui da 89 FM, hein? Notícias que eu apurei à tarde, junto aí com as empresas envolvidas naquela confusão da ponte Joinville, você tá sabendo, né? Eu tenho informação aí que o caso está judicializado, está na justiça, e agora a empresa destaca que não está nem recebendo, agora não pode nem tirar seus equipamentos lá das obras da ponte Joinville, a ponte que vai ligar o bairro Boa Vista ao bairro Ademar Garcia. É, e também tenho algumas novidades, algumas observações aí sobre as obras aí, a autorização da Arteris, da NTT, para realizar ali uma grande obra, uma mudança ali na Estrada dos Suíços, ligação ali com o bairro Vila Nova, e também o pessoal já aguardando a liberação da Arteris Litoral Sul e também da NTT para mexer ali embaixo do viaduto da 15 de novembro, ali no viaduto da BR-101, que nesse momento está congestionado. De manhã é a fila para quem está saindo do Vila Nova. Agora, ao final da tarde, é quem está tentando entrar no bairro Vila Nova e está congestionado e está parado no trânsito. Então tem uma grande engenharia ali, mas precisa, obviamente, ali da autorização da Arteris, dos órgãos federais, porque é um domínio federal, assim como foi na Horto Cardéfio. A prefeitura mexeu e aí agora o trânsito pelo menos deu uma melhorada ali na Horto Cardéfio. Olha, já temos ouvinte na linha, o Nando já está me avisando aqui, tem ouvinte na linha e o ouvinte tem prioridade.
3: Boa noite a todos os ouvintes da 89. Eu gostaria que vocês perguntassem aí para o pessoal da Engepaz Ambiental, que entregaram o meu carnê já no mês de janeiro para pagar, né? Que está em dia, graças a Deus. Quando é que eles vão passar para recolher o lixo ali do Vila Nova ali? Porque está desde sábado, a última vez que passaram ali, estão com problema, mas não dão jeito de resolver essa coleta aí. Que é o Sidney do bairro Vila Nova.
0: Olha, o Cid do bairro Vila Nova, até eu quero dizer a rua, né? Se ele disser a rua, já me ajuda bastante aqui a buscar as explicações da Prefeitura de Joinville e também da Ambiental, por que que não tá passando o caminhão do lixo ali no bairro Vila Nova. Ele tá gravando o áudio agora para dizer, só para me avisar a rua aqui, que aí eu já vou atrás da informação, já vamos dizer o que que tá acontecendo aí com a questão, porque ele tá dizendo, a taxa de lixo tá em dia, né? E aí, se não tá ali o problema da coleta de lixo, tem que buscar as explicações do que tá acontecendo. Às vezes mudou o horário, enfim, não avisaram ninguém, mas vamos atrás da informação.
3: É, rua Silésio Roberto Silveira, próximo ao Colégio Karen.
0: Aí, próximo da escola Karen Beckmeyer, acho que ali é a escola ali no bairro Vila Nova. Vamos atrás da informação agora com o nome da rua e já vamos aí perguntar para o prefeitura. Se tiver a informação, eu já falo aqui ainda no programa Joinville em Foco, mas se não, eu busco a informação amanhã no programa Ponto de Partida ou no programa Joinville em Foco, eu trago essas informações aí para dizer o que está acontecendo de fato ali no bairro Vila Nova na coleta do lixo.
4: Alô, Marcão, boa tarde, tudo bem?
0: Tudo bem.
4: Tô passando aqui na Paulo Xerede, já saí de lá, da Neoca, lá em frente à GMW. Já tô aqui, né? Graças a Deus, hoje o trânsito tá mais devagar, melhor, dá de andar bem, mas tá bom, não tá ruim não. Até aqui, tô aqui na Paulo Xerede, e daqui a pouco já tô num aventureiro, que eu moro lá, né? É isso aí, valeu, gurizada, um abraço para vocês, que Deus abençoe todo mundo. Aí da rádio. Beleza?
0: É, nosso ouvinte, sempre ligado aqui na 89 FM, mandando aí, dizendo que o trânsito tá, olha, uma outra informação, hein? Agora dizendo que o trânsito tá tranquilo. É isso aí, se o trânsito tá tranquilo, o trânsito tá tranquilo, né? E assim é bom, né? Pelo menos transita aí na cidade de forma bem tranquila. Hoje à tarde eu passei, me lembrei dos ouvintes aqui da 89 FM, porque passei hoje à tarde ali por aquela rotatória ali no encontro. Não é rotatória, Marco Aurélio, é outra. Rotatória não tem semáforo. Ali tem semáforo, então não é rotatória, né, gente? Então ali tá realmente, tem semáforo ali. Os semáforos que já existiam foram recolocados, como disse, me explicou ali o pessoal do Detrans, né? Explicou ali, Marco Aurélio, ali não é uma rotatória, ali é um encontro de ruas importantes, vias importantes, como a Avenida Santos Dumont, que está sendo duplicada, a Dona Francisca, a Blumenau e a João Colim. Então, todo aquele trânsito ali foi mexido, tem que ter uma adaptação, né? Eu passei ali hoje, aí teve uma dica de um ouvinte, tem que passar com cuidado ali, hein? Para não errar a pista, para depois não ter risco de acidente. Passei prestando atenção e me lembrando aqui do ouvinte da 89 FM. É, tem que prestar bastante atenção naquele trecho ali, para não se atrapalhar e não, mas aí vai seguindo a sinalização, vai dando, é uma questão de adaptação. E claro, né, uma coisa que eu notei também, está em obra ainda, né, não está 100% concluído, tem um canteiro de obra acontecendo também ali, o reflexo das obras da duplicação da Avenida Santos Dumont. A Santos Dumont está em obra, por isso esse trânsito aí que está atrapalhando a vida de joinvilense, mas a obra é um transtorno real, mas a obra está funcionando pelo menos, né? A gente não gosta que é quando a obra fica parada, aí dá problema, ou demora demais, né? Aí a gente fica atento. Temos ouvinte na linha, vamos colocar no ar.
5: Fala, Marco. Boa noite, Nando. Sobre a coleta de lixo, eu moro no Vila Nova também, me chamo Giovanni, na rua Olívio Menestrina, coleta de lixo normal. Não estamos tendo problema lá.
0: Tá aí uma outra informação dizendo que tá normal. Pode ser a rua, né? Nós vamos atrás da informação, uma questão pontual da questão do lixo, mas estamos abertos aqui. Se alguém do Vila Nova tem mais aí esse problema do lixo, a gente tá aqui com os microfones abertos. Temos mais ouvinte na linha? Colocamos no ar.
6: Opa, beleza? Aqui é o Giovanni do Panágua. Aqui na rua Antônio Marinho Camacho, Jardim de Lene, Paraguamirim, também não passou o lixo a semana ainda, não. Tá tudo em dia, o carnezinho. Que deu? Será que esqueceram de nós? O dia do lixo ali é terça, quinta e sábado. Terça-feira não passou, não. Olha lá o lixo indo pros cachorros rasgar.
0: É, e aí tem a cachorrada, né? Deixa o lixo ali, a cachorrada faz a festa, né? Lá na minha rua tem que botar à noite. Se eu botar à tarde o lixo, a cachorrada toma conta. É, não é só cachorro, Nando aqui tá me comunicando que não é só cachorro que abre o lixo também. Também tem um pessoal ali que vai passando, vai abrindo o lixo ali pra ver se encontra alguma coisa reciclada, enfim. Também tem alguns bairros aqui da cidade tem essa característica, alguém passa ali e fica remexendo no lixo. Mas o nosso ouvinte tem razão, um dia que o caminhão do lixo não passa já é um transtorno, hein? Já é uma problemática aí. Vamos checar as informações, se são questões pontuais aí no Paranaguamirim e também aí no bairro Vila Nova. Importante quando você reclamar dessa questão, dá o arroz. rua, né? Que aí a gente pode ser mais assertivo aí nas questões que a gente pergunta para a Prefeitura Municipal de Joinville. Mas fica a dica também, você pode fazer as reclamações também no aplicativo Joinville Fácil. A Prefeitura acabou divulgando aí essa semana que abriu mais uma frente no Joinville Fácil ali no aplicativo da Prefeitura para registrar buracos de rua. Buracos de rua, se você tem um problema aí na pavimentação, necessidade de manutenção, vamos falar assim, num português, mas é que se você tem um buraco de rua, pode fazer o registro aí através do aplicativo Joinville Fácil da Prefeitura Municipal. É só criar a implantação da funcionalidade dentro do Joinville Fácil, vai lá, faz foto, inclusive da pavimentação que você queira, ali, manutenção de rua, tem uma aba que ali diz aqui, manutenção de rua ou manutenção e calçada. Vai lá, faz a foto, registra, faz a sua reclamação e entra lá na listagem, obviamente, para a Prefeitura executar. Está lá registrado, pelo menos. Caso a Prefeitura não resolver o problema, aí você procura, obviamente, os órgãos de imprensa, como o programa aqui, Joinville em Foco, que a gente aqui dá voz à sua reclamação.
7: Boa noite, Marcão. Ei, Marcão, será que tu pode falar e pedir, pelo amor de Deus, para eles arrumarem e pintarem a Minas Gerais perto da Rua Tupi? Porque a Rua Tupi, a Minas Gerais, ali tá sem pintura, o asfalto tá uma porcaria, né? Pô, só dependemos de você, Marcão. Dá uma força aí. Valeu, Marcelo do Nova Brasília.
0: Marcelo do Nova Brasília está me chamando a atenção aqui para a questão da Minas Gerais. Mas a Minas Gerais está em obra de asfaltamento, até pelo que eu sei, vamos checar também essa informação, tá, e não concluíram ainda, falta uma camada ainda de asfalto ali, estavam aí nas camadas preliminares ali, e aí por isso que não tem a sinalização ainda. Mas eu vou buscar essa informação, já que está causando aí um certo transtorno para os moradores ali do bairro Nova Brasília, Morro do Meio, pessoal de Jativoca, vão asfaltar Jativoca, hein? É, já tem o edital, estou de olho no edital, abre no final desse mês, agora lá pelo dia 31 de agosto. Tô de olho lá nos editais. Mas a Minas Gerais é pra estar passando por asfalto. Perto da Rua Tupi, olha, não sei se o asfalto tá ali. Vou checar essa informação e trago também ainda aqui nessa edição de hoje. Agora sim, vamos pro intervalo comercial. Voltamos daqui a pouquinho com mais informações e a sua participação aqui no Jornalismo da 89 FM.

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3: Agora 6h19.
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0: Muito bem, estamos de volta agora às 6 horas e 22 minutos aqui em Joinville. Nesse momento, a temperatura na casa dos 22 graus. Bela noite aí de quarta-feira, encerrando o dia. Você que está, já está voltando para casa, você aí que está indo para o seu compromisso agora à noite, né? Pessoal que vai para a faculdade, pessoal que tem aula, que tem curso, pessoal que vai aí para as outras atividades, né? Tem gente que tem outro emprego, né? Trabalha. Eu conversei com uma menina um dia desse numa padaria, uma panificadora aqui de Joinville, e ela tinha 3 empregos. Ela trabalhava na panificadora de manhã, de lá saía para o escritório e ainda fazia faxina à noite em outros escritórios comerciais aqui de Joinville. Olha, uma guerreira vinda de fora, ela vem de São Paulo, trabalhando aqui em Joinville, bem nova, e estava aí trabalhando e na batalha aqui em Joinville, como exemplo, né, de vários trabalhadores que chegaram aqui em Joinville, vindo de outros estados, que batalharam, constituíram famílias e estão vivendo aqui, como continua chegando gente, né? Agora, eu sou da leva que vem do sul, tem gente que vem agora, vem a leva que vem do norte, enfim, a gente vai aqui habitando e construindo a cidade de Joinville. Joinville também, como todos os joinvilenses, que agora o pessoal virou joinvilense de verdade, igual a Rádio 89 FM. Olha, nós temos ouvinte, olha, a questão do lixo aqui pegou, hein? Tem várias reclamações do lixo aqui na cidade de Joinville, o pessoal tá aqui reclamando, hein? Aqui o pessoal dizendo aqui, o Ricardo do bairro Itinga, dizendo o seguinte, aqui também, semana não passou o caminhão do lixo, o que que tá acontecendo? O pessoal tá preocupado aqui com a questão do lixo e realmente é um problema, né? O lixo não passou uma semaninha, já fica aquele acúmulo, já fica aquela problemática aí em vários bairros aqui da cidade, pelo menos 3, um no Itinga, no Paranaguamirim e agora no bairro no bairro Vila Nova, quem estreou aí com essas reclamações envolvendo o lixo aqui de Joinville. Mas nós temos ouvinte na linha, então vamos aos ouvintes.
1: Boa noite aí, Marco Aurélio. Aqui é Reginaldo Iraquari. Pois é, meu jovem, 280 aqui, ela se encontra totalmente parada aqui. Para quem está vindo de São Francisco, Barra do Sul, aqui na entrada do bombeiro, onde tem o desvio da ponte ali, tem um caminhão e um carro ali, acho que andaram se enroscando ali. E a polícia rodoviária está ali fazendo o boletim de ocorrência ali. Então, nesse momento aí, o trânsito sentido Joinville está travado.
0: Olha, trânsito complicado também, vamos dar um panorama aqui no trânsito de Joinville, realmente aqui, né, BR-101, BR-280, também sempre com aquele trânsito mais pesado agora no final da tarde, início da noite aqui em Joinville e nas ruas, né? Eu, como eu falei para vocês, fui para a região norte hoje da cidade, passei ali pelo grande ali do trânsito da duplicação da Santos Dumont e realmente ali a Dona Francisca precisa, né? Precisa urgentemente, aí então, não tem um asfalto de qualidade, precisa é da duplicação. Né? Precisa de uma duplicação urgente ali e a gente está cobrando aqui praticamente todos os dias a questão da duplicação da Dona Francisca.
2: Boa noite, Marcão.
0: Boa noite.
2: Marcão, só queria ver aí com a Secretaria da Saúde o que está acontecendo aí que não tem o remédio losartana, que é para hipertensão, nos postinhos de Joinville. Que está em falta em todos os postos. Sei lá, isso é um remédio importante, né? Não deveriam deixar faltar, né? E dizem, a moça lá do postinho falou que eles não têm nem previsão para quando vai chegar. Se puder averiguar aí com o nosso secretário da saúde aí. Valeu, Diogo, motorista de aplicativo. Abraço.
0: Tô anotando aqui no meu caderninho aqui, olha, das reclamações hoje aqui dos ouvintes da 89 FM, hein? O pessoal reclamando, o pessoal também fazendo apontamentos. Marco Aurélio, podia ver isso, podia ver aquilo. Olha, tô anotando tudo no meu caderninho aqui, vou passar a listagem aí. Mas é a questão da losartana, né? Losartana é um dos remédios mais utilizados e mais buscados aí na nossa rede municipal de saúde. E aí a falta de losartana causa realmente uma preocupação aí dos usuários. Remédio de hipertensão, né? Remédio para pressão. Aí então, vamos aí também buscar as explicações do que está acontecendo aí com a falta do remédio losartana na rede pública municipal de saúde. Olha, vamos aqui, olha, tem uma preocupação aqui em Joinville também, que é a invasão daquela área lá, daquele prédio, né, na rua Aquidaban. A justiça determinou aí que saísse e desocupasse o prédio aí em 5 dias. Foi a determinação da Justiça Federal naquele prédio na rua Aquidaban e ter invadido aí por movimentos sociais. A decisão foi assinada no dia 14 de agosto e estabeleceu um prazo de 5 dias para desocupação aí do imóvel. Mas, olha, era para terminar hoje, 5 dias. dias de 14 para 19, termina hoje o prazo. E em caso o imóvel não seja desocupado, poderá aí haver a força policial para ajudar na desocupação. A ação de reintegração de posse foi apresentada pela União por meio da Advocacia Geral da União. Então tá aí esse episódio, essa confusão envolvendo aí esse prédio ocupado e que está causando grandes manifestações aqui na cidade de Joinville. Principalmente na classe política, né? A direita tá lá protestando que o pessoal da esquerda invadiu um prédio público e tá aquela confusão toda. Olha, eu vou falar agora, antes do intervalo comercial, sobre a ponte Joinville. Hoje à tarde eu andei apurando uma informação que havia uma decisão da Justiça do Rio de Janeiro sobre a ponte aqui de Joinville. As duas empresas aí que estão num conflito, a Ayla, que venceu a licitação para construir a ponte, teria entrado na Justiça, essa informação que eu tinha, teria entrado na Justiça contra a Destaca, que abandonou a obra, argumentando falta de pagamento. Eu fui atrás das informações e chequei e consegui o despacho da decisão da Justiça do Rio de Janeiro, onde foi ajuizada a ação. Na verdade, lá na audiência ontem, né, ontem pela manhã na audiência, na Comissão de Urbanismo, eu ouvi, eu acompanhei a comissão, eu ouvi ali que o processo já estava judicializado, já tinha entrado na justiça. Aquilo ali me chamou a atenção. E aí eu fui buscar a informação em primeira mão aqui para os ouvintes da 89 FM, é que a empresa Ayla solicitou aí que a Destaca não retire, não desmonte, não desmobilize, não transporte e não onere nem ceda total ali os equipamentos e estruturas e peças que estão mobilizados ali para a execução do contrato, ou seja, a execução da obra. Também pedindo que a Destaca seja e restitua imediatamente os componentes essenciais que foram retirados no dia 5 de agosto, quando a obra foi abandonada. Também pediu, a empresa pediu a realização de um conjunto pelas partes de inventário, registro fotográficos, identificação e inspeção dos documentos que para realizar posteriores manutenções preventivas necessárias. Também foi solicitado que a empresa aí mantivessem os preços existentes no anexo do contrato em caso aí de ressarcimento e remuneração mensal. Tudo isso era para ser cumprido em 24 horas. O juiz lá do Rio de Janeiro acabou aceitando os argumentos da construtora Ayla, o juiz Arthur Eduardo Magalhães Ferreira.

Prefeitura de Joinville, junto com a empresa Ayla aí, para a ponte de Joinville não atrasar, e a previsão é de conclusão em outubro do ano que vem. A nossa preocupação, a minha preocupação, a preocupação dos ouvintes, de você que está aí do outro lado, é o seguinte: para a obra não atrasar, né? Um desacordo aí de duas empresas privadas, um acordo comercial, aí quem está sendo atingido é o público, é o setor público, o dinheiro público que está sendo pago, né? Foram pagos aí aditivos para a empresa, se não repassou para outra empresa, eles que discutam lá. O que não pode é atrasar a obra aí dessa frente importante. A obra não está totalmente parada, tem outras frentes da obra sendo trabalhadas, mas nesse caso específico, a empresa aí quer arrumar uma solução rápida para a obra realmente não parar e cumprir os cronogramas. É, as polêmicas aí da ponte Joinville, tô monitorando, tô fiscalizando de perto aí para ver o que vai acontecer com a questão da ponte Joinville. Eu trago as informações aqui para os ouvintes da 89 FM. Agora sim, vamos para o intervalo comercial, voltamos daqui a pouco e vamos falar aí, daqui a pouco, o que está acontecendo nesse momento aí, o depoimento aí, a decisão, o julgamento daquela mulher que se passou por um adolescente de 12 anos de idade. Está acontecendo no fórum aqui em Joinville, a gente não tem ainda as informações, mas o episódio está acontecendo agora, nesse momento, e eu trago mais informações depois do intervalo comercial. Fique com a gente.

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1: Agora 6h32.
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Muito bem, estamos de volta agora às 6 horas e 35 minutos aqui em Joinville. Muito obrigado para você que está no carro aí acompanhando a 89 FM, você que está no aplicativo.

0: ativo da 89 FM, como meu amigo Juliano Schmidt. Tá aí voltando de viagem, tava procurando aí, nós estamos com um problema na nossa live no YouTube, mas já tá ligadinho aqui no aplicativo da 89 FM. Um abraço ao Juliano, sempre ouvindo aqui o jornalismo da 89 FM. Muito obrigado pelo seu prestígio. E também a Vanessa, minha amiga Vanessa aí, tá indo lá pra Univille e tá me mandando mensagem. Marcão, tô aqui ouvindo o rádio, hein? E pra chegar, trânsito básico para chegar na Univille, ou seja, aquela fila. É, fila na Tenente Antônio João, né, que tá sendo impactada, obviamente, aí, principalmente quem tá querendo chegar na Avenida Santos Dumont ou também ir ali para as universidades. É o pessoal que eu falo que no final da tarde, um dia de trabalho extenso, ainda vai procurar, né, se aperfeiçoar, fazer uma faculdade, fazer um curso. Isso é importante aí pro desenvolvimento profissional de todo mundo. É, vamos caprichar, Júlio, vamos caprichar. Olha as reclamações. Olha, temos ouvinte na linha. Eu já ia falar aqui. O WhatsApp da 89 FM pegou fogo, hein? É a questão do lixo hoje, o assunto do dia, mas também o assunto aí dos medicamentos aqui em Joinville, hein? Mais uma reclamação aqui da Luzartana. E eu já recebi aqui as explicações da prefeitura. Eu vou falar já já. Vamos ao ouvinte que está na linha.
1: Boa tarde, Marco Aurélio. Tudo bem? Meu nome é Adilson. Moro aqui na Avenida Santos Dumont, onde foi feito, depois dessa rotatória maravilhosa, que não é mais rotatória aqui, que estão fazendo essas obras de duplicação, até que enfim retiraram a fiação, todos os fios que tinham derrubado dos postes do meio da avenida ali, e passaram a fiação nova pelas calçadas onde foi feita a duplicação já. E incrivelmente derrubaram os fios, cortaram os fios que estavam ligados, e já na calçada nova, onde colocaram os postes novos, já tem um monte de fio pendurado. Não tiveram a capacidade de recolher os fios do meio, vir ali e cortar aqueles que estão sobrando nas laterais. Nunca conseguem fazer um trabalho completo, sempre fica algo para fazer depois. E provavelmente nunca farão, porque a cidade de Joinville está toda com fios pendurados. Nem numa obra nova que poderiam vir e fazer um serviço decente, fazer um serviço completo, não conseguem fazer. É uma vergonha, olha.
0: Olha, já tivemos essa reclamação aqui, hein? Já há um tempo, há duas semanas atrás, mais ou menos, falaram da questão dos fios que estão soltos pela calçada devido à obra. Aí o pessoal que foi substituindo os fios foram deixando todos os fios da calçada. Um trabalho que eu vou dizer um negócio para você, hein? Agora o nosso ouvinte aqui fazendo mais uma observação. Fios que foram trocados, deixa enrolado. Olha, o exemplo é esse mesmo, né? Já que é uma obra nova, já vamos começar direito. Mas assim, ó, eu acredito sinceramente mesmo, assim, que vão dar esse jeito, né? Antes da inauguração da obra, vão dar aquele tapa, tirar todos os fios. O problema é que o pessoal está saindo, o pessoal tem que circular pela cidade, né? Andar a pé, enfim, mesmo com a obra. Então fica a dica aqui do nosso ouvinte, que está mandando inclusive fotos aqui, olha, aquela fiozarada toda ali pelas calçadas ali na Avenida Santos Dumont devido à obra. Então já fica o alerta aqui para a empreiteira, já fica o alerta aí para os fiscais da prefeitura também. Dá uma chamada aí para quem está mexendo na aviação, se é a Celesc, se é a empresa terceirizada, enfim, para fazer essa higienização dos fios, pelo menos na Santos Dumont.
2: Ô Marcos, aqui eu sou do João, aqui do Iriú, moro na Soré. Eu tenho um poste aqui na frente da minha casa que está mais a lâmpada mais apagada que acesa, cara. Aí você dá um toque aí para mim, para ver se a Celesc vem arrumar, beleza? Obrigado, hein?
0: Olha, tá aí uma reclamação de luz apagada, mas eu sempre digo aqui uma dica, né? 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Novamente vou dizer o número, 0800-410-0036, mas mesmo assim tá registrada a reclamação aqui do nosso ouvinte.
3: Boa noite, Marcão, aqui é a Sandra do Morro do Meio. Ó, tem, avisa para esse rapaz aí que ligou agora dizendo do medicamento Losartana, que aqui ó, no Morro do Meio também a gente nunca consegue pegar. Eu vou direto na farmácia Preço Popular, levo a receita ali, e eu pego grátis ali, todo mês.
0: Olha, tá aí a explicação aí, tá bem uma manifestação na nossa ouvinte. Eu acabei de receber aqui, através do seu secretário, agradeço já ao secretário de comunicação, Thiago Boing, sempre muito atento aí às questões da imprensa e também aqui às minhas demandas, que eu falo com o Thiago praticamente quase todos os dias, para tirar dúvidas, algumas coisas da prefeitura, e sempre muito bem atendido, por sinal. Ele está dizendo o seguinte aqui, ó, a Secretaria da Saúde informa que o fornecedor da losartana foi notificado devido ao atraso na entrega da medicação no prazo determinado. Porém, esse medicamento pode ser retirado gratuitamente em qualquer farmácia popular, sem prejuízo ao tratamento dos pacientes. Basta apresentar a receita e o documento pessoal. Tá aí a dica, uma dica importantíssima, hein? Uma excelente resposta. Reconhecendo aí que realmente há um atraso do fornecedor do losartana na prefeitura, já notificaram aí o fornecedor, mas também tem orientação que se você tem a receita, pode ir numa farmácia popular e sem prejuízo ao tratamento dos pacientes ir lá e retirar a medicação. Excelente resposta. Olha, tem um registro aqui de um incêndio nesse momento, aqui o pessoal passando, hein? Na rua Camelo Pardales, no bairro Jardim Paraíso, agora um incêndio em uma residência de madeira, de um pavimento lá, destruindo tudo, realmente ali no bairro Jardim Paraíso, nesse momento, um incêndio. Olha, e tem aqui também o... Olha, falando aqui no WhatsApp do 89FM. Ainda sobre a ponte Joinville, hein? Boa noite, Marco Aurélio. A ponte Joinville já está atrasada há 2 anos. Você acha mesmo que vai acabar dentro do prazo? Cadê o Ministério Público que não investiga essa obra? É o Luiz do bairro Itaú. Um abraço e boa noite aqui para todo mundo. Olha, o arquiteto Bruno aqui também mandou mensagem aqui, o texto está um pouquinho longo aqui, eu já vou ler aqui para tentar dar maior atenção ao recado do arquiteto Bruno, aqui falando da pavimentação das ruas aqui, pavimentação da rua Ronco d'Água, no bairro Itinga. Conheço lá a rua do Ronco d'Água, no bairro Itinga. Ele passa todos os dias na rua, por volta das 6 horas e 20 minutos, mais ou menos, e a construtora que está executando a obra está deixando muito material na rua, o que é normal, mas o que não é normal é a quantidade de furto que estou presenciando. Semana passada flagrei 2 pessoas com carrinho de mão carregando 2 tubos de concreto, mas tem uma mulher, segundo ele, que está praticamente todo santo dia. Ele está acompanhando há 4 semanas, está fazendo uma investigação aí. Parece que depois que o pessoal da obra vai embora, o pessoal sai aí roubando o material da obra aí. É brincadeira. Depois ele diz, depois ficou cobrando dos políticos aí da roubalheira, mas a população também não se ajuda, né? É, o arquiteto Bruno deu um recado aqui. Olha, o pessoal dizendo aqui, o Sidney falando isso aqui pra mim, ó, não esquece do nosso lixo, hein? É, o nosso lixo lá no bairro Vila Nova. Coisa tá pegando lá no bairro Vila Nova aqui com sacos de lixo acumulados na frente das casas. Tá aqui a Helena, Helena, Heleninha, minha amiga Heleninha aqui voltando da escola, acompanhando sempre aqui 89 FM. Muito obrigado, Helena, aqui pela audiência. Olha, 2 graves acidentes ocorreram nas estradas aqui do Brasil e aqui pertinho da gente, né? Primeiro hoje ali na BR-376, a rodovia que liga Santa Catarina ao Paraná, ou aqui mais comumente dito aqui em Joinville, que liga Joinville a Curitiba, teve um acidente grave, uma colisão com 3 carretas que provocou um incêndio na tarde de hoje na região ali de Tijucas do Sul, no Paraná, sentido Garuva. O acidente foi registrado por volta das 3 horas e 10 minutos próximo à área de escape da rodovia no quilômetro 662. A ocorrência mobilizou a Polícia Rodoviária Federal, que atuou no local. Segundo as equipes, uma vítima leve precisou ser encaminhada para o hospital. Nas imagens divulgadas por motoristas que passavam pela rodovia, é possível ver a carreta na lateral da pista. Uma delas pegou fogo, formando uma nuvem de fumaça e um grande congestionamento na BR-376. E uma tragédia, já nas primeiras horas da manhã, foi um acidente entre ônibus e uma carreta que deixou 27 mortos na BR-373, no Paraná. A interdição aí provocando quilômetros de congestionamento. Um grave acidente entre um ônibus e uma carreta, ali no quilômetro 210 da BR-373, em Ipiranga, em Campos Gerais, aqui no Paraná. foi na madrugada dessa quarta-feira e registrou aí nesta manhã, praticamente. Na madrugada, o acidente aconteceu por volta das 6 horas da manhã. De acordo com a concessionária, Via Araucária, entre as vítimas fatais estão 21 adultos e 2 crianças. A maior parte dos mortos estavam num micro-ônibus. O condutor da carreta também não resistiu aos ferimentos e outras 5 pessoas ficaram gravemente feridas. Acidente gravíssimo aí, preocupante aqui na nossa, aqui na Paraná, né? Pertinho aqui, complicadíssimo o trânsito aqui, também na BR-376, esse acidente envolvendo 2 caminhões. Olha, tem muito motorista de aplicativo, essa notícia vai para o motorista de aplicativo aí, ó, que tinha um motorista de aplicativo que tinha um histórico aí impecável na plataforma, mas não foi suficiente para evitar o desligamento definitivo do motorista, hein? Ele teria acumulado mais de 10 mil viagens e uma nota média de 4,95, aquela estrelinha que eu dou para quem ouve a 89 FM. E o profissional teve sua conta encerrada após denúncias de passageiros. Inconformado, ele recorreu na justiça pedindo a reativação do cadastro e uma indenização de 104 mil. Porém, a segunda vara civil da comarca aqui de Joinville considerou o desligamento legítimo. A decisão cabe recurso. A desativação ocorreu em março de 2025, depois que a empresa recebeu relatos de passageiros informando que o motorista solicitava o cancelamento das viagens para realizar os trajetos fora do aplicativo. Ou seja, pegava o paciente, desligava o aplicativo e seguia a rota. Segundo os registros apresentados no processo, em um dos casos, o profissional cobrou taxa extra de R$ 30,00 para fazer um trajeto sem o registro na plataforma. Muito bem, vamos agora ao intervalo comercial, voltamos daqui a pouquinho, é rapidinho, e vamos falar de esporte. E esporte é com comentário de Gabriel Fronzi. Em um instante, já voltamos. 89.
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0: Agora, 6h48.
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0: Muito bem, estamos de volta agora às 6 horas e 50 minutos aqui em Joinville. Temperatura nesse momento 22 graus na cidade de Joinville e o trânsito sempre muito complicado, né? Na volta para casa, no final da tarde, principalmente aí nesse horário, entre 6 horas e 7 horas, horário de pico aqui em Joinville. Grande movimentação, pessoal indo para a zona norte da cidade, pela Tenente Antônio João, pessoal tentando chegar em casa, saindo da zona industrial pela rua Dona Francisca, também um trânsito intenso na BR-280, como também na volta para casa quem vai para a zona sul, né? A rua Santa Catarina, por exemplo, está com um trânsito muito intenso ali, também devido à instalação de um semáforo ali, que deu uma complicação no trânsito, mas já está se normalizando, segundo informações, mas você que está aí na rua sabe melhor do que eu. E a rua Monsenhor Gersino, rua Florianópolis, rua Guanabara, tradicionalmente com grande fluxo de veículos durante o final da tarde, agora início da noite aqui em Joinville. Olha, vamos falar agora de esporte e quem entende de esporte aqui na 89 FM é ele, Gabriel Fronze.
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0: Gabriel Fronze, exatamente 6 horas e 52 minutos. Gabriel, um minuto antes do previsto. Estamos começando aqui com o comentário esportivo na 89 FM. E hoje é dia de Libertadores da América, aquele jeito que a gente gosta, Gabriel.
2: Uma quarta-feira para ninguém colocar defeito, né, Marcão? Uma ótima noite para você, para o Nando e para todos ligados aqui na 89 FM. Daqui a pouquinho tem o confronto do Palmeiras contra o Cerro Porteño, depois de um empate no jogo da ida em 1-1. O Palmeiras com aquela pecha muito tradicional de Abel Ferreira, né? Contra tudo e contra todos. Hoje tentando essa vitória lá em Assunção, no Paraguai, contra a equipe do Cerro. Cerro desfalcado do seu zagueiro titular, desfalcado do Domingues, seu camisa 10 também. Mas o Palmeiras tem totais condições de conseguir avançar no confronto de hoje. E um pouco mais tarde, né, esse jogo do Palmeiras agora às 7, um pouco mais tarde às 9h30, daí tem o duelo do Flamengo contra o Cruzeiro. Aí sim, um jogo para ninguém botar defeito também, né, Marcão? O Cruzeiro, mesmo sem o Mateuzinho, vem com um ótimo trabalho com o seu técnico Arthur Jorge, que conseguiu uma guinada daquelas no Campeonato Brasileiro, contra o Flamengo, que no Brasileirão também não perdeu nenhum dos últimos 8 jogos.
0: É, e aí tem um duelo importante, né, do Flamengo e Cruzeiro, dois grandes times, Gabriel. Uma certa vantagem para o Flamengo, Gabriel, hoje no 89 Esportes não estava tão animado assim, né?
2: É porque o Flamengo historicamente consegue se complicar em momentos decisivos. Aliás, há 4 anos o Flamengo não tinha uma decisão de mata-mata desse tamanho em casa, né, no Maracanã, decidindo no segundo jogo. E aí agora o Flamengo tem essa oportunidade nesse duelo contra o Cruzeiro. Está sendo armada uma bonita festa lá no Maracanã para tentar empurrar o Flamengo de hoje. Mas eu não coloco muita mão no fogo não, sabe, Marcão? Eu acho que está bem aberto o confronto e não tem nada de questão de um lado ou de outro. Mas sim de ver muito mérito nesse time do Cruzeiro e principalmente nesse bom trabalho, mais uma vez um bom trabalho do Arthur Jorge.
0: É, e a questão aí e aí tem o jogo do Palmeiras e Cerro Porteño, que também é um duelo lá no Paraguai, né? Um duelo bem difícil aí pro Palmeiras, mas é bem estilo Palmeiras, né? Agora sim, a gente vai, estão achando que a gente tá morto, agora a gente vai, enfim, aquela coisa toda.
2: É isso. Ô Marcão, mas falar um pouquinho do nosso por aqui também, afinal uma informação de hoje à tarde acabou pegando muita gente de surpresa. Aliás, né, estive na apuração dessa com o nosso parceiro Matheus Schineck. O fato do Joinville ter tido as contas bloqueadas tanto no campo quanto no futsal. E por que que isso se torna relevante, Marcão? É porque assim, o JEC é um clube em recuperação judicial. E óbvio que quando você está em recuperação judicial, se espera que você não passe por outros tormentos como esse. A diretoria até salienta que em várias outras oportunidades esses casos já aconteceram. O problema é que isso acabou acometendo o JEC Futsal à véspera de uma final, né? A final da Copa do Brasil, que acontece nesse final de semana contra o Minas, lá com o primeiro jogo em Belo Horizonte. Isso é muito chato, né? Porque o JEC Futsal, teoricamente, não tem nada a ver com isso. Por mais que utilize a mesma camisa, o mesmo escudo, são administrações diferentes, né? Com orçamentos diferentes. Mas quando ocorre um bloqueio maior, né? Como foi o caso dessa vez, isso acaba impactando também o JEC Futsal. Ou seja, um bloqueio nas contas do Joinville, que acaba tirando um pouquinho da paz do JEC Futsal em meio a essa preparação para a final, e que também acaba acendendo algumas outras circunstâncias no Joinville, porque o JEC ontem até conseguiu pagar parte dos colaboradores, né, que trabalham lá no CT, mas aí por meio de uma outra conta. Mas imagina se a justiça descobre que tem outra conta também, o pessoal vai querer bloquear tudo, né, Marcão?
0: É, pô, que informação, hein, Gabriel? Essa informação me preocupa mais o futsal, porque hoje é que resolve os seus problemas, né? Mas o futsal aí, com a administração também exemplar do futsal, né? Sempre muito rigoroso, sempre fazendo um trabalho exemplar. E aí tem esse problemaço aí pra resolver agora. Bem complicado, hein?
2: Na véspera de uma final, né, Marcão? Na véspera de uma final. E esses bloqueios, assim, ele acontece justamente nesse período de transição do Joinville, né? O Joinville de transição do seu departamento jurídico, de uma nova incorporação do departamento financeiro também. Enfim, é o Jack tentando juntar os cacos, ao mesmo tempo que tenta focar na preparação da Copa Santa Catarina. E, aliás, no 89 Esportes de amanhã a gente recebe o Diego Hidalgo, né? Que é o homem forte do futebol do Joinville. Em meio a esse ponto de tentar focar na Copinha, tem esse extracampo e esses bastidores que sempre chamam a atenção.
0: É, me chama a atenção esses bastidores aí, sempre com exclusividade com Gabriel Fronze aqui na 89 FM. Gabriel, obrigado pelas informações, temos mais algum destaque aí no meio esportivo, mas é aguardar aí a rodada da Libertadores.
2: Te aguardo amanhã cedo pra gente fazer um balanço dos jogos de hoje. Um abraço, Marcão.
0: Amanhã estaremos aqui, diretamente com o Gabriel Fronze. Abraço no programa Ponto de Partida. Vamos fazer uma análise aí. Quem vai passar na Libertadores? Flamengo passa, Cruzeiro passa, Palmeiras vai passar? Como é que tá? O Fluminense já passou. O Fluminense passou ontem, né? Passou ontem aí classificando. São Paulo classificou na Sul-Americana e tem mais clubes brasileiros jogando hoje aí nas competições internacionais. Hoje é isso, só pra relembrar, né? Se Portei em Palmeiras, lá no Paraguai, agora às 7 horas da noite, e às 9:30 da noite, Flamengo e Cruzeiro no Maracanã. Na Sul-Americana também tem um Atlético Mineiro contra o Bragantino. E também aí tem aí amanhã, quinta-feira, continua a rodada aí o Corinthians, enfrentando o Rosário Central e o LDU, o Mirassol. E na Sul-Americana, o Santos e o Vasco e o Botafogo entram em campo aí pela Sul-Americana. É, Gabriel Fronze, amanhã vamos repercutir aí a rodada, né? É a quarta-feira de futebol, né? Quem gosta, né? Vai, hoje tem jogaço, aqueles jogos especiais aí pra gente nas quarta-feiras à noite. Olha o trânsito aqui, o pessoal tá feio o trânsito. E o Jonathan ali do Jardim Paraíso tá dizendo, tá feia a coisa aqui na universidade, na rotatória aqui. O trânsito tá complicado ali naquele entorno. É, e a gente tem a questão do lixo aqui, que monopolizou aqui algumas reclamações aqui na cidade de Joinville, e nós vamos buscar as informações aí para passar para os nossos ouvintes, além da questão do fio ali na Santos Dumont, hein? Bem ali no. Ali quase na esquina com a Dom Bosco, quase na Santos Dumont com a Dom Bosco, os fios todos jogados num canteiro ali, as imagens que foram passadas aqui pelos nossos ouvintes, ali o Dirceu Nunes do bairro Aventureiro, passando ali a situação dos fios todos jogados. Eu espero que retirem, devem retirar essa fiação toda aí do meio da via.

Olha, vamos chegando então ao final de mais uma edição do programa Joinville em Foco, com muitas notícias, muitas informações de bastidores, informações exclusivas aqui na 89 FM. Muito obrigado pela audiência, você que participou com a gente no WhatsApp da 89 FM. Se alguém passou, não consegui ver as respostas aqui, os áudios, me perdoe, porque é uma quantidade grande, muito grande aí dos ouvintes participando aqui do nosso jornalismo participativo, o jornalismo com a sua colaboração. Muito obrigado pela audiência, nós voltamos amanhã com o Joinville em Foco às 6 horas da tarde, um programa que é um giro pelas principais notícias do dia, e também amanhã eu, Marco Aurélio Braga, às 6:30 da manhã, com o programa Ponto de Partida, o programa que acorda cedo para deixar você sempre muito bem informado. E obrigado, Nando, pela ajuda aí no apoio técnico, e você fica na sequência com ele, que continua aqui, o Nando e o ouvinte.com, aqui na 89 FM, a número 1 na Rádio Joinville. Tchau!

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0: Turma, e aí, como é que você tá? Tudo bem? Tudo certo? Tô chegando mais uma vez aqui no seu rádio pra trazer muita música boa. Vem junto!
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0: Vai começar agora.
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0: Tá no ar pra você o nosso ouvinte.com, tá na hora de você participar. Você que tá aí ouvindo a gente, curtindo a programação da 89, pedir a sua música, mandar o seu som pra todo mundo que tá ouvindo, hein? Manda aí no 991210089, você pode pedir a sua música, dizendo, Andô, tô ouvindo aqui, viu? Tô ouvindo aqui, quero ouvir aquela música que eu canto todo dia. Aquela música que não sai da sua cabecinha, sabe aquela música que todo mundo ouve? Então participa, 991210089, você pede o seu som favorito, participa aqui da programação da 89, manda seu som pra todo mundo, e eu tenho prêmios, hein? Tenho prêmios, tenho um par de ingresso pra curtir a 12ª costelada da quadra do Cid, lá no Rancho Timbé. Sabe quem vai estar lá, Marcão? Sabe quem vai estar lá? Adivinha. Quem vai sair daqui vai correndo pra lá. Eu vou estar lá também, viu? E você aí vai aproveitar a 12ª costelada da quadra do Cid no Rastimbé. Vai? Então corre, participa. Pede essa música no final do ouvinte.com. Tenha sorteio pra você de par de ingresso. Quem será que vai com você, hein? É? Vamos juntos aqui na programação da 89 até as 9 da noite com ouvinte.com. Começar assim, ó.
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0: Sou no... 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

0: ouvinte.com, aqui na programação da 89 FM. E pra você que tá ouvindo a gente, deixa eu, som do Murilo Huff, aqui na programação. Simone Simaria me ama, me larga, barulho do foguete com Zé Neto e Cristiano. Deixa eu mandar um alô pro pessoal que tá participando já aqui. A Priscila lá do João Costa tá ouvindo a gente. Oi, Priscila, uma ótima noite pra você. O Rafael também do bairro Aventureiro tá aqui ouvindo aí, pedindo sua música favorita, que é a música do Felipe Araújo. Muito bem, vou encaixar na programação aqui pra você, tá bom, Rafa? Um abraço, obrigado pela participação. E você aí, quer participar? 991210089. Valendo prêmios pra você. Par de ingresso pra curtir a costelada da quadra do Cid, no Rancho Timbé, dia 22 de agosto. Tá fim? Participe! 89 FM.
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0: 89:07:15, boa noite.
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0: de volta aqui na programação da 89 FM. Muito bem. Pessoal participando aqui, mandando mensagem. Deixa eu mandar um alô aí pro nosso querido o Adriano, que tá ouvindo a gente. Adriano, uma ótima noite pra você, pedindo o som aí do Milionário José Rico. Já vou tocar o som pra ti. Boa noite também pro Luciano Menegassi do Aventureiro, que tá ouvindo a gente. Rodando aí no aplicativo e ouvindo a 89 FM. Aí sim, hein? Motorista de aplicativo rodando aí pela cidade, ouvindo a 89, merece muito mais do que 5 estrelas, merece muito mais, hein? Parabéns aí, obrigado pela sua audiência sintonizada, ouvindo aqui a 89. Agora o som é dele, Felipe Araújo e Panda.

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1: 89 é Joinvilense de verdade. O som deles, do Thiaguinho, aqui na programação. Do Thiaguinho junto com Camisa 10, hein? Envolvidaça é o nome da música. Milionário José Rico também com Descida. E Gustavo Lima, Proibido Terminar. As melhores músicas na sua noite. Você que tá ouvindo a gente, quer participar aí? 991210089. Participe, manda aí a sua mensagem. Tá valendo um par de ingresso pra curtir aí a 12ª Costelada da Quadra do Cid, lá no Rancho Timbé, dia 22 de agosto. Tá fim? Então corre, participa. Já já eu volto. 89 FM.
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Continua o nosso 20.com valendo prêmios pra você. Tem o par de ingresso pra 12ª costelada da quadra do Cid no Rancho Timbé no dia 22 de agosto. Você que tá aí ouvindo, é domingão, né? Sábado, você não pode perder de jeito nenhum. Então participe, 991210089, pede o seu som aí.

0: Silêncio de verdade, eu sou o Zezé de Camargo e Luciano, pão de mel aqui na programação. O som aí também do Israel Rodolfo, Gustavo Mioto por aqui, só música boa pra você que tá curtindo, ouvindo a gente nessa noite, noite de quarta-feira, meio da semana. O que você tá fazendo no meio da semana, hein? Conta aí pra gente. Pode mandar sua mensagem no 991210089. Um abraço aí pro Luciano Menegassi do Aventureiro, que tá ouvindo a gente, rodando pela cidade com o seu aplicativo aí, motorista de aplicativo, ouvindo a gente, curtindo a programação da 89. Obrigado aí pela sua audiência. O Luciano, motorista de aplicativo, o Adriano também, lá do Vila Nova, é motorista de aplicativo, todo dia rodando aí, ouvindo a Joinvilense de verdade. Um abraço aí, obrigado pela participação, viu? O meu querido Éder Adriano, lá do Vila Nova, né? O Éder Adriano, um abraço. Ótima noite pra você de quarta-feira. Quem mais tá aqui, ó, Nando? Boa tarde, boa noite, né? É o Vitor Hugo. O Vitor Hugo do bairro Bom Mivalt. Tá aqui ouvindo a gente, curtindo a programação da 89. Um abraço. Um abraço pro Paulo César, do Jardim Paraíso. Muito bem. Pra galera da 89, quero participar do sorteio da Costelada, hein? Toca aí um Henrique e Julian. Já já eu toco pra ti. Essa música é boa demais. Quem mais? Tá aqui, ó, ouvindo a gente. Fala, David Muniz, do Costa e Silva. Pedindo Bruno e Marrone. Um abraço pra você. Já já eu toco seu som também. Quem mais tá ouvindo aqui? Mandou mensagem aqui. Muito bem. Ele tá aqui ouvindo a gente lá de Guaramirim. O David Franco tá sintonizado. Ouvindo 89. Uma ótima noite pra você. Já já eu volto, hein?
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0: 89, 7h46.
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Volta aqui na programação da 89 nessa noite. Você que tá ouvindo a gente sabe que tem só música boa. Só música boa pra você que tá aí ouvindo a gente. Só participar também. 991210089. 991210089. Pede seu som, manda sua música pra todo mundo que tá ouvindo aqui, ó. Agora é o som do Hugo e Guilherme.

De verdade, as melhores músicas pra você, Marcos e Belucci, Pena Que Se Namora. V de Vingança com Laona Prado também, esse é o nosso 20.com. Valendo prêmios pra você que tá aqui sintonizado, ouvindo a gente no seu carro, em casa, no trabalho, tá aí sintonizado, participando, hein? Depois do break tem prêmios também pra você no final do 20.com, no 991210089. Você pede a sua música e quem sabe se leva pra casa hoje o par de ingresso pra curtir a 12ª costelada da quadra do Cid no Rancho Timbé, dia 22 de agosto, sábado agora, você não pode perder de jeito nenhum.

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1: 89, agora 7h59, boa noite.
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1: E a Prefeitura de Joinville poderá contratar empresas para realizar a gestão privada das escolas públicas municipais. A medida foi aprovada aí pela Câmara de Vereadores na terça-feira, dia 18. Na prática, a PPP, parceira público-privada, poderá ser usada para serviços relacionados à estrutura das unidades, como construção, manutenção e gestão dos espaços. A Prefeitura continuará responsável pela educação e pelo funcionamento pedagógico das escolas públicas. O projeto também permita que as partes de recursos destinados à educação sejam usados para garantir os pagamentos às empresas contratadas, a exemplo, o salário da educação, o Fundeb e o Fundo de Participação dos Municípios.
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1: Fala, turma! E aí, como é que você tá nessa noite? Tudo bem? Tudo certo? Seja bem-vindo aqui na programação da 89 FM. Eu sou o Nando, eu te faço companhia até as 9 da noite.
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1: É Joinvilense de verdade, você sabe, né? Que aqui tem música boa, tem a sua participação também. Você pede a sua música, manda pra todo mundo que tá aqui ouvindo 89 FM, é só pedir o seu som, aquela música que você sabe cantar, sabe aquela música que você canta? Pode pedir aqui, tá, hein? Valendo par de ingresso para curtir a 12ª costelada da quadra do Cid no Rancho Timbé, dia 22 de agosto, popular sábado, tá? Sabadão, e aí? Vai lá? Eu vou lá, e você? Vai lá também? Então participe, manda aí a sua mensagem, 991210089. Participe, pode pedir a sua música, não é mesmo, meu querido Luiz?
9: Fala, Nando! Fala, boa noite, Luiz. Boa noite, Luiz Fernando, motora de APP, morador de Bairro Parque, mas e também aí? Retornando para a humilde residência. Toca para nós aí, Tiaguinho, sou o cara para você. Eu sou o cara para você. Toda vez que eu te vejo, larga logo esse cara que ele não cantar, me satisfaz mais. Não sei por que você fica se enganando assim. Mas se para e repara que você nasceu pra mim. Abraço pra todos os ouvintes aí que estão na escuta da Joinvilense de Verdade.
1: Sim, senhor.
9: Manda pra nós, Nando. Abraço.
1: Valeu. Um abraço pra você. Sou do Thiaguinho.

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1: Vamos falar de amor, né, meu mano?
2: E vai que passa um anjo e essa daqui vira sucesso, né, Caio?
1: Amém. Já virou.
2: Bora. Vai que cola.

0: Vitinho, senhoras e senhores,
1: de propósito.
0: Amém pra nossa amizade, meu próximo.
2: 89 é Joinvilense de verdade. As melhores músicas pra você. O som é deles. O som é deles aqui na programação de propósito. E Vitinho, vai que cola. Leonardo teve por aqui. Bruno e Marrone, Gustavo Lima, Henrique e Juliano. Só música boa pra você que tá curtindo Vida Gente em alto e bom som. E 89.5 no seu rádio, em casa, no carro, no trabalho. Você que tá ouvindo pela internet. Uma ótima noite, viu? Valendo pra você, hoje par de ingresso pra curtir a 12ª costelada da quadra do Cid, no Rancho Timbé. Participe aí no nosso WhatsApp, manda aí a sua mensagem, te mandar um alô aí pra Joyce Amandio, que tá ouvindo a gente. Uma ótima noite pra você. Que mais, hein? Que mais? O Gabriel tá mandando mensagem. Gabriel Júnior Amorim do Guanabara. Ai, ai, ai, ai, ai. Como é que é? Música vai, locutor. Tô sofrendo, óbvio. Ai, ai, ai. Ô, Gabriel, me explica mais aí, o que que tá pegando? Conta aí pra mim, tá, Gabriel? Um abraço pra você. O Paulo César também tá aqui ouvindo a gente. Já já eu toco seu som, viu?

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0: Fala, turma, já de volta aqui na programação da 89. Muita música pra você. Deixa eu mandar um alô aí pro Gabriel que tá ouvindo a gente, hein?
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0: Gabriel Júnior Amorim. Ele pediu a música aqui. Cara, eu não achei com esse cantor aí, mas eu achei a música que você pediu com ele. Sabe quem? Com ele, Léo Magalhães, aqui na programação, viu, Gabriel? O Gabriel lá do Guanabara, ele está ouvindo a rádio a tarde toda. Muito bem, meu querido, um abraço para você. Tá aí sintonizado ouvindo a gente, hein? Muito bem, Paulo César tá aqui também. O Eduardo, lá do Panágua, Eduardo Júnior do Panágua, tá aqui ouvindo a gente, quer concorrer à costelada do Cid. Um abraço para você aí também. Sabe quem tá aqui também? É o Jonathan, lá do Saguaçu. Fala, meu querido, como é que você tá aí? Trabalhando ainda, meu amigo? Meu Deus, tá trabalhando ainda. Correndo pra cima e pra baixo. Motorista aplicativo, ouvindo 89. Você que tá rodando aí. Pegou um motorista de aplicativo, tá ouvindo 89? Não dá 5 estrelas, dá 10, 20. Dá uma gorjeta, aproveita. Que é o melhor motorista do mundo. Esse pessoal que trabalha ouvindo 89 já sabe, hein? Ei! Sou agora do Léo Magalhães. Locutor é o nome da música. Vai, locutor. Diz que eu tô. Ótima noite pra você, ligado aqui na 89.

0: 89, Joinvilense de verdade, Maiara e Maraíza, os 10% fica como, hein? Ai, ai, ai, uma ótima noite pra você, quem tá participando aqui, mandando mensagem no nosso WhatsApp, é ele, mandou mensagem aqui, o Evaldo Simão tá ouvindo a gente, um abraço pra você aí, obrigado pela sua audiência, o seu Luiz tá aqui também, ô seu Luiz, lá no Boa Vista, um abraço pro Luiz, o Luiz Gonzaga tá ouvindo a gente, um abraço, obrigado pela participação, você que tá aí ouvindo, continua ligado, daqui a pouco tô de volta com a pancada da semana.
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0: Fluminense de verdade, as melhores músicas pra você aqui no nosso 20.com, valendo prêmios dessa noite. Corre, dá tempo de você participar ainda no 991210089. Tem um par de ingresso pra 12ª Costelada da Quadra do Cid, no Rancho Timbé, dia 22 de agosto, sabadão. Você não pode perder, hein? Não vai perder e você vai ganhar a par de ingresso. Participe, pede a sua música. Daqui a pouco tem sorteio, daqui a pouco tem a Voz do Brasil também. E agora tem a pancada da semana. A pancada dessa semana é o som da Saudade na Bebida com o Panda e o Paulo e Natan. Paulo e Natan e Panda, Saudade na Bebida. Aumenta o som.
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As melhores músicas pra você aqui na programação da 89. Essa noite, Henrique e Juliano, terminei mal terminado. É bem no, acabando no final, né? Ótima noite pra todo mundo que tá ouvindo. A Nathalie tá aqui ouvindo a gente. Oi, Nathalie, tudo certo? Como é que você tá? Tá aí participando também, uma ótima noite. E agora tem o sorteio de quem tá levando o par de ingressos pra 12ª Costelada da quadra do Cid no Rancho Timbé, sabadão, dia 22 do 8. Quem tá levando pra casa e vai ficar feliz da vida, vai saborear aquela costelão, hein? Mora no bairro Fátima, final do telefone 6626, é o Luiz Fernando de Lima. Parabéns, e aí, Luiz Fernando de Lima! Faturou aqui, hein? A produção vai entrar em contato com o senhor na amanhã, tá bom? Um abraço pra você, obrigado pela participação. Gente boa! Hashtag partiu. Peguei o boné, eu vou dar no pé. Porque vem aí a Voz do Brasil para você ficar de boa, ficar aí curtindo as principais informações aí da sua quarta-feira. Uma ótima noite de quarta. A gente se fala amanhã aqui na 89. Um abraço.

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3: 8:59.
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0: Está no ar a Voz do Brasil. As notícias do governo federal que movimentaram o país no dia de hoje.
1: Olá, boa noite.
2: Boa noite para você que nos acompanha em todo o país.
1: Quarta-feira, 19 de agosto de 2026.
2: Vamos aos destaques do dia.
1: Segurança pública.
2: Operação recupera mais de 6 mil celulares em 10 dias.
1: Mobilização nacional é voltada à recuperação de aparelhos roubados ou furtados.
2: E também ao enfrentamento da cadeia de receptação e comercialização ilegal. Luciana Colares de Holanda.
3: Qualquer pessoa, antes de adquirir um celular usado, deve verificar, por meio de aplicativo ou do portal Celular Seguro, se o aparelho possui alguma restrição.
1: Participação das mulheres no mercado de trabalho.
2: Empresas com mais de 100 empregados devem atualizar os dados salariais e de diversidade. Luana Kari.
4: A partir desses dados é gerado o relatório de transparência salarial e as empresas recebem orientações sobre como diminuir as desigualdades.
1: Preparação para o Enem.
2: Aplicativo ajuda estudantes a reforçar os estudos para as provas. Jéssica Gonçalves.
5: O aplicativo oferece trilhas de estudo e simulados completos com questões de provas anteriores. A ferramenta ainda permite fazer a transcrição e a correção automatizada de redações.
1: Hoje, na apresentação da Voz do Brasil, eu, Mariana Jungmann e Luciano Seixas.
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